0: Rogério Seron destaca o papel dessa medida na indústria 4.0.
1: É uma crítica muito recorrente quando se discute data centers, a questão do consumo excessivo de água e que isso pode ser um problema. As novas soluções já que se chamam de circuitos fechados, o projeto endereça isso de uma forma muito adequada. Então, o consumo de água não será um problema. E a energia, a nossa energia, sim, é muito. Esses data centers consomem muita energia, mas diferente do resto do mundo, aqui a gente produz energia limpa, de baixo carbono e renovável. Então, novamente, isso não vai ser um gargalo, vai ser uma grande oportunidade.
0: A nova legislação também contempla serviços de computação em nuvem e operações de inteligência artificial, como treinamento e geração de respostas por modelos de IA. Segundo o ministro do Desenvolvimento, Indústria, Comércio e Serviços, Márcio Elias Rosa, o regime prevê a suspensão por 5 anos de tributos na compra de componentes eletrônicos e outros equipamentos de tecnologia da informação e comunicação.
2: Há uma suspensão dos tributos federais. Nós temos a expectativa de que estados nos acompanhem, que os municípios nos acompanhem, mas o fato é que há uma suspensão dos tributos federais sempre que o produto não tiver produção nacional equivalente, desde que seja destinado para o ativo, né, imobilizado desses investimentos e vale por 5 anos. Ou seja, nós estamos em face de uma grande inovação.
0: A entrada no programa dependerá de autorização do Ministério da Fazenda e as empresas precisam estar em dia com os tributos federais. Reportagem Pablo Mundim.
3: A gente acabou de falar dos incentivos aos data centers, aqueles galpões gigantes, verdadeiros supercomputadores que fazem a mágica da internet acontecer hoje em dia, guardando nossas fotos e fazendo funcionar a inteligência artificial.
4: Mas para entender como a gente chegou até aqui, vale a pena voltar um pouquinho no tempo e ver como a internet evoluiu ao longo das décadas.
3: Quem é dessa época vai lembrar. 30 anos atrás, navegar na web era aquela novela da conexão discada, cheia de bips, chiados e paciência.
4: Pois é, Nazi, de lá para cá tudo mudou. Hoje, mais de 90% dos brasileiros estão conectados. E aquela internet lenta deu lugar a uma rede rápida, que está na palma da mão, no celular, no trabalho e no nosso dia a dia.
3: Pois é, confira os detalhes dessa evolução na reportagem de Gabriela Noronha.
5: Quem lembra desse som inconfundível da conexão discada? Há cerca de 30 anos, esses bips e chiados significavam que alguém estava se conectando ao mundo novo. No Brasil, a internet começou a se popularizar no final dos anos 90, por meio de modems ligados à linha telefônica. Só na década de 2000, com a introdução da banda larga, foram possíveis conexões mais rápidas e estáveis, como explica Giovanni Almeida, professor da Faculdade de Ciências e Tecnologias em Engenharia da Universidade de Brasília.
6: No início era a tecnologia discada. Então, quem poderia ter acesso à internet era quem tinha um telefone em casa. E depois, então, começa a ter uma evolução que é quando surge a tecnologia que a gente, né, chama de rede de telefonia celular. Então, se tem desde a primeira geração, né? É por isso que tem 1G, 2G, 3G, 4G e hoje 5G. Aí, a partir da tecnologia 4G, é que ficou mais forte, aí coincide com o uso do smartphone, surgimento do smartphone, que aí permite que hoje a gente tenha, né, esse acesso na palma da mão.
5: Com a expansão da infraestrutura de internet e a diversificação das tecnologias, cerca de 169 milhões de pessoas no Brasil já estão conectadas hoje. Segundo dados do Instituto Brasileiro de Geografia e Estatística, o IBGE, mais de 90% da população já tem acesso à rede, o que muitos não sabem é que, embora o destino final seja a tela do celular ou do computador, o caminho percorrido pelo sinal varia entre a fibra ótica, a rede móvel e o satélite. De acordo com Thiago Brown, assessor do Departamento de Investimento e Inovação do Ministério das Comunicações, cada tecnologia atende a uma realidade geográfica e a diferentes necessidades de uso.
7: O que é muito importante a gente ter em mente é que todas essas tecnologias, seja satélite, telefonia móvel ou fibra ótica, elas se complementam, né? Então, naquela região onde é mais difícil chegar a fibra ótica, a gente consegue, através de uma comunicação telefonia móvel, levar conectividade bandeirante banda larga para a população. E aí, mais difícil ainda, aquela região mesmo remota de rural, de fronteira, por exemplo, em estados que tem muita densidade de floresta, mas existe gente morando ali, existem brasileiros morando ali, a gente tem a solução via satélite para levar também.
5: O assessor do Ministério das Comunicações destaca ainda que, para além das experiências cotidianas, redes estáveis e ultra-rápidas permitem o acesso a serviços públicos digitais, como telemedicina e conteúdos educativos.
7: Com a chegada da internet de alta velocidade, a gente consegue levar saúde. Um especialista da área médica consegue fazer o atendimento desse brasileiro que está numa região rural, por exemplo, né? E aí, acesso à educação nem se fala, né? A internet hoje tem todo o conteúdo de todos os tipos.
5: Para mais informações sobre as tecnologias disponíveis e a qualidade dos serviços prestados, basta consultar a página da Anatel na internet no endereço anatel.gov.br. A agência regula e fiscaliza o setor de telecomunicações, estabelecendo normas técnicas e mediando conflitos entre consumidores e operadoras. Reportagem Gabriela Noronha.
4: O Brasil colheu cerca de 361 milhões de toneladas na safra 2025-26, segundo estimativa da Companhia Nacional de Abastecimento, a Conab.
3: O volume representa alta de 2,6% em relação à temporada anterior. A área plantada também deve crescer, chegando a 83,5 milhões de hectares. Confira na reportagem.
8: A produção brasileira de grãos na safra 2025-2026 fechou o ciclo estimado em 361 milhões e 700 mil toneladas, segundo a Companhia Nacional de Abastecimento, a Conab. É o 12º e último levantamento para o período de setembro do ano passado a agosto deste ano. Os números mostram um aumento de 2,6% em relação à temporada anterior. A área de plantio estimada é de 83 milhões e 500 mil hectares, crescimento de 1,7% em comparação com o ciclo anterior. Os maiores aumentos de área estão nas lavouras de soja e milho. Segundo Nayara Bittencourt, diretora de Política Agrícola e Informações da Conab, as condições climáticas contribuíram para os dados estimados.
9: Então, em relação à soja, nós temos 180,4 milhões de toneladas colhidas. Esse resultado ele decorre tanto de uma expansão de área plantada e também das condições climáticas que foram bastante favoráveis nesse ano, com uma boa produtividade do ciclo. O milho também é uma cultura de destaque aqui, com 144 milhões de toneladas, também com condições climáticas bastante favoráveis nas principais regiões produtoras.
8: A Conab também apresentou uma estimativa para a próxima safra, de 2026 a 2027. A produção brasileira pode chegar a 366 milhões e 600 mil toneladas de grãos. Soja e milho apresentam tendência de crescimento. De acordo com a Conab, o resultado projetado reflete uma maior área semeada, o que compensa uma ligeira perda esperada na produtividade média nacional das lavouras. Quem comenta é o presidente da companhia, Silvio Porto.
10: Nós estamos apresentando aqui uma expectativa de crescimento de área praticamente para todas as culturas, mas nós estamos identificando uma redução de área no Rio Grande do Sul, mas nós estamos identificando também uma compensação dessa redução em outros estados.
8: O IBGE, que faz um levantamento anual da safra, estima para 2026 uma produção agrícola de 352 milhões e 900 mil toneladas, 2% acima do resultado registrado em 2025. Arroz, milho e soja representam 92,9% da produção estimada e ocupam 87,4% da área a ser colhida. Entre as regiões, o Centro-Oeste apresenta a maior estimativa de produção, seguido por Sul, Sudeste, Nordeste e Norte. E Mato Grosso é o maior produtor, com 32,1%, seguido por Paraná, Rio Grande do Sul, Goiás, Mato Grosso do Sul e Minas Gerais. Com locução de Thaís de Araújo, reportagem Luciana Colares de Holanda.
4: No mercado de carnes, também há projeção de alta nos próximos anos.
3: Segundo a Conab, o resultado será puxado pela produção de carne suína e de frango em 2026 e 2027.
11: Segundo projeções da Conab, Companhia Nacional de Abastecimento, a produção brasileira de carnes deve ultrapassar 34 milhões de toneladas neste ano e no próximo. O valor é 2% maior que o volume obtido em 2025 e foi influenciado sobretudo pela avicultura de corte e a suinocultura. De acordo com a Conab, o resultado permitirá um aumento nas exportações sem comprometer o abastecimento do mercado interno. Os dados divulgados nesta terça-feira também estimam alta na produção de ovos no país nos próximos anos. A publicação completa pode ser acessada no endereço www.gov.br/conab. Natália Koslick para a Voz do Brasil.
4: Atenção, participantes da Prova Nacional Docente.
3: O Instituto Nacional de Estudos e Pesquisas Educacionais Anísio Teixeira, o INEP, recomenda aos inscritos consultar com antecedência o local de prova, que será aplicada no próximo domingo, 20 de setembro.
4: As informações estão disponíveis no cartão de confirmação da inscrição no sistema PND.
3: Os portões serão abertos ao meio-dia, no horário de Brasília, e fechados pontualmente à 1 da tarde.
4: O resultado final está previsto para 15 de dezembro.
3: Mais informações em pnd.inep.gov.br.
12: Dicas do Enem.
13: Oi, meu nome é Davi Enzo e a minha pergunta é: quantas horas por dia eu preciso estudar?
4: A professora de Biologia Maria Antônia Ferreira vai responder essa dúvida. Vamos conferir.
14: Para essa pergunta, não existe uma resposta exata, porque isso é muito individual de cada um. Eu diria para vocês focarem mais em qualidade de estudo e menos em tempo. Porque, por exemplo, se você estudar 2 horas por dia, mas essas 2 horas forem bem proveitosas com foco total, é mais eficiente do que 5 horas toda hora oscilando o foco. Então, eu acho que assim, o máximo possível que você consiga manter um bom rendimento, um bom foco ali nesse tempo de estudos. Lembre-se, no dia da prova vocês estarão realizando exercícios, vocês precisam estar preparados para responder questões. O Enem é muito mais do que simplesmente decorar um monte de teoria. Ele é uma prova de leitura, interpretação e preparação para responder exercícios.
4: As provas do Enem vão ser realizadas nos dias 8 e 15 de novembro. 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Um local de conhecimento no interior do Amazonas, onde é possível acessar obras dos primeiros cientistas que pesquisaram a região.
3: Biodiversidade, populações ribeirinhas e recursos naturais estão entre os temas das pesquisas.
4: A biblioteca que fica em Tefé é um convite para pesquisadores, estudantes e qualquer pessoa que queira saber mais sobre a Amazônia brasileira.
3: Ela é um centro de pesquisa de excelência vinculado ao Ministério da Ciência, Tecnologia e Inovação.
15: Preservar a Amazônia é garantir vidas no planeta, mas para preservar é preciso conhecer, e é justamente esse o objetivo da biblioteca Henri Waterbeats. Às margens do Lago Tefé, no Amazonas, a biblioteca conta com 28 mil obras científicas dedicadas à região. Mais do que reunir livros, a biblioteca é há mais de 3 décadas uma guardiã da memória científica da Amazônia. A bibliotecária Graciete do Socorro Rolim conta um pouco sobre a sua história.
16: Nós temos vários títulos de vários viajantes naturalistas que andou aqui pela região amazônica. Se você quiser fazer uma pesquisa histórica dos primeiros estudos relacionados aqui na região, tanto na parte de biologia, botânica, zoologia, arqueologia, a parte da antropologia, esses livros, eles são fontes riquíssimos dessas informações.
15: O acervo conta com publicações sobre a conservação da biodiversidade, uso sustentável dos recursos naturais, estudos sobre populações ribeirinhas e diversidade socioambiental. A biblioteca é uma fonte de consulta para pesquisadores, estudantes e profissionais de diversas áreas. Localizada em uma região cercada por áreas protegidas, ela é o único local com conteúdo científico em um raio de mais de 500 quilômetros, como explica Graciete do Socorro Rolim.
16: Além da importância dela científica, né, o lugar é muito bonito. Tem os janelões de vidro. Então, dá a vista direta para o Lago Tefé. A vista é muito linda.
15: Para saber mais sobre a biblioteca Henri Waterbeats, é só acessar a página Mamirauá, www.ripostagem.org.br. Reportagem Cleide Lopes.
4: Os gabaritos preliminares do Exame Nacional de Avaliação da Formação Médica, o ENAMED, e da primeira etapa do Revalida já estão disponíveis para consulta.
3: O prazo para apresentar recursos termina nesta quinta-feira, dia 17 de setembro.
4: As versões definitivas do gabarito oficial da prova, objetiva e o resultado definitivo, serão publicados no dia 4 de dezembro.
3: O ENAMED avalia a formação médica. Já o Revalida comprova diplomas médicos expedidos por universidades de fora do Brasil para exercício profissional no SUS.
4: Para mais informações, acesse gov.br/inep.
3: Conhecer o território indígena e seus caminhos pode fazer toda a diferença na hora de salvar uma vida.
4: Por isso, foi implementado um projeto piloto em Dourados, no Mato Grosso do Sul, o SAMU Indígena.
3: A equipe conta com profissionais indígenas e reduzem mais da metade o tempo de resposta em emergências em saúde nos territórios.
17: Com atendimento na língua nativa, o SAMU indígena funciona 24 horas por dia, 7 dias por semana, e atende cerca de 25 mil indígenas de três etnias que vivem na Reserva Dourados, em Mato Grosso do Sul. Desde agosto do ano passado, quando foi implementado o projeto piloto, o serviço já registrou mais de 2.400 ocorrências, uma média de 204 atendimentos por mês. A secretária de Saúde Indígena do Ministério da Saúde, Lucinha Tremembé, diz que o SAMU indígena dá mais celeridade aos atendimentos de urgência.
18: Com o SAMU, a gente consegue aí um fato muito importante, que é a redução do tempo de espera.
17: O número para acionar o serviço é o mesmo que funciona no restante do país, o 192. O que muda no caso do SAMU indígena é a equipe. Ao todo, são 14 profissionais da saúde. 7 deles são indígenas e falam fluentemente português e guarani. A equipe também conhece bem a região, o que dá mais celeridade ao atendimento. O Everton Nunes, da etnia Terena, é um dos enfermeiros que trabalham na viatura e fala da importância da rapidez na resposta ao chamado.
19: O que difere é que nós já conhecemos a aldeia, né? A gente sabe por onde conseguimos entrar, até porque em dia de chuva é mais difícil de entrar. Os condutores sabem, por aqui eu não posso passar, porque se eu passar por aqui, a minha VTR vai ficar. Essa questão de logística mesmo, da condução, do condutor levar a equipe até esse atendimento e até também do tempo-resposta. Tempo é vida.
17: As comunidades indígenas da reserva de Dourados contam com suporte de duas unidades básicas de saúde indígena, um polo base e um distrito sanitário especial indígena. Mas nos casos de ocorrências mais graves, a equipe do SAMU leva o paciente para unidades de saúde e hospitais da região para atendimento especializado. Reportagem Graziele Bezerra.
4: Com as eleições chegando, é importante reforçar: o voto é livre e secreto.
3: Prática de assédio eleitoral no trabalho é crime.
4: Quem traz os detalhes é a repórter Larissa Graciano.
20: Nos últimos 4 anos, o Ministério Público do Trabalho recebeu quase 5 mil denúncias de assédio eleitoral. O voto é secreto, é um direito previsto na Constituição. Mas tem patrão, tem chefe que usa do cargo e do poder econômico para pressionar empregados a apoiar esse ou aquele candidato. E isso é crime. No começo, a prática do assédio eleitoral envolvia pressões diretas, como ameaça de demissão. Hoje, a maioria dos casos é mais velada, como mensagens do chefe com vídeo ou pesquisas eleitorais postadas em grupos da empresa ou enviadas diretamente ao trabalhador. Falas do patrão no ambiente de trabalho, sugerindo que a situação pode ficar difícil se determinado candidato vencer, é outro exemplo. E para configurar assédio, não precisa ser um ato repetido. É que essa pressão, esse constrangimento, ainda que feito uma única vez, tem potencial de gerar medo no trabalhador e direcionar seu voto, afirmou a advogada da União, Alessandra Lopes.
21: Sobretudo esse medo que a pessoa vai nutrir de ser penalizada, de ser removida, de ser transferida, né, de local, de ir para um local onde tem menos condições, de mudar a sua escala de trabalho, de perder o emprego também, né, no final das contas, a gente não quer que ninguém que esteja numa relação hierarquizada, que tenha poder econômico privilegiado, possa coagir outras pessoas e, portanto, desequilibrar o pleito.
20: Uma das provas mais comuns apresentadas pelo trabalhador são as conversas de WhatsApp. Por isso, a orientação para você, que é dono de empresa ou coordenador de uma área e que tem poder hierárquico sobre seus trabalhadores, é saber os limites do que pode e do que não pode, como alerta

0: moral coletivo que passaram e a casa dos milhões, né? Porque é um dano que se entende que não é só a liberdade de pensamento do trabalhador, é um dano a toda a democracia.
1: Abrir as portas da fábrica, da loja ou da repartição pública para que um candidato converse com os funcionários é outro tipo bem comum de assédio eleitoral e deve ser denunciado. Para prevenir a prática também no serviço público, foram realizadas mais de 50 palestras em vários órgãos federais. Houve ainda a assinatura de uma parceria para dar agilidade no encaminhamento das denúncias que podem ser feitas, por exemplo, no site do MPT, o Ministério Público do Trabalho. De Brasília, Larissa Graciano.
2: E essas são notícias do Governo Federal.
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3: Fique agora com as notícias do Poder Judiciário do Congresso Nacional. Uma boa noite.
2: Boa noite, até amanhã.
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6: STF analisa petição referente ao relatório da PF no âmbito do caso Master.
7: STJ define que milhas e pontos de programas de fidelidade podem ser penhorados para pagar dívidas.
6: Mesários vão até o dia 3 de outubro para concluir o treinamento para as eleições 2026.
7: Boa noite, eu sou Leandro Bezerra.
6: E eu sou Walter Lima.
7: O plenário do Supremo Tribunal Federal realizou nesta terça-feira uma sessão extraordinária com o objetivo de analisar a petição 16662, referente ao relatório produzido pela Polícia Federal no âmbito do caso Master, relacionado ao ministro Alexandre de Moraes.
6: Na sessão de hoje, os ministros debateram questão de ordem apresentada pelo decano da Corte, ministro Gilmar Mendes.
7: Os ministros, neste primeiro momento, analisam se acompanham ou não o presidente do STF, ministro Edson Fachin, no sentido de julgar a petição 16662 separadamente da petição que faz questionamentos sobre a conduta do ministro André Mendonça nas investigações sobre o caso Master.
6: Depois houve o pedido de vista do ministro Flávio Dino para ter mais tempo para analisar o caso e o julgamento foi suspenso.
7: Milhas aéreas e pontos de programas de fidelidade podem ser penhorados para pagar dívidas.
6: O entendimento é do STJ, Fátima Uchoa.
8: A penhora é um ato processual que vincula bens do devedor ao pagamento de dívidas. Uma empresa credora pediu que operadoras de cartão de crédito e programas de fidelidade de companhias aéreas informassem a existência de pontos em nome de um devedor. O Tribunal de Justiça do Distrito Federal negou o pedido, mas no STJ, a relatora ministra Nancy Andrighi destacou que a lei não impede, em regra, a penhora de pontos de fidelidade com valor econômico, que são considerados bens digitais integrantes do patrimônio do devedor. E no caso julgado, a empresa deverá indicar quais programas pretende consultar para que o tribunal de origem avalie a possibilidade de penhora.
7: Você já teve dificuldade para se desconectar do trabalho?
6: Para chamar a atenção para este problema, o TST e a Universidade de Brasília lançaram uma campanha sobre saúde mental. Larissa Batista.
9: A campanha tem um recado direto. Sua saúde é a fronteira que o trabalho não pode ultrapassar. E ela mostra que o descanso também é cuidado. Os materiais serão divulgados durante o mês de setembro nas redes sociais da Justiça do Trabalho, em parceria com os 24 TRTs espalhados pelo Brasil. Não deixe de conferir. E se precisar de apoio emocional, ligue para o Centro de Valorização da Vida, pelo número 188. As ligações são gratuitas e o atendimento é feito 24 horas por dia.
7: Mesários têm até o dia 3 de outubro para concluir treinamento para eleições 2026.

0: atualizado para as eleições 2026 e contempla o novo fluxo de votação, com orientações práticas para o dia da eleição. Quem concluir o treinamento e trabalhar nos dois turnos poderá acumular 6 dias de folga.
1: Justiça Federal condena líder de esquema financeiro a mais de 23 anos de prisão por lavagem de dinheiro.
2: Decisão atendeu a pedido do MPF e também responsabilizou outros dois envolvidos na fraude. Carla Zanetti.
3: Segundo investigações, o esquema fraudulento operava a partir da cooptação de vítimas para contratação de empréstimos consignados de alto valor em instituições financeiras. Em troca, os suspeitos prometiam quitar as parcelas dos financiamentos e repassar os lucros do investimento para as vítimas. Entre 2019 e 2022, foram movimentados cerca de R$ 156 milhões. O réu líder do esquema foi condenado a 23 anos de reclusão por lavagem de dinheiro. Já os outros dois acusados já estão cumprindo as próprias penas.
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1: A você uma boa noite.
2: E até amanhã.
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6: Eu sou Humberto Pinheiro e estes são os destaques de hoje do Jornal do Senado, que começa agora. Senado deve analisar projeto que protege recursos do Fundo Constitucional do Distrito Federal. Campanha busca conscientizar a população sobre a doação de órgãos. Senado vende mais de 20 mil livros na Bienal de São Paulo. Boa noite. O Senado Federal deve analisar o projeto de lei complementar que busca proteger os recursos do Fundo Constitucional do Distrito Federal. A proposta altera o novo arcabouço fiscal para garantir o funcionamento dos serviços essenciais da capital do país. Repórter Douglas Castilho.
7: O texto tem como objetivo central retirar o Fundo Constitucional do Distrito Federal, o FCDF, das restrições fiscais que recentemente passaram a limitar o aumento dos seus recursos. O FCDF é utilizado para manter as polícias militar, civil e penal, o Corpo de Bombeiros, a saúde e a educação de Brasília, mas passou a ter seu orçamento obrigatoriamente limitado nos anos em que a União registrar contas no vermelho. O consultor de orçamento do Senado, Sérgio Machado, demonstrou cautela com as idas e vindas de exceções às regras fiscais, porque podem prejudicar a transparência orçamentária.
8: O problema da inclusão sucessiva de exceções às regras fiscais é que isso traz prejuízo à transparência, à simplicidade do nosso sistema orçamentário e, em alguma medida, à própria efetividade da medida original. Por outro lado, é claro que há mérito em muitas dessas exceções. Afinal, estamos mesmo tratando de uma obrigação prevista constitucionalmente.
7: A lei do arcabouço fiscal já havia excluído expressamente o FCDF dos limites de controle de gasto. Mas uma lei complementar aprovada em agosto estabeleceu uma regra geral que afetou os repasses ao fundo. O projeto agora apresentado altera esse quadro ao inserir uma exceção expressa para o FCDF, garantindo que seu reajuste volte a acompanhar integralmente a variação da receita corrente líquida. O projeto aguarda envio para as comissões do Senado.
6: Estamos em um mês marcado por campanhas de conscientização sobre diversos temas. Uma delas é o Setembro Verde, que alerta para a importância da doação de órgãos. A campanha busca informar a população e incentivar a doação, um gesto que pode salvar vidas. Repórter Lana Dias.
9: A decisão comunicada de se tornar um doador de órgãos pode orientar a família no momento de luto e, principalmente, salvar a vida de quem aguarda um transplante. É por isso que existe o Setembro Verde. Verde, com o objetivo de conscientizar a população sobre a importância da doação. A campanha é relacionada ao Dia Nacional da Doação de Órgãos, em 27 de setembro, e busca, sobretudo, incentivar as pessoas a expressarem a vontade ainda em vida às suas famílias, como explicou a médica nefrologista da Fundação ProRim, Amanda Meyer da Luz.
10: Durante todo esse mês, nós procuramos esclarecer dúvidas, combater mitos e principalmente simular pessoas a ter essa conversa com a sua família.

0: sobre o seu desejo de serem doadores. Hoje nós sabemos que existem mais de 45 mil pessoas em uma lista de espera para um rim.
1: A doação pode acontecer em duas circunstâncias. A primeira é com doador vivo, quando estiver saudável e em condições para que o procedimento não prejudique sua saúde. A outra é com doador falecido, quando a morte encefálica é decretada. Amanda esclareceu que, nessa situação, a família é acolhida e consultada sobre a doação.
0: Após a confirmação, então, dessa morte encefálica, a família é acolhida e é consultada sobre a doação. Se houver, então, a autorização, são realizados, então, por último, exames para avaliar quais órgãos, né, podem ser aproveitados. Um deles, então, pode ser o rim. Então, a central de transplantes identifica o possível depois receptor, segundo os critérios clínicos, critérios de compatibilidade, tempo de espera e logística para a chegada do órgão na pessoa que será a receptora.
1: A doação e o transplante de órgãos e tecidos são incentivados por lei no Brasil, que prevê, na última semana de setembro, a realização de atividades de conscientização dos estudantes de todos os níveis de ensino. Quem deseja ser doador ou doadora de órgãos deve conversar com a família. Mais de 49.500 pessoas aguardam transplante de órgãos no Brasil, segundo a lista de espera do Ministério da Saúde.
2: Mais de 20 mil livros foram vendidos pela Livraria do Senado durante a Bienal do Livro de São Paulo, realizada neste mês. A Constituição Federal e títulos sobre a história do Brasil estiveram entre as obras mais procuradas. Outro destaque foi a coleção Em Miúdos, que leva a educação cidadã a crianças e jovens por meio de ilustrações e linguagem informal. A 28ª Bienal Internacional do Livro de São Paulo terminou no domingo, dia 13. O Senado levou ao público uma variedade de títulos e também apresentou iniciativas de educação legislativa, preservação da memória e participação popular. A reportagem é de Yasmin Rodrigues.
3: O Senado participou com cerca de 250 títulos publicados pela própria casa. O espaço também recebeu atividades sobre o arquivo e a biblioteca do Senado, a coleção Escritoras do Brasil, Sustentabilidade e o programa E-Cidadania, que aproxima a população do processo legislativo. A servidora do Senado, Paula Oda, explica que a proposta foi apresentar ao visitante diferentes formas de conhecer e se aproximar da casa.
4: O espaço de eventos, ele é muito interessante, porque a instituição tem a possibilidade de conversar com a sociedade aqui. E mais do que vir aqui só e vender livros, a gente está aqui para representar a instituição, a gente está aqui para demonstrar, né, tudo que a gente tem de melhor para o cidadão, que muitas vezes não conhece tudo isso.
3: Entre livros de história e legislação e documentos que preservam a memória do país, a presença na Bienal mostrou que aproximar o cidadão do legislativo também pode começar por algo tão simples quanto a abrir um livro.
2: Um projeto que autoriza porte de arma de fogo para mulheres sob medida protetiva da Lei Maria da Penha avança no Senado. Ao defender o projeto, o relator, senador Flávio Bolsonaro, do PL do Rio de Janeiro, alegou que o agressor se aproveita da vulnerabilidade física da mulher para colocá-la novamente em risco e defendeu a concessão do porte. A reportagem é de Bruno Lourenço.
5: O projeto de lei que está pronto para ser votado na Comissão de Segurança Pública altera o Estatuto do Desarmamento para garantir o direito ao porte de arma de fogo a mulheres sob o amparo de medidas protetivas da Lei Maria da Penha. O texto também reduz a idade mínima de 25 para 18 anos, tanto para aquisição quanto para o porte de arma pelas vítimas. O relator, senador Flávio Bolsonaro, do PL do Rio de Janeiro, alegou que o agressor se aproveita da vulnerabilidade física da mulher para colocá-la novamente em risco e defendeu a concessão do porte.
6: A arma de fogo, caso assim deseje a mulher, sob medida protetiva de urgência, servirá como instrumento equalizador contra a diferença de força física existente entre ela e o agressor. Ressaltamos que o porte de arma de fogo não será obrigatório, mas apenas facultativo, somente para as mulheres sob medidas protetivas de urgência e que cumpram os requisitos arrolados no presente projeto de lei e no corpo normativo do próprio estatuto.
5: A CSP pode acrescentar alteração ao texto aprovado na Comissão de Direitos Humanos para deixar claro que, revogada a medida protetiva de urgência, cessará também a autorização excepcional para a arma de fogo. Mas nada impedirá a mulher de buscar a posse da arma dentro das regras gerais do Estatuto.
7: Eleições 2026.
2: Nas eleições deste ano, presos em regime provisório poderão votar. No entanto, essa pode ser a última vez que brasileiros nessa condição participam das eleições. Isso porque a lei antifacção que entrou em vigor em março de 2026 proíbe o alistamento eleitoral e o voto de pessoas presas, seja em regime definitivo ou provisório. Porém, o Tribunal Superior Eleitoral decidiu suspender esse trecho da legislação, permitindo que presos provisórios e adolescentes que cumprem medidas judiciais restritivas votem em outubro. O TSE argumentou que a lei antifacção viola o princípio da anualidade eleitoral, que impede mudanças na legislação a menos de um ano da eleição. O Supremo Tribunal Federal também pode julgar o tema para manter ou anular, em definitivo, o direito ao alistamento e ao voto do preso provisório. A Constituição já proíbe o voto de pessoas condenadas em decisão final. Nos últimos anos, a Justiça Eleitoral instalou cabines de votação em alguns estabelecimentos penais para garantir o direito dos presos. Em 2026, poderá votar o preso sem condenação definitiva que estiver com o título eleitoral em dia e tiver solicitado o voto. O prazo para o pedido terminou em maio. Com trabalhos técnicos de Eliseu Caires, o Jornal do Senado fica por aqui. Acompanhe agora as notícias da Câmara dos Deputados. Boa noite e até amanhã.
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8: O plenário pode votar punição para quem tentar fraudar interdição de idosos.
9: Avança projeto que cria política de reintegração de brasileiros deportados.
8: Gestantes poderão ter direito a condições especiais em concursos públicos.
9: Boa noite. Os deputados estão analisando a proposta que garante condições especiais para mulheres grávidas em concursos públicos. A repórter Fabielle Pires traz mais informações sobre a proposta.
10: Um projeto de lei em discussão na Câmara dos Deputados quer garantir que mulheres grávidas ou puérperas não sejam prejudicadas em concursos públicos por causa da gestação ou do parto. A autora da proposta, a deputada Denise Pessoa, do PT do Rio Grande do Sul, disse que apresentou o texto ao acompanhar notícias de gestantes prejudicadas em concursos. Em 2025, por exemplo, 3 grávidas passaram por dificuldades no concurso nacional unificado ao não conseguirem da banca organizadora autorização para assistir de forma remota ao curso de formação em caso de parto. Pelo texto em discussão na Câmara, candidatas impossibilitadas de participar de qualquer etapa de concurso público em razão da gestação, parto ou puerpério terão direito a participar remotamente da fase do certame quando houver compatibilidade com a situação de saúde, desde que essa forma de participação não frustre o caráter competitivo do concurso. A proposta também permite a realização da prova em segunda chamada, quando a candidata não puder comparecer no dia previsto em edital, com nova data a ser agendada pela banca organizadora. A impossibilidade deverá ser comprovada antes ou imediatamente após a realização da prova, mediante documento assinado por profissional médico. O direito será garantido em qualquer estágio da gestação para todas as etapas do concurso, independentemente de previsão expressa no edital. Segundo a autora do projeto, Denise Pessoa, a segunda chamada e a participação remota de gestantes em etapas de concurso público já vem sendo conquistadas na Justiça.
11: Essa proposta ela é importante porque ela combate e enfrenta uma desigualdade que atinge as mulheres. A gente sabe que essa é um caso que já apareceu, como eu disse, em vários concursos, especialmente no concurso nacional unificado, e que decisões judiciais já garantiram o direito às mulheres. E, portanto, a gente transforma em legislação algo que já vem sendo reconhecido em processos judiciais. É importante que as mulheres elas possam concorrer em condições iguais e elas não precisem ser punidas por uma condição física que não deveria ser um fator de exclusão.
10: O projeto que garante a gestantes ou puérperas condições diferenciadas em concursos públicos foi aprovada pela Comissão de Administração e Serviço Público. O texto ainda vai passar pelas Comissões de Defesa dos Direitos da Mulher e de Constituição e Justiça. Da Rádio Câmara de Brasília, Fabielle Pires.
7: Economia.
12: Josenildo, do PDT do Amapá, defende a aprovação de projeto que cria regras para reduzir a burocracia. Autor da matéria, ele explica que o objetivo é digitalizar processos de licenciamento com prioridade para microempresas, pequenos negócios e empreendedores individuais.
9: Josenildo propõe que os órgãos públicos deixem de exigir documentos já disponíveis bases de dados governamentais. O deputado aponta que a integração dos sistemas vai reduzir custos, acelerar as decisões administrativas e melhorar o ambiente de negócios.
12: Carlos Veras, do PT de Pernambuco, apoia projeto que regulamenta a criação e o funcionamento das cooperativas solidárias. O texto define essas entidades como sociedades sem fins lucrativos e voltadas à promoção social, geração de renda e superação das desigualdades.
9: Carlos Veras entende que o projeto oferece a essas cooperativas tratamento tributário diferenciado e prioridade em licitações públicas. Além disso, a proposta regulamenta a atuação das cooperativas em finanças solidárias e em plataformas digitais de trabalho.
12: João Carlos Bacelar, do PL da Bahia, pediu informações à Casa Civil sobre a regulamentação de incentivos fiscais para sistemas de armazenamento de energia por baterias. Ele quer saber como o governo pretende incluir essa tecnologia no regime especial de incentivos para o desenvolvimento da infraestrutura, o REID.
9: O deputado pede esclarecimento sobre o andamento da regulamentação e os estudos técnicos, fiscais e regulatórios relacionados ao tema. João Carlos Bacelar argumenta que a medida pode incentivar investimentos e fortalecer a infraestrutura do setor elétrico.
12: Projeto de Heloísa Helena, da Rede do Rio de Janeiro, proíbe as apostas esportivas online no Brasil. A parlamentar argumenta que a expansão das bets contribui para o endividamento das famílias e para o aumento do transtorno relacionado ao vício em jogos.
13: O que acontece hoje é que as pessoas não precisam nem se deslocar de casa, como se fazia antes, para jogar nos cassinos, nos bingos ou em qualquer lugar. As pessoas com um celular, elas podem ter toda a sua vida destruída. São muitos casos de ludopatia já diagnosticados, casos gravíssimos de famílias inteiras que perdem tudo que têm. Muitos jovens suicidam em função dessa jogatina que são as bets. Então, nós entendemos que é de fundamental importância que elas sejam proibidas.
9: Heloísa Helena critica a regulamentação do setor e alerta que a arrecadação tributária obtida com as apostas não compensa os impactos sociais causados pelo vício em jogos. Ela acrescenta que grande parte dos recursos movimentados por essas plataformas vai para o exterior.
7: Trabalho.
12: Delegado Éder Mauro, do PL do Pará, defende a criação de uma política de qualificação profissional e reinserção no mercado de trabalho para pais de pessoas com deficiência após a morte de quem era cuidado. A proposta prioriza esse público em programas federais de capacitação e intermediação de emprego.
9: Delegado Éder Mauro afirma que os beneficiários também poderão receber acompanhamento psicossocial e participar de ações de empreendedorismo. Ele argumenta que a ideia é reduzir a vulnerabilidade de famílias que deixaram o mercado de trabalho para exercer o cuidado contínuo.
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7: Relações Exteriores.
12: A proposta que cria política para a reintegração de brasileiros deportados ou repatriados avançou na Câmara. A repórter Silvia Munhato tem mais detalhes.
15: A Comissão de Previdência, Assistência Social, Infância, Adolescência e Família da Câmara dos Deputados aprovou o projeto que cria a política Reintegra Brasil. O objetivo é apoiar a reinserção social e profissional de brasileiros que retornam ao país após repatriação ou deportação. Em 2025, 3.924 brasileiros foram deportados pelos Estados Unidos e outros 3.050 tiveram que sair da União Europeia. A deputada Rogéria Santos, do Republicanos da Bahia, relatora do texto, destacou que esses brasileiros chegam ao país com dificuldades econômicas, mas também com outros problemas.
16: Existe um outro pormenor também, que na sua maioria eles retornam ao Brasil, inclusive indocumentados, com seus documentos expirados, com dificuldades de acessar o poder público, inclusive em relação à saúde. E aí, a política ela vem trazendo exatamente esse bojo para acolher e reintegrar esses brasileiros.
15: Entre as medidas previstas está a criação de unidades de recepção nos pontos de entrada no país, com encaminhamento para abrigos temporários ou auxílio para transporte até o município de origem. Também deverá ser ofertado atendimento psicológico e assistência social, além da criação de espaços de convivência para mães e filhos e apoio para a localização de parentes no Brasil. O texto ainda concede atendimento prioritário no Cadastro Único para Programas Sociais e prioridade no acesso ao Bolsa Família e ao benefício de prestação continuada. Outras ações estão relacionadas à empregabilidade das pessoas e à proteção de bens adquiridos no exterior. A proposta que cria uma política de acolhimento de deportados e repatriados será analisada agora pelas Comissões de Finanças e Tributação e de Constituição e Justiça. Da Rádio Câmara de Brasília, Silvia Minhato.
7: Desenvolvimento Regional.
9: Sérgio Brito, do PSD da Bahia, solicita a realização de uma audiência pública para discutir o projeto que transfere às assembleias legislativas a competência para criar municípios. A ideia é impulsionar o desenvolvimento regional de distritos com potencial econômico.
17: A criação de novos municípios tem relação direta com o desenvolvimento regional. Tem distritos e comunidades que comprovadamente têm capacidade de crescer, se desenvolver, gerando renda e progresso para centenas de regiões pelo Brasil. O projeto estabelece critérios claros e responsáveis, assegurando que novas unidades administrativas tenham viabilidade econômica, social e estrutural, garantindo a sustentabilidade e melhor prestação de serviços à população.
12: Sérgio Brito cita como exemplos os distritos baianos de Roda Velha e Rosário para defender a proposta. Segundo o deputado, o projeto estabelece critérios técnicos para a criação dos municípios e pode facilitar o acesso da população a serviços públicos, além de estimular o desenvolvimento regional.
9: Da Vitória, do PP do Espírito Santo, defende a aprovação de projeto que permite transformar a ocupação regular de terrenos de marinha em direito de uso registrado em cartório. Pela proposta de sua autoria, a União permanece como proprietária enquanto o morador passa a ter o domínio útil do imóvel.
12: Da Vitória explica que a medida alcança ocupantes inscritos na Secretaria do Patrimônio da União com posse pacífica há pelo menos 5 anos. O texto mantém a cobrança anual pelo domínio útil do terreno, além da taxa devida quando esse direito for transferido a outra pessoa.
9: Está pronto para a pauta da Comissão da Amazônia o relatório de Dilvanda Faro, do PT do Pará, ao projeto que amplia garantias em desapropriações por utilidade pública. O texto determina processo prévio e proteção reforçada a comunidades tradicionais e famílias de baixa renda.
12: De acordo com Dilvanda Faro, o projeto supera a lógica patrimonial ao incorporar dimensões sociais, culturais e territoriais, garantindo a manifestação prévia dos atingidos e reconhecendo o valor subjetivo da terra.
9: É de Elmar Nascimento, do União da Bahia, projeto para levar perícias médicas do INSS a localidades de difícil acesso. Entre os critérios previstos estão distância superior a 100 quilômetros da agência mais próxima, problemas de deslocamento da população e demanda reprimida pelo atendimento.
12: A proposta de Elmar Nascimento determina que o atendimento ocorra pelo menos uma vez por mês nessas localidades. Ele explica que, ao cumprir a medida, o INSS poderá utilizar unidades móveis, realizar mutirões, recorrer à telemedicina ou deslocar peritos para os municípios.
7: Meio Ambiente.
9: Gleisi Hoffmann, do PT do Paraná, quer proibir a exportação de animais destinados ao abate ou à engorda para abate no exterior. A medida vale para bovinos, búfalos, ovinos, caprinos, suínos e equídeos e prevê multas de até R$ 20 mil por animal, além de outras sanções para quem descumprir a regra.
12: Gleisi Hoffmann ressalta que a proposta não impede a exportação de animais para reprodução, pesquisa e conservação. Segundo a deputada, a iniciativa amplia a proteção e o bem-estar animal e, ao mesmo tempo, estimula o processamento da carne no Brasil, gerando mais valor e emprego no país.
9: Baleia Rossi, do MDB de São Paulo, defende o projeto que autoriza o sepultamento de animais de estimação em jazigos pertencentes à família do tutor, em cemitérios públicos e privados. Ele argumenta que a proposta reconhece o vínculo afetivo entre os tutores e seus animais.
12: De acordo com Baleia Rossi, o projeto estabelece critérios para o sepultamento dos animais, como a comprovação de que a morte não foi causada por doença infecto-contagiosa. Ele afirma que a medida também exige autorização prévia da administração do cemitério.
9: Mário Frias, do PL de São Paulo, é um dos autores da proposta que endurece as regras de proteção aos animais. A ideia é aumentar as penas para crimes de maus tratos, tornar esses crimes hediondos e impunitíveis e determinar a perda da guarda dos animais pelos condenados.
12: O texto, que tem apoio de Mário Frias, também prevê educação sobre proteção animal nas escolas, atendimento veterinário público com castração gratuita e a criação de um cadastro nacional de pessoas condenadas por crimes contra animais.
7: Justiça.
9: Está pronto para ir a plenário o projeto que prevê punições para quem interditar idoso de forma abusiva. A repórter Paula Bittar explica a proposta.
18: A Comissão de Constituição e Justiça da Câmara aprovou um projeto que cria sanções civis e penais para quem tentar interditar idosos de forma abusiva ou fraudulenta. O objetivo é impedir que familiares ou pessoas de confiança utilizem processos judiciais de interdição para assumir o controle de bens e rendimentos de idosos que ainda possuem plena capacidade. O relator, deputado Felipe Carreiras, do PSB de Pernambuco, considerou que é necessário garantir o caráter de medida excepcional para a curatela, com o objetivo apenas de assegurar apoio aos que não consigam praticar atos da vida civil de forma autônoma. Para ele, utilizar a medida com finalidade patrimonial e sucessória representa evidente desvio de finalidade e vulnera direitos fundamentais relacionados à liberdade, à autonomia privada, ao patrimônio e à dignidade da pessoa humana. O texto aprovado define a tentativa de curatela por má-fé como motivo para excluir o herdeiro da sucessão, resultando na perda do direito à herança. Além da sanção civil, o projeto altera o Estatuto da Pessoa Idosa para aumentar a punição nos casos de apropriação ou desvio de bens. A pena para esse crime, que é de reclusão de 1 a 4 anos e multa, será aumentada de 1/3 até a metade se ele for praticado mediante a instauração de processo de curatela abusiva ou fundada em motivos falsos. A proposta também atualiza termos legais e permite que o juiz reconheça a intenção de enganar de forma mais ágil durante o processo, evitando que a lentidão da justiça beneficie herdeiros de má-fé. A proposta, que cria sanções civis e penais para quem tentar interditar idosos de forma abusiva ou fraudulenta, ainda será analisada pelo plenário. Da Rádio Câmara de Brasília, Paula Bittar.
7: Segurança Pública.
12: Projeto de defensor Stélio Denner, do União de Roraima, inclui na Lei Maria da Penha o monitoramento eletrônico do agressor como medida protetiva de urgência em situações de alto risco à mulher. Segundo o deputado, a iniciativa visa conter a escalada do feminicídio no Brasil.
9: Pelo texto de defensor Stélio Denner, o juiz deverá observar novos critérios para conceder a medida protetiva, como casos de ameaça grave, histórico de agressões e perseguição. O texto também prevê a integração da tornozeleira eletrônica com mecanismos de alerta direto à vítima.
7: Direitos Humanos.
12: Amanda Gentil, do PP do Maranhão, recomenda a aprovação de proposta de da Constituição, que inclui a primeira infância como etapa prioritária na proteção dos direitos e garantias das crianças. Relatora da matéria, ela propõe reforçar a obrigação do poder público no desenvolvimento integral até os 6 anos de idade.
9: O substitutivo de Amanda Gentil determina que União, Estados, Distrito Federal e atuem de forma integrada em políticas para a primeira infância. O texto também exige a divulgação dos recursos destinados a essas ações e inclui creches e visitas domiciliares entre as medidas previstas.
7: Educação.
12: Jorge Sola, do PT da Bahia, defende a ampliação das escolas públicas em tempo integral, especialmente no ensino médio. Para o deputado, a política é também uma medida de enfrentamento ao crime organizado, já que é nessa faixa etária que adolescentes são mais vulneráveis ao aliciamento.
19: Oferecer escola de tempo integral, ou seja, segunda a sexta, de manhã e de tarde, o dia todo, com alimentação durante todo o dia, com formação profissional, com qualificação em várias áreas, cultura, esporte, línguas, e você, com isso, permite, né, que esse adolescente tenha uma melhor formação e perspectivas futuras, sendo afastado do risco da cooptação pelo crime organizado.
9: Jorge Sola acrescenta que a Bahia já conta com mais de 70 escolas de ensino médio reformadas ou construídas, com laboratórios, auditórios e espaços esportivos, e que outras 252 serão entregues. Ele aponta que a parceria com o Programa Federal Pé de Meia ajudou a reduzir a evasão escolar.
12: Termina agora o jornal Câmara dos Deputados, produzido pela Rádio Câmara, com trabalhos técnicos de Wellington Teles e apresentação de Luciana Vieira e Val Monteiro. Boa noite.
9: A Voz do Brasil volta amanhã. Uma boa noite para você.
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1: 10h25.
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1: 10h47.
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0: dele, esse caçado.
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1: 11:38.

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1: Meia-noite e 17.

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2: Meia-noite e meia.

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1: Meia-noite 55.

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1: 1h33.

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1: 1:45.

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2: 2:15.
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3: 2:26.

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1: Doze e 33.

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1: 3:15.
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1: 3:49.

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1: 4:16.

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1: 4:30.
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1: 4:38.
2: Vocês vão cantar com a gente essa canção, que é um hino do nosso sul do Brasil. Querência amada, querência nossa. Cante, cante com a gente agora, com as mãos pra cima, senhor, compadre.

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1: 4:43.

0: compadre. Você já notou o tanto que vida de rico é complicada, compadre?
1: É, de vera. Vida de rico é muito difícil. Até pra morrer, né, compadre?
0: Até pra morrer. Aí o rico tem uma vertigem.
1: Dá um desmaio.
0: Sofre o tardo infarto do miocárdio.
1: Curuze.
0: E pomposamente venha falecer.
1: Marvado. Mas isso é pura complicação, né, compadre?
0: O pobre não. O pobre sofre um trem.
1: E dá uma sapituca.
0: Sofre um sedeco, dá um canguleio, cocutu.
1: É, para com as dias, né, compadre?
0: E tu mas é, compadre. Torra a buta, entrega a rapadura,

0: Compadre, mal pergunta, o que vem a ser por criação? Será criação de porca, compadre?
1: Deixa de ser rudo, compadre. Por criação é o seguinte, por exemplo, o senhor dá uma brincada assim mesmo de acordo, mas a comadre, então daí uns dias ela começa a ficar mais bonita.
0: Bonita.
1: Ficar mais briosa. Vai ficando fortona.
0: Fortuna.
1: 9 meses depois, butuco buguelo. Isso é por criação.
0: Hehe, compadre. Então nós lá em casa, ainda tá por criando sem base.
1: Meu Deus, compadre.

0: tamanca.
1: Inclusive pra cozinhar, compadre, ele já se meia errado.
0: É verdade.
1: O povo lá de Rio dá no coelho, mas ele meteu o pé no tubo. 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Não adianta ficar ganhando que eu não pago e pronto.
0: E acontecendo, mas não paga, ele não paga mesmo e não adianta.
1: Não, o homem dá pra virada.
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3: 4h56.

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1: 5h40.
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1: 5h44.
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1: Maravilha, gente! Já está no ar a partir de agora mais uma super edição do nosso Sertanejo Classe A. Só modão pra você, né? O sertanejo que marcou época. É Sertanejo Classe A tocando músicas bem selecionadas no segmento sertanejo. Aquele sertanejão que você faz tempo que você não ouvia, né? Aquele modão você ouve aqui no Sertanejo Classe A. Hoje já é quarta-feira, meiuca de semana. Por aqui, Beto Paulino abrindo mais uma programação. Onde quer que você esteja, seja muito bem-vindo. Já está chegando aí a primeira música de hoje. Aumente o volume aí.
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2: Tá aí, finalizando o nosso primeiro bloco do Sertanejo Classe A na sua quarta-feira. Daqui a pouco, depois do intervalo, tem mais. Não sai daí, não.
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8: Maravilha, gente, já estamos de volta na sua quarta-feira com mais Sertanejo Classe A. Aumente aí o volume que tá chegando mais modão pra você. É bom demais, gente.
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1: Muito bem, tá aí, finalizando o nosso segundo bloco do Sertanejo Classe A na sua quarta-feira. Daqui a pouco, depois do nosso rápido intervalo, daqui a pouco tem mais músicas aqui pra você. Não sai daí não, já já tem mais Sertanejo Classe A.
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4: 6:22.
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1: Muito bem, gente, já estamos de volta com mais modão sertanejo pra você, moda de viola gostosa, é só sertanejão, só modão pra você aqui, viu? É, aumente o volume que vem chegando mais uma.
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1: Maravilha, gente, tá aí finalizando o último bloco do nosso Sertanejo Classe A. Infelizmente já tá ficando por aqui essa edição de quarta-feira. Amanhã, quinta-feira, tem mais. Olha, um forte abraço, fique com Deus e até lá, gente.
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5: 91.7. 6h42.
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5: 6h44.
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17: Bom dia, meu querido irmão e minha querida irmã. Que a paz de Jesus Cristo esteja com você, com a sua família e com todos aqueles que fazem parte da sua vida. Todos os dias, Deus fala conosco de muitos modos. O desafio sempre é manter o coração aberto para reconhecer a sua voz. Hoje, quarta-feira, 16 de setembro, vamos invocar a presença do Espírito Santo sobre cada um de nós. Vinde, Espírito Santo, abri os nossos corações e o nosso coração, os nossos ouvidos e o nosso coração. Livrai-nos da indiferença e ensinai-nos a reconhecer a presença de Deus em nossa vida. Amém. E a palavra que hoje vai iluminar e dirigir o nosso pensamento e a nossa reflexão se encontra no Evangelho de São Lucas, capítulo 7, e nos diz assim: Naquele tempo disse Jesus: Com quem hei de comparar os homens desta geração? Com quem eles se parecem? são como crianças que se sentam nas praças, se dirigem aos colegas dizendo: tocamos flauta para vós e não dançastes. Fizemos lamentações e não chorastes. Pois veio João Batista, que não comia pão e nem bebia vinho, e vós dissestes: ele está como um demônio. Veio o Filho do Homem, que come e bebe, e vós dizeis: ele é um comilão e beberrão, amigo dos publicanos e dos pecadores. Mas a sabedoria foi justificada por todos os seus filhos. Palavra da salvação. Glória a vós, Senhor. A reflexão que hoje pode nos ajudar, querido irmão, é a seguinte: um coração aberto sempre reconhece a voz de Deus. Você já conheceu alguém que nunca está satisfeito com nada? Pois é, no evangelho de hoje Jesus mostra que havia pessoas que criticavam João Batista, mas também criticavam o próprio Jesus. O problema não estava na forma como Deus agia, mas no coração fechado de quem não queria acolhê-lo. Um pouco como nós falamos: se fazemos, reclamam; se não fazemos, reclamam também. O coração fechado não é capaz de acolher. Mas também isso pode acontecer com a gente. Pedimos que Deus nos fale, mas esperamos apenas sinais extraordinários, enquanto Ele continua falando nas pequenas coisas do nosso dia a dia, como, por exemplo, na palavra, na oração, nos acontecimentos e também através das pessoas. Um coração agradecido sabe reconhecer mais facilmente a presença do nosso Deus. Por isso, essa é a palavra que fica hoje em nosso coração ressoando, que um coração agradecido reconhece mais facilmente a presença de Deus. Por isso, a pequena via de hoje é muito simples, querido irmão. Agradeça hoje por três coisas simples da sua vida. Se puder, escreve elas. Escreve. Pode ser num caderno, num papelzinho, no teu celular, no que for. Mas escreve três coisas pelas quais você quer agradecer. Sabe por quê? Porque a gratidão abre o teu coração para reconhecer a presença e a ação de Deus na tua vida. Por isso, vamos rezar juntos. Senhor Jesus, livra-nos de um coração fechado e ensina-nos a reconhecer a tua presença nas pequenas coisas do dia a dia. Dai-nos um coração agradecido e cheio de confiança. Amém. E que pela intercessão da bem-aventurada Virgem Maria e São José, desça sobre você, sobre a sua família, sobre o seu trabalho, sobre o dia de hoje, a bênção do Deus Todo-Poderoso, Pai e Filho e Espírito Santo. Amém. Obrigado, querido irmão, pela sua companhia. E lembre-se sempre, quem cultiva um coração agradecido nunca deixa de encontrar motivos para confiar em Deus. Vou repetir: quem cultiva um coração agradecido nunca deixa de encontrar motivos para confiar em Deus. Até amanhã em A Palavra para o Seu Dia.

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5: Opa, bom dia, 7h29 da manhã na Cidade Clima do Brasil. Estamos chegando com o nosso programa Canal Aberto nesta manhã gostosa. Que delícia de manhã de quarta-feira. Temperatura 12 graus no momento, né? Hoje a máxima chega a 20 graus para essa quarta-feira aí. Vamos que vamos, bom demais ter você com a gente já nesse meio de semana, meiota da semana, né? Já passou então metade da semana e vamos aí animados, né? Uma semana produtiva, uma semana de muito trabalho, muita vida para vivermos, né? Graças a Deus. É 16 de setembro de 2026, já passando do meio para a segunda parte do mês de setembro, nono mês do ano, que tá simplesmente assim, ó, voando, né? É o dia 259 do ano hoje, uma quarta-feira, restando só 106, hein? Restando somente 106 dias para terminar 2026. Hoje é Dia Internacional para a Prevenção

0: Nacional da Cardiologia Interventiva, data voltada para a conscientização sobre procedimentos e avanços médicos na área cardiovascular. Vamos lá, 7h31, hoje lá no ano de 1793, morreu na guilhotina a rainha da França, Maria Antonieta. Também lá em 1908, na data do dia de hoje, lá em 1908, fundação da General Motors, AGM, por William Durant. Em 1914, no dia de hoje, nasceu o célebre cantor e compositor gaúcho Lupicínio Rodrigues. Nossa, será que tem alguma música na rodada dele aqui? Vamos lá. 1978, dia de hoje, o cardeal polonês Karol Wojtyla é eleito papa, adotando o nome de João Paulo II. Vamos lá, são 7h32, bom demais estar com você aqui na melhor sintonia. Como dissemos, temperatura está em 12 graus, no momento a máxima prevista para hoje é de 20 graus. Um dia com temperatura máxima de 20 a 21 graus, pode variar um pouquinho. Tivemos mínima de 11, com sol entre muitas nuvens pela manhã, períodos de céu nublado e aberto à tarde, passando a noite com muitas nuvens também. Vamos que vamos, animando essa quarta-feira, trazendo música boa, alegria no ar. Daqui a pouquinho a Bruna Camargo junto com a gente aqui na programação. Normalmente no comecinho do programa nós temos as homenagens aos aniversariantes do dia, Clube dos Aniversariantes. Então assim ó, se você tem alguém aí que tá de aniversário, manda pra gente aqui no 42999533669 pra gente prestar aquela homenagem, mandar aquele abraço carinhoso, emanando aquela energia positiva, aquele desejo de muita saúde, paz, alegria, sucesso, sorte na vida, coisas boas, né? Desejando o melhor para o nosso próximo, temos certeza que a recompensa vem, né? Não fazendo, claro, esperando recompensa, mas é aquela via de mão dupla, né? Desejando bem para o próximo, a gente também consegue ter dias melhores sempre. 7h34, mais leveza também em nossos dias. Vamos que vamos. Alô, Vani, bom dia, já está com a gente aqui. Um abraço, o Fabiano da Cruz também. Um abraço aqui pro Lúcio, tá ligadaço aqui com a gente. Um grande abraço, bom dia para você e para todo mundo aí, viu? Pedro Cesanoski, daqui a pouquinho a Bruna Camargo já estará por aqui também, mandando seu bom dia, seu abraço pra galera que tá com a gente aí. Então tá, estamos combinado. Tem gente de aniversário aí, sempre num gentil oferecimento da Engenho Festas, trazemos as homenagens do Clube dos Aniversariantes, os sócios amigos do Clube dos Aniversariantes. Portanto, se você tem alguém de aniversário, aí manda pra gente a mensagem, conta pra nós quem é que está celebrando o dom da vida no dia de hoje.
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2: Tá aí, um abraço carinhoso a toda a galera aí de Ponta Grossa, né? Ponta Grossa, que comemorou seus 203 anos de fundação no dia de ontem, 15 de setembro. Um abraço aí pra galera que também sintoniza. Alô, Elzio aí de Ponta Grossa, ele é ouvinte aqui da programação, né? Tá sempre interagindo com a gente, um grande abraço. Tá aí então, feito o convite, tem alguém de aniversário, manda pra gente, 42 999 533 6669. Bom dia. 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

0: 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Olha, deu aquela travada agora aqui, credo. É quarta-feira, já não vai para acontecer isso não, viu? Já estamos no embalo aí. 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Bom dia, 7h37 agora sim. Bruna Camargo, já ouviu essa aqui, Bruna Camargo? Bom dia para você.
1: Bom dia,
0: bota o fone, Miranda. Bota o fone aí, menina.
2: Toca aquela, porque meu coração já tá machucado,
3: pô. O nosso, né?
2: O nosso.
3: Vamos cantar então pra melhorar? Agora.
1: É da Nete Cristiano?
4: Não é amor.
0: João Neto e Frederico, Panda e a Marina Fagundes.
1: Não, essa eu não ouvi ainda.
0: Toca aquela.

0: música boa, né? Vamos voltar a tocar inteirinha. Nosso tempo aqui é mais curtinho que coisinha de porco. Então vamos ali, já voltamos aqui com Bruna Camargo e as informações para esta manhã, 7h39. Bom dia.
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0: Agora tem que mudar essa vinheta com a alegria de Bruna Camargo também. Bom dia, Bruna.
18: Bom dia para você, querido ouvinte da 91.7. Obrigada pela sua audiência, por nos fazer companhia logo pela manhã, na manhã desta quarta-feira, 16 de setembro, às 7h43.
0: Que alegria ter essa galera junto com a gente. Falando nisso, quem é que tá por aí já, Bruna?
18: Eloíno Rodrigues, tomando um cafezinho, ouvindo a 91.7. A nossa ouvinte Elf Stelly Hartmann, lá do Rocio. Obrigada pela audiência. Luiz Ramos, sintonizado conosco. O Roberto Rivelino, lá do Cantinho do Pão, está na escuta. A nossa ouvinte Emeratina, sintonizada conosco. Bom dia! Bom dia para o Delmir. Obrigada pela audiência. Mensagem que chegou aqui também do Barto. Mandou foto aí, já tá na lida. E claro, ouvindo a 91.7.
0: Grande abraço para esse povo querido que tá aí sempre junto conosco. Daqui a pouquinho mais abraço pra galera. Manda a sua aí também. 995336669. Manhã de quarta-feira ensolarada, gostosa. Tem umas nuvenzinhas aí, daquela atrapalhadinha no sol, mas tá tudo certo. Temperatura de momento 12 graus. Tá gostosa essa manhã.
18: Tá passando rápido a semana,
0: muito,
18: né?
0: Muito rápido. Já estamos na meiota da semana, Bruna Camargo. 7h44, então, Bruna, vamos lá?
18: Claro!
0: A gente volta a falar também sobre os impactos das chuvas que atingiram o Paraná nos últimos dias.
18: Isso,
0: agora com
18: mesmo.
0: Essa trégua aí, mas já temos previsão de mais daqui uns dias, então vamos nos preparar aí, pedir a graça de Deus, né, Bruna, para que proteja todo mundo e que Venha com calma, chuvinhas aí.
18: Exatamente, aí tava até, enquanto tava no intervalo, né, Nilson, dando uma olhadinha na previsão do tempo. A previsão, depois mais detalhado, claro, no Manhã do Ouvinte, com o nosso companheiro, né, o Andrei. Isso. Mas no sábado deve retornar a chuva. Inclusive, né, estou em conversa com o coordenador da Defesa Civil, o Kleber Gross, para agendar uma entrevista para o noticiário P7, para ele contar como que foi esse trabalho dos últimos dias. Mas, por enquanto, falando em nível estadual, o boletim mais recente da Defesa Civil, né, aqui do Paraná, 22.176 pessoas foram afetadas pelas chuvas aqui no nosso estado. Esse número, ele considera quem teve danos em casa ou foi impactado de outras formas, como pela falta de energia, falta de água ou mesmo falta de comunicação. Em 7 dias, 4 pessoas morreram aqui no Paraná em decorrência dos desastres. 3 em Ponta Grossa e 1 em Rio Branco do Sul. Outras 2, elas continuam desaparecidas. A Defesa Civil, ela informa ainda que 84 municípios registraram estragos, com mais de 3.500 casas danificadas e 20 destruídas. Mais de 2.800 pessoas precisaram deixar suas casas e ainda há trechos de rodovias interditados aqui no nosso estado.
0: Tá certo, e a Defesa Civil segue acompanhando de perto a situação em todo o nosso estado, né, Bruno?
18: Exatamente, as equipes continuam trabalhando nos locais afetados, a orientação é que os moradores acompanhem também os alertas, né, e evitem áreas de risco.
0: Tá certo, então olha, você que mora próximo de encostas, né, barrancos, aí fica com aquela anteninha ligada aí, porque realmente há um risco muito grande de deslizamento, como aconteceu em Ponta Grossa, né, deslizamento que aconteceu, que invadiu a casa ali, o barro todo, e soterrou as pessoas que estavam lá dormindo. Meu Deus do céu. Vamos lá. Seguindo com a programação, tem um estudo, Bruna Camargo, que chama atenção para o crescimento das apostas esportivas e para os impactos disso no bolso das famílias.
18: Exato. Um estudo da Universidade de São Paulo, né, a USP, aponta que o aumento das apostas, as chamadas bets, elas retirou entre 120 bilhões de reais e 141 bilhões de reais da atividade econômica brasileira em 2025. É uma estimativa dos pesquisadores, é muito dinheiro.
0: Muito dinheiro mesmo, e muitas dessas bets são desenvolvidas por pessoas que nem são do Brasil, né? São de fora, então fica cuidado com isso aí, mandar o dinheiro para fora, para longe, sendo que a economia precisa girar aqui dentro, né?
18: Exato, e na prática a pesquisa indica que parte do dinheiro que poderia estar sendo usado no consumo das famílias, o que acontece? Acaba indo para essas apostas.
0: Exatamente, esse impacto não fica só portando a economia como um todo. Pode chegar ao orçamento da casa, comprometer o orçamento de casa, enfim, é complicado.
18: É aí que eu quero chegar. Apostar pode parecer uma forma rápida de ganhar dinheiro, mas o dinheiro apostado é um dinheiro que saiu do orçamento. Sim. Ou seja, quando isso vira hábito, pode comprometer despesas do dia a dia e até contribuir para o endividamento. Então vale aquela regra básica, nunca usar o dinheiro destinado para contas, né, para alimentação ou outras necessidades para apostar. Não tente recuperar o dinheiro perdido fazendo novas apostas e, principalmente, se você perceber que a aposta está começando a ocupar um espaço demais na sua vida financeira, é a hora aí que você precisa procurar ajuda quando você perceber que está perdendo o controle.
0: Tá certo, ou seja, antes de pensar ou passar aí no possível, pensar no possível prêmio, passar por essas situações complicadas, importante olhar para o quanto está saindo do seu bolso aí.
18: Exatamente, esse é um daqueles assuntos, né, assim como ontem a gente falou aí da taxa Selic, a informação e a atenção ao próprio orçamento fazem muita diferença.
0: Tá certo, então, muito cuidado com relação a apostas esportivas, nas bets, os joguinhos aí que... Não vou falar o nome aqui, não vou.
18: É, mas tem outros também, né, dos outros bichinhos aí, enfim, isso, né, não só questão de apostas esportivas, né, mas tudo que é online, né, os jogos aí essas apostas, então é preciso você ter esse pé atrás.
0: Exato, atenção e cuidado sempre é importante. Tem uma novidade, Bruna, para os clientes da Sanepar, a tarifa mínima de água e o esgoto vai ficar um pouco mais barato aí a partir de...
18: Então, a partir do mês que vem, as contas, né, com vencimento em outubro, tarifa mínima vai ter um desconto de 25% para quem consome até 5 metros cúbicos de água no mês. O valor vai passar de R$ 99 para R$ 74,00. Mas atenção, esse desconto ele vale somente sobre os primeiros 5 metros cúbicos consumidos. Quem consumir mais do que isso vai continuar pagando normalmente pelo volume que ultrapassar essa quantidade.
0: Tá certo, então fica aí, é um desconto de 25% no valor total da conta, então não é Não é no valor total, né, Bruno? Somente nos primeiros 5 mil litros.
18: Perfeito, ou seja, essa medida...
0: 5 metros cúbicos,
18: cinco,
0: né?
18: 5 metros cúbicos, exatamente. Essa medida ela foi definida pela GEPAR, tem duração de 30 meses, começa aí com vencimento no mês de outubro, vou reforçar, nos primeiros 5 metros cúbicos. É importante a gente explicar certinho, porque às vezes a pessoa, né, alguma família consome mais e veja, mas não tem esse desconto de 25%.
0: Isso.
18: É sobre esse primeiro, vai aí de 99 para R$74.
0: Tá certo, então, vamos lá, são 7h40. 9 da manhã, bom, toda a redução de gasto aí é importante, né? A importância que tem a água e a energia elétrica, né, Bruna? Quando a gente fica sem é que percebe ali. Então, com relação a essa questão de gastos também é importante ficar atento.
18: Serviços essenciais, né?
0: Sim.
18: Assim como a comunicação hoje em dia.
0: Com certeza. São 7h50 da manhã, tem um intervalinho comercial aqui, Bruno, você não pensou em nenhuma, né?
18: Zé Neto e Cristiano?
0: Zé Neto e Cristiano é boa. Vamos puxar aqui uma deles, então, pra
18: não
0: gente...
18: Não senti tua animação.
0: Ah, não, eu gosto.
18: É boa.
0: Zé Neto e Cristiano. Também, é que nós não combinamos antes, eu não deixei nada programado aqui, foi isso?
18: Ah, tá explicado.
0: Normalmente eu deixo alguma coisa,
18: senão,
0: né?
18: Senão fica, nossa, que a Bruna pediu uma música ruim.
0: Isso, tem dias que eu já deixo meio pré... programado aqui, fica mais fácil. Hoje a gente não fez
18: não,
0: isso.
18: Não se combinamos.
0: Mas vamos lá então, saindo pro intervalo ao som do Zé Neto e Cristiano, daqui a pouquinho após o intervalo a gente continua.
18: Exatamente. Manda sua mensagem.

0: a gente continua daqui a pouquinho após o intervalo, então. Bom dia, 7h52.
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0: Opa, 7h55 fechando, e a programação, Bruna Camargo, com informações aqui. Os horários de missa que temos para hoje, para essa quarta-feira, né?
13: Exatamente. Então, às 15 horas aqui na Igreja Matriz, com transmissão pela Rádio Ipiranga, 17h30 em Moinho da Várzea, 19 horas em Porto Amazonas, na Matriz Menino Jesus, e 19h30 novamente na Igreja Matriz aqui de Palmeira.
0: Tá certo. Então, do Corpo de Bombeiros, Polícia Militar, nenhuma atualização?
13: Nenhum registro oficial.
0: Uhum, então tá. Vamos aos abraços para a galera, fechando aqui, portanto, nossa programação de hoje.
13: Um abraço muito especial para nossa ouvinte Olinda Novak, sintonizada conosco.
0: Bom dia.
13: Bom dia também para a Dircélia lá da Vilinha.
0: Abraços.
13: Neuza Maria Galdino.
0: Bom dia, Neuza.
13: Nosso querido ouvinte Miguel de Lara.
0: Abraço, senhor Miguel. Grande, grande ouvinte nosso.
13: Helena Marques também. Ela que é lá de Santa Bárbara de Baixo, né?
0: Abraço pra galera de Santa Bárbara. Tomando aquele cafezinho, curtindo a gente. Obrigado.
13: E eu falei esses dias que ele era de Campo Largo, mas é Araucária. Nosso amigo José da Cunha.
0: Ah, é? Alô, seu Zé. Bom dia. Muito obrigado pela audiência.
13: Obrigada pela audiência.
0: Abençoado dia, Bruna e o seu... Bruna, seu amigo José da Cunha, General Lúcio. Araucária, Paraná, adoro essa rádio, olha que legal.
13: Aham. Bom dia, Bruna Camargo e Denilson Miranda, parabéns pelo programa de vocês, um ótimo dia e suas famílias. Deus Amém. Abençoe o dia de vocês e proteja sempre. Maria Lúcia Kuhn, de Água Clara, obrigada.
0: Um grande abraço, Maria.
13: E também mensagem aqui que chegou para nós, de quem tá na escuta.
0: É o Chué.
13: Antes de eu... Ah, muito bem.
0: Isso o Chué.
13: E a Maria José, do Faratiala Vacila. Obrigada pela mensagem.
0: São ouvintes sempre abrilhantando nossa grande audiência. Vocês todos, um grande abraço. Bruna Camargo.
13: Eu vou ficando por aqui. Volto às 11h30 no Noticiário P7. E você?
0: 6h30 da tarde, programa Sintonia Total. E claro, eu espero você, o nosso melhor ouvinte. Um grande abraço.
13: Obrigado, um ótimo dia.
0: 7h57 veio o Manhã do Ouvinte. Élder Skolimowski, Giovanni Chicanoski e, na sequência, a participação do Andrei, diretamente da Comercial Agia, trazendo as informações do tempo, como fica esses dias agora, final de semana, enfim, bora lá. Grande abraço.

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0: É, estamos chegando com o nosso Manhã do Ouvinte, quarta-feira, metade da semana, hoje 16 de setembro, 8 horas e 3 minutos. Helder Skolimowski, até às 10 da manhã com você, aqui nesta programação da 91.7 FM e também aqui nos estúdios da nossa emissora está Giovanni Skanoski. Bom dia, nos trabalhos técnicos, a gente vai trazendo a boa música para você nesta quarta-feira, em nome da Farmácia Santo Antônio, Loja Bete, a Sportec, Palmigás, Franco Supermercado, Por Menos, Bela 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Hoje, 16 de setembro, é o Dia Internacional para a Preservação da Camada de Ozônio. E no nosso Minuto que Faz Bem, hoje, Jesus fala sobre pessoas que parecem nunca estar satisfeitas. O Evangelho segundo São Lucas nos diz que quando alguém faz uma coisa, elas reclamam. Quando faz outra, também reclamam. E talvez isso nos ensine algo muito importante. Na vida, nem sempre vamos conseguir agradar todo mundo. Sempre haverá alguém para criticar, alguém para dizer que poderíamos ter feito diferente, alguém que não vai entender nossas escolhas. Mas não podemos viver tentando provar o nosso valor para os outros. Precisamos saber quem somos, quais são os nossos valores e seguir o caminho que acreditamos ter certo. Porque se a cada crítica nós mudarmos de direção, nunca vamos chegar a lugar algum. Não viva para agradar todo mundo, viva de acordo com aquilo que faz o seu coração estar em paz. E claro, isso significa deixar de ouvir conselhos ou reconhecer nossos erros. Significa apenas não permitir que a opinião dos outros determine quem nós somos. Que esta palavra acompanhe o nosso dia. E esse foi o nosso Minuto que Faz Bem. 8:05. Bom dia!
1: Bom dia!

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0: São 8h10. Seja bem-vindo. Bom dia, meu amigo Andrei.
1: Bom dia, meu amigo Helder. E olha só que manhã iluminada, que manhã abençoada, meu amigo.
0: Olha, fazia tempo que a gente não começava uma quarta-feira desse jeito, com o solzinho brilhando, embora o frio permaneça, mas o dia tá bonito hoje, né, Andrei?
1: Realmente, né, querendo ou não, ainda estamos na estação do inverno, toda essa chuva também foi trazida por conta dessa questão aí de uma frente fria, né, que está estacionada, né, que está sobre a nossa região, mas ainda assim é muito melhor iniciar o dia, mesmo que tenha algumas nuvens aí, com um sol brilhando lá fora, assim como foi a tarde ontem, né, a gente tinha uma previsão meio desanimadora, falava só, né, em tempo nublado, falava em não sair o sol, e a gente já teve, né, ontem um pouquinho de sol, hoje já começando desde cedo, e se Deus quiser que fique pelo menos até sexta-feira, sim, vai ser uma ótima notícia aí, né, ser muito bem-vindo para a nossa região, para a nossa realidade.
0: Isso porque final de semana, sábado, mantém aquela previsão de chuva, Andrei?
1: Mantém a previsão de chuva, estava atualizando aqui, né, as informações, porém os volumes estão aos pouquinhos diminuindo, são diminuições leves, sensíveis ali, mas que já também ajudam a animar a gente aí no desenvolvimento das nossas atividades.
0: E é interessante porque todo mundo está ansioso, né? A agricultura precisa aí de tempo bom, que firme, que seque, que dê para entrar no campo e até mesmo nas nossas atividades do dia a dia. Dona de casa, tá tudo acumulado o serviço aí porque não tinha o que fazer, né? Ontem eu falava com um amigo nosso que trabalha com jardinagem, ontem que ele conseguiu voltar ao trabalho dele, devido a essa situação também do tempo. Então, atrapalhou para todo mundo, né, Andrei?
1: Realmente, Aldri, a gente tem conversado, né, com os produtores, o trânsito de máquinas aí, né, está totalmente comprometido, né, na lavoura, está bastante úmido, onde não afunda, desliza, onde desliza, afunda, fica bem complicado para fazer uma atividade com um maquinário um pouco mais pesado aí, né. Deus vive pensar num plantio, infelizmente não temos essa situação tão favorável no momento. Claro que localidades que tem uma condição de solo um pouco mais arenoso, de menor declividade, vai secando um pouco mais rápido, vai ficando um pouco mais tranquilo. Mas na grande realidade da topografia, do relevo e do nosso município, é do terreno um pouquinho mais acidentado, uma área às vezes que tem uma terra um pouco mais argilosa, ou normalmente, como a gente costuma falar, né, tem aqueles banhadinhos para o meio da área, né, para o meio do eito, e aquilo ali, infelizmente, fica bastante difícil de estar passando, de estar fazendo qualquer tipo de atividade, além de ter o risco de não passar, tem também o grande problema, né, de você fazer um estrago ali na área e depois ter que sistematizar novamente toda essa área. Então, se puder evitar, né, puder prorrogar algum tipo de situação aí de trabalho, seria interessante, lógico que a brecha é pequena, a gente está tendo, né, só esses dias aí de sol, de tempo um pouquinho mais seco, mas vamos tentar fazer o que for possível, né, cada um vendo a sua própria realidade aí.
0: É, e tem que ir caminhando conforme é possível, mas também temos que cuidar do calendário, porque ele não para, né? Já estamos no dia 16 de setembro, a partir aí de domingo, dia 20, abre a janela, abre o período aí já para o plantio da soja, né, Andrei?
1: Realmente já temos aí, né, para a nossa região, né, o final do vazio sanitário, já é permitido, né, a semeadura da cultura da soja, particularmente, né, o produtor já conhece, já sabe bem, né, nessa situação de manejo, a gente sempre prefere estar iniciando os plantios a partir aí do mês de outubro, que fica mais coerente, fica mais condizente com o nosso mercado, com a nossa situação climática, até com o frio aí, e talvez até pela questão de plantabilidade, de clima aí, né, que a gente tem observado essa grande quantidade de umidade, mas realmente a gente também acaba mantendo sempre um olho no calendário, né, e aí você fica entre a cruz e a espada, melhor antecipar meio de qualquer jeito, antecipar, fazer, né, na época mais normal meio de qualquer jeito, ou dar uma guardada e fazer uma época um pouco mais pra frente, puxa vida. Que dilema, que joguinho de xadrez, que sinuca de bico, como eu diria.
0: É um ano diferente para a agricultura com esse El Niño, né?
1: Realmente, Helder, a gente fica, né, não tem uma grande certeza das previsões, né, a futuro aí, né, O que a gente sabe é o El Niño, é uma quantidade maior de chuvas aí entre outubro e novembro. Isso já está configurado, dá para ver, né, o que está acontecendo, né, o que aconteceu em agosto, o que está acontecendo agora em setembro. Então, a gente fica meio nesse dilema aí, né, nessa dúvida entre vai,
0: uma situação
1: vai,
0: que
1: espera,
0: a gente
1: acelera.
0: Tem que aguardar, né, e acompanhar, saber aí tudo o que está acontecendo. Por isso que é bom também o nosso ouvinte que acompanha aqui o Manhã do Ouvinte, e o Andrei traz essas informações, essas dicas, né, já com a previsão do tempo e sabendo como a gente pode fazer para amenizar tudo isso, né, Andrei?
1: Justamente, esses são os detalhes, por isso a gente falou bastante sobre aquela nota técnica da Embrapa. A gente pode também continuar conversando alguma coisa mais específica em relação a isso. Estamos à disposição para ir trocando ideias e, né, conversando. Várias cabeças pensam melhor do que uma só, né? Então a gente tentar tomar a decisão mais acertada para melhorar sempre aí a produtividade e o trabalho do amigo agricultor que está no dia a dia aí, entre essas dúvidas e decisões no seu trabalho.
0: 8h17. Andrei, vamos então confirmar como que fica o tempo aí para os próximos dias também? Temperatura deve permanecer mínimas um pouco mais baixa, como que vai ser?
1: Vamos lá então, André, vamos repassando as atualizações do CIMEPAR para esta quarta-feira. Amanhecer marcado por temperaturas baixas, especialmente no sul, sudoeste do estado, onde termômetros podem registrar valores inferiores a 5 graus. Não foi a nossa realidade aqui, a gente chegou ali, parece que a 8, 9 graus, pelo que eu estive acompanhando. A atuação da massa de ar frio associada a condições de menor disponibilidade de umidade favorece a redução da nebulosidade sobre grande parte do estado, o que é muito positivo para nós aí nesse momento. Claro que faixa leste aí, por conta de umidade proveniente do oceano, mantém um pouco mais de cobertura de nuvens. Às vezes, como eu costumo falar, elas pulam a serra, chegam até nós e podem, inclusive, causar garoas ali bem na região litorânea, provavelmente não pega até nós aqui. Em especial no nosso município, ainda fala-se de um tempo relativamente mais nublado, segundo aqui o CIMEPAR, mas a gente já pode extrapolar isso, dizer, né, que vai ser de sol entre nuvens. Isso já anima bastante aí, né, o amanhecer de hoje, amanhã e sexta-feira. Então até sexta-feira não há previsão de chuvas, graças ao nosso bom Deus. E as temperaturas bastante estáveis nessa linha aí, Helder. 10 graus de mínima, 20 e 21 graus de máxima entre hoje e sexta-feira. No sábado, sobe um pouquinho a mínima, sábado, domingo, segunda, terça, ali sobe um pouquinho as mínimas e as máximas ficam, né, nessa casa de 20, 21, 22 aí, graus, pelo que a gente observa aqui no CIMEPAR. Porém, logicamente, a partir do sábado, já 14 milímetros de precipitação. Domingo, atualiza aqui, 9 milímetros ali, ó, como baixou a quantidade, né, de chuva para o domingo, 9 milímetros apenas, 13 milímetros para a segunda e 22 milímetros para a terça-feira. Então, essa configuração é ainda da manutenção da umidade, mas uma temperatura mais agradável, mais tranquila aí, né, em relação às mínimas principalmente. E de quarta-feira em diante, o tempo promete ficar mais seco, sem previsões de chuvas aí. Existe uma pequena possibilidade na sexta, mas a gente ainda, lá da sexta que vem, né, dia 25, mas a gente ainda vai ficar de olho e atualizar isso no transcorrer dos dias. Claro que com toda essa umidade que já temos no solo, mais 3 dias aí de tempo seco não vai ser suficiente para eliminar tudo isso, né, para percolar toda essa umidade. E a gente vindo com mais umidade no final e início da próxima semana, atrasa novamente o início dos trabalhos aí dentro da semana que vem. Mas aquilo que a gente falou, vamos pensar aí na soja a partir do começo de outubro, que parece que aí entre final de setembro e começo de outubro poderíamos ter, né, alguma condição de menor disponibilidade de umidade e a gente poder tentar trabalhar aí mais tranquilamente no início dos plantios, se Deus assim permitir.
0: Muito bem, estas são as informações atualizadas, o Andrei sempre contando para nós através aqui dos microfones da Ipiranga. E o trabalho que segue, né, Andrei? Movimentação grande aí, pessoal da Comercial AG, os consultores, pessoal aí fazendo o que é possível, né, visitando as lavouras, acompanhando dentro das possibilidades, né?
1: Realmente, André, é uma semana de trabalhos mais intensificados por conta, né, do clima que vai secando e a gente vai aproveitando essas brechas do tempo aí para estar realizando as entregas, o pessoal já se programando com semente, com fertilizante, com dessecação de áreas, e tudo isso como eu costumo falar, Não adianta nada a gente querer começar a plantar lá no dia 1º, 2 de outubro, se não tiver com tudo organizado. Plantadeira alinhada, regulada, semente tratada, área limpa, né, área dessecada, né, tudo alinhadinho, tudo certinho, tudo prontinho, para poder daí sim, se o tempo permitir, iniciar os trabalhos, né, de campo. Então, a gente fica nessa expectativa, mas estamos, né, trabalhando firme, né, durante essa semana com mais ênfase e com mais empenho nas entregas dos produtos aí aos produtores, nas visitas a campo, né, a gente com a agenda aí dá aquela afogada, né, nesses dias aí, mas é assim mesmo, é assim que a gente tem que trabalhar, é assim que a gente tem que tocar, porque o agro não para.
0: Muito bem, 8h21. Mais alguma informação para hoje, Andrei?
1: Para hoje, esses são os nossos comentários, meu amigo Helder. A gente agradece sempre, né, a colaboração, a participação. Agradecemos a Deus por esse sol maravilhoso lá fora. E amanhã, se Deus quiser, a gente volta com mais atualizações, principalmente do clima, né? A gente, dia a dia, tem que estar se informando, fazendo essas notícias aí, para o pessoal poder estar se programando direitinho. Vamos que vamos.
0: E vamos acelerar, vamos pro campo. Bom dia, bom trabalho para você, Andrei, e toda a equipe aí da Comercial AG.
1: Valeu, bom dia.
0: Bom dia, e esse foi o nosso Momento do Campo.
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0: 8h27.
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8h34, e o pessoal vai conosco, mandando mensagem, participando, interagindo. Bom dia, meu amigo Maurício. Tá sintonizado aqui, né? Dia, vamos aí, atentar o galo. Oi, Dimão, um abraço pra você e tudo de bom. Obrigado pela companhia. Daqui a pouquinho eu tenho Amado Batista por aqui. Qual música que você também quer ouvir? Já manda pra nós, tá sintonizado aqui? WhatsApp 999533669. Quero saber de você. Qual música que você quer ouvir conosco aqui na programação da Ipiranga? 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A Maria do Carmo também está conosco. Bom dia. Bom dia lá para o Emerson Bagre. É, obrigado pela audiência. Aquele abraço para vocês, valeu! 8h36, bom dia também. 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
1: 8h43.
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13: É 8h49, bom dia, você está ligando seu rádio agora, você está na Ipiranga 91.7 FM, é o Manhã do Ouvinte, a gente vai até às 10 horas da manhã com muita música por aqui.

8h52 aqui na Ipiranga. 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E um abraço especial lá para Lucimara Rutkowski. Oi, Lucimara. Ela que é pedagoga do CEMEI Alderico Viante, está de aniversário hoje e recebe a nossa homenagem, em especial lá da equipe do CEMEI. Para todos vocês que estão ligadinhos conosco, um grande abraço. E hoje tem bolo, hoje tem festa para celebrar o aniversário da Lucimara Rutkowski. Parabéns, Lucimara. Felicidades para vocês aí. 8h53, atendendo a indicação, a Lourdes pediu para nós a música Tocando em Frente. Essa música é bonita, né? Chegando para você aqui na Ipiranga, Almir Sater.

0: É 8h57, e olha, chegou pra mim um recadinho atualizado aqui, restaurante Pitada Caseira, bom dia lá pra Renata, mais uma vez, alô toda a equipe, alô Cristian, bom trabalho aí pra todos vocês, o pessoal tá organizando lá, e ó, mandou pra mim aqui uma notícia importante pra você se programar, hoje, quarta-feira, amanhã, quinta e sexta, não vai ter almoço aqui no restaurante Pitada Caseira. 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Restaurante Pitada Caseira, 8h58. Eu tenho mais homenagens. Olha quem está de aniversário hoje, a Mable. Parabéns, saúde e felicidade especial aqui. Homenagem dos pais, do Marcos, a Ângela. A Mable celebrando aniversário hoje também, dia 16 de setembro. Parabéns para você, a Mable. Aquele abraço. Gostaria de ouvir a música com Eduardo Costa, Quero Te Amar. Oi, Marta. Já vou trazer na sequência após o intervalo comercial. Fica conosco. 8h58 aqui na Ipiranga. Feliz
1: aniversário. 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

9:07, bom dia, obrigado Marta aqui pela sua indicação. A gente vai com o nosso programa até às 10 e quero agradecer a Dona Maria José, também já está ligada, sintonizada conosco aqui na 91.7 FGB. 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Fica ligado, já já vou trazer para você a nossa reflexão desta quarta-feira. Alô, Matheus aqui da Celeiro, tá ligado conosco também, acompanhando o programa. 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Bom dia! A gente vai trazendo mais música, atendendo aqui o nosso ouvinte, o Ademir, está pedindo uma do Leandro e Leonardo, chegando para você, Doce Mistério.

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São 9 horas e 22 minutos, 9h22 aqui na Ipiranga. Bom dia! 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Farmácia Santo Antônio, tudo em farmácia. 9h24, chegou o momento da nossa reflexão do dia, a historinha do Manhã do Ouvinte. Em uma pequena cidade havia uma árvore muito antiga na praça. Ela não era bonita. Seu tronco era torto. Alguns galhos cresciam para um lado, outros para o outro. E as pessoas passavam e diziam: essa árvore está toda errada. Um dia alguém sugeriu que deveriam cortá-la e plantar outra no lugar. Mas um senhor que morava perto da praça pediu: deixe essa árvore ficar. Ninguém entendeu. Até que, certa tarde, depois de uma forte chuva, várias pessoas correram para debaixo dela. Crianças, idosos, trabalhadores que passavam pela rua. Os galhos tortos formavam uma sombra enorme. O senhor então sorriu e disse: estão vendo? Talvez ela não seja perfeita, mas continua sendo útil. A árvore permaneceu ali por muitos anos. E pouco a pouco, as pessoas pararam de perceber seus galhos tortos. Começaram a perceber a sombra, o abrigo, a beleza, a história. Às vezes, a gente passa tempo demais tentando esconder aquilo que considera uma imperfeição. Um jeito de ser, uma cicatriz, um erro do passado, uma escolha que não saiu do planejado. E esquece que justamente essas marcas também fazem parte da nossa história. Você não precisa ser perfeito para ter valor. Talvez aquilo que hoje você considera um defeito seja apenas uma parte da sua história que ainda não aprendeu a enxergar com carinho. Não tente ser outra pessoa para caber na expectativa dos outros. Seja você. Cresça. Mude o que precisa mudar. Mas não tenha vergonha da sua própria história.

0: 9h28, bom dia para você que está sintonizado aqui conosco. E olha, o ganhador aí da sexta-feira última lá da Elotan Motos, o Evandro Kavalkiewski, já passou lá para receber seu prêmio, né? E funciona assim: comprou na loja, gastou lá, né, qualquer valor, fez um serviço ali na oficina da Elotan Motos, você concorre a R$100 toda sexta-feira. Sexta-feira agora tem mais, né? Parabéns lá pro ganhador da última sexta-feira, o Evandro Kavalkiewski. Alô, comunidade aí do Catanduva, já esteve lá na loja, já recebeu seu prêmio e está aí feliz da vida. Tem cenzão para gastar, né? Coisa boa, né, Evandro? Um abraço para você também. Tudo de bom. Um abraço aí para, né, o Jonathan escreveu aqui: manda um abraço aqui pro meu filho e toca uma música aí do Rock Balboa. Ah, será que tem? 9h29, bom dia! Obrigado pela sua companhia. 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

Alô, Natan, essa aqui vai pra você, 9h33, bom dia, valeu, Natan, um abraço pessoal aí no trabalho, sintonizado conosco.

0: 9:36.
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0: São 9 horas e 42 minutos agora, 9h42. Fabiano Mendes conosco também, Pedro Cesanoski, aquele abraço, bom dia aí no Boqueirão, ligadinho, sintonizar conosco. Abraço lá pro meu amigo Elson, o Elson Groschev, está lá em Ponta Grossa hoje ouvindo também a Ipiranga. Abraço para você, Elson. Bom dia, meu povo da Ipiranga. Adinaldo Roscotti também, já mandando mensagem para nós participando. 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
0: 9h45 intervalo e eu volto já. Fica conosco. 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

0: 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Um abraço, tudo de bom!
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0: E nós vamos fechando o nosso programa, encerrando aqui a participação do Manhã do Ouvinte. Já já, Padre Reginaldo Manzotti aqui na Ipiranga. Um grande abraço para você. Continue conosco, juntos na melhor sintonia.

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0: Louvado seja nosso Senhor Jesus Cristo, para sempre seja louvado. Queridos irmãos e irmãs, quarta-feira Mariana, Nossa Senhora, rogai por nós. Pelo título de Nossa Senhora do Carmo, madrinha da obra evangelizar, é preciso, Nossa Senhora, intercedei por nós. Quero saudar a todos, pois estamos na quarta Mariana e estamos também na novena de São Pio de Pietrelcina, terceiro dia, pedindo, clamando, São Pio de Pietrelcina, intercede a Deus por nós em nossas necessidades, não quebre esta novena. É uma novena de muitas graças, todos os anos, são muitos os testemunhos que são dados a partir desta intercessão de tão forte santo, São Pio de Pietrelcina. Eu quero saudar a todos a partir da Rádio Evangelizar, de onde tudo começa. As rádios irmãs cujos nomes cito neste momento. Saúda você pela TV Evangelizar, sinal digital em todo o país, em várias cidades, canal aberto, pelo YouTube Padre Manzotti Oficial, pelos aplicativos da Associação Evangelizar é Preciso e todas as plataformas digitais. Querido povo de Deus, nós já fizemos hoje a quaresma de São Miguel, correspondente ao dia de hoje, rezando pelos jovens. 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Nós fizemos a novena, a quaresma de São Miguel e hoje nós rezamos pela juventude, pelos teus filhos e netos. Vamos passar esta hora abençoada. Estamos reunidos em nome do Pai, do Filho e do Espírito Santo. Amém. Naquele tempo, disse Jesus, com quem hei de comparar os homens desta geração? Com quem eles se parecem? São como crianças que se sentam nas praças e se dirigem aos colegas dizendo: tocamos flauta para vós e não dançastes, fizemos lamentações e não chorastes, pois veio João Batista que não comia pão nem bebia vinho e vós disseste: ele está com um demônio. Veio o filho do homem que come e bebe, vós dizeis, é um comelão e beberrão, amigo dos publicanos e dos pecadores. Mas a sabedoria foi justificada por todos os seus filhos. Senhor, o Evangelho deixa claro que o problema não estava em João Batista, muito menos. O problema estava na tua atuação, Senhor. Na verdade, a apatia, a indiferença. Na verdade, eram cegos que não queriam enxergar, surdos que não queriam ouvir. Por isso disseste, João Batista não comia nem bebia e foi tido como um endemoniado. O filho do homem, falando de si mesmo, come, bebe e é tido como um comilão, um beberrão. Sim, Jesus foi tido como isto. Amigo dos pecadores, dos publicanos. O problema está em nós, Senhor. O problema é nossa cegueira, é nossa surdez, é nossa indisposição à mudança, o nosso apego ao pecado, a não nos abrirmos à graça da boa nova do Evangelho, não querermos ser seus discípulos, Senhor. Por isso pedimos que Nossa Senhora nos ajude, ela que foi fiel serva do Senhor e em tudo fez a vontade do Pai. E quando hoje nós pedimos, eu quero ser curado, é exatamente desta cegueira de não querer enxergar, a surdez de não querer ouvir, de uma alma que está voltada para as coisas erradas, um pensamento equivocado. Senhor Jesus, nós pedimos por intercessão à serva fiel, Virgem Maria, que sejamos curados. Mas é claro, podemos colocar tantos problemas. Tantos problemas que nos afligem. Eu coloquei, de modo geral, uma grande cura a ser pedida a Deus. Mas você está no hospital, fez uma cirurgia. Você que está me acompanhando agora, está numa pós-intervenção. Peça a sua cura completa. Você que está com uma depressão profunda, profunda, está tomando remédio, está indo fazer os acompanhamentos, mas não está vendo resultado, coloca, Nossa Senhora intercede por mim. Você que está aí nesta cozinha, que está mexendo com o almoço já, que colocou o feijão para cozinhar. Ei, mulher de Deus, tuas lágrimas são muitas, porque tua família está passando por dificuldades financeiras, está passando por dificuldades com os vícios. Você que infelizmente teve que entrou uma decisão errada, entrou com agiotas, peça a Deus, me ajude a administrar essa dívida que estou passando. É dívida, eu não posso nem ir no mercado, padre. Eu não posso nem sair porque a cobrança é muita. Você que está aí enlutado, enlutada, e perdeu a vontade de viver. E hoje, de modo especial, o dia está pesado, começou pesado. Senhor Deus, eu peço e clamo, suplico. Coloque a mão sobre esta ferida que está aberta, que não cicatrize, e peça, eu quero ser curado. Jesus, eu quero ser curado, por intercessão de Maria, por intercessão de Nossa Senhora, pelos méritos das Santas Chagas, eu quero ser curado. Eu peço essa graça. Dai-me, Senhor, esta graça de ter uma reviravolta na minha vida. Sozinho eu não consigo, Senhor, sozinho eu não posso, mas com tua graça eu tudo poderei. São José, intervenha, protetor, padroeiro, provedor da Sagrada Família, me ajude. Senhor, eu quero ser curado por intercessão de Maria. Eu quero ser curado pelas Santas Chagas de Jesus. E sei, Senhor, que basta uma gota do teu sangue, uma gota, e a cura acontecerá. Eu tomo posse, Senhor, hoje é para mim. Diga isso. Você, onde quer que esteja, diga. Amém. Assim seja na minha vida, Senhor. Eu vou para o intervalo e volto. Leitura orante, partilha de vida, voltamos já.
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0: Queridos irmãos e irmãs, faltam 5 dias para a festa de Jesus das Santas Chagas. Acontecerá da segunda-feira, dia 21, a dia 27, no domingo. E faltam 5 dias. Organize caravanas, venha com lotação. Você de Curitiba, região metropolitana, é privilegiado de poder participar todos os dias. A programação completa está no site evangelizarepreciso.com.br, padrereginaldomanzotti.com.br. E eu destaco que na segunda-feira nós teremos às 11h30, lembrando, 11h30, as missas serão sempre às 11h30 em virtude do horário político. Abertura da nossa festa às 11h30. Lembrando que na segunda-feira teremos noite de louvor com Padre Rodrigo Natal, Tony Alisson. Na terça-feira, Santa Missa às 11h30. À noite, às 19h, encontro com os devotos de Jesus das Santas Chagas. Quarta-feira, às 11h30, Missa Solene em honra a São Pio de Pietrelcina. Às 15h30, Rede Vida Evangeliza, aberto para o público, com a presença de Itaeme. À noite, às 19h, show com Padre Ezequiel Dalpozo no palco externo. Na quinta-feira, começamos o tríduo e teremos também a adoração do Santíssimo Sacramento. Sexta-feira, segundo dia do tríduo, às 11h30, e à noite, às 19h30, show com Padre Reginaldo Manzotti. No sábado, teremos a Via Sacra pelas ruas de Curitiba, tragam velas, e a Via Sacra encenada, um momento forte das Santas Chagas Dolorosas. E no domingo, segue uma programação intensa, culminando com a coroação de Jesus das Santas Chagas na última missa. Portanto, participe, se programe e tome posse desta graça de Deus. Festa das Santas Chagas, faltam 5 dias. A partir de segunda-feira, abertura às 11h30. Maria Cristina, que a paz de Jesus esteja com você, Maria Cristina.
1: Amém, Padre, com o Senhor também.
0: Seja bem-vinda, de onde você fala?
1: Eu falo de Brasília, DF.
0: E como que você me acompanha?
1: Eu acompanho o Senhor pela Rádio Nova Aliança e acompanho também pelo YouTube.
0: Tá certo, seja bem-vinda. Pois não, filha?
1: Então, Padre, eu tenho um testemunho para dar e quero pedir também uma graça que o Senhor orasse comigo.
0: Pois não, então vamos começar pelo testemunho.
1: Sim, é porque, Padre, eu já fiz 8 cirurgias cardíacas, dentre delas 5 de peito aberto. E graças a Deus, né, todas elas foram um sucesso. Então eu quero agradecer a Jesus da Santa Chaga, São Pio de Pietrelcina, por essas graças.
0: Graça recebida.
1: Graça testemunhada. Toca o sino, sacristão.
0: Amém. Louvado seja Deus pela vida. Amém. E pelo sucesso dessas cirurgias.
1: Amém.
0: E você falou que ia pedir oração. O que está acontecendo?
1: Então, Padre, agora eu fui para a fila de transplante cardíaco.
0: Entendo.
1: Tem que trocar, né? Fazer uma cirurgia de coração, porque ele já não aguenta mais.
0: Entendi.
1: E eu estou tendo dificuldade, né? Por causa da minha altura, que eu sou muito alta. E também pela questão de eu ter feito várias cirurgias. Então, eu adquiri muitos anticorpos, né? Muitas transfusões de sangue. E a dificuldade que está tendo é porque um exame chamado PRA, onde deu muito a carga, né, que pode dar a rejeição, deu muito alta.
0: Entendi.
1: Inclusive, chegou um coração para mim na segunda-feira, mas eu não pude receber por conta, né, dessa carga, né, que deu muito alta.
0: Entendi.
1: E aí eu queria que o senhor orasse comigo, Padre.
0: Claro.
1: Porque eu já havia pedido, né, para que Deus me desse discernimento para, se fosse da vontade dele, que viesse, que eu fosse para a fila de transplante. E eu fui, né? Agora, dia 3 de outubro, faz um ano que eu fui para a fila.
0: Entendi.
1: E agora eu queria que o senhor orasse comigo, né? Para que fosse, recebesse essa graça, se é da vontade do Senhor.
0: Em nome do Pai.
1: Em nome do Pai.
0: Do Filho.
1: Do Filho.
0: Do Espírito Santo.
1: Do Espírito Santo.
0: Amém.
1: Amém.
0: Jesus.
1: Jesus.
0: Pelas tuas santas chagas.
1: Pelas tuas santas chagas.
0: Dolorosas e gloriosas.
1: dolorosas e gloriosas.
0: Eu peço a graça.
1: Eu peço a graça.
0: Sobre mim.
1: Sobre mim.
0: Normalizai meus exames.
1: Normalizai meus exames.
0: Para que eu possa receber um coração.
1: Para que eu possa receber um coração.
0: Para que eu possa fazer este transplante.
1: Para que eu possa fazer este transplante.
0: Eu confio no teu poder, Jesus.
1: Eu confio no teu poder, Jesus.
0: Eu confio na tua graça.
1: Eu confio na tua graça.
0: E sei, Jesus.
1: E sei, Jesus.
0: Que basta uma gota do teu sangue.
1: Que basta uma gota do teu sangue.
0: E meu PRA.
1: E meu PRA.
0: Será normalizado.
1: Será normalizado.
0: Eu me entrego aos teus cuidados, Jesus.
1: Eu me entrego aos teus cuidados, Jesus.
0: E creio que se queres,
1: e se queres,
0: tu podes me curar.
1: Tu podes me curar.
0: E eu tomo posse desta graça.
1: Eu tomo posse dessa graça.
0: Senhor Jesus, nós rezamos pela Maria Cristina, mas rezamos por todas as pessoas que estão doentes, aflitas, angustiadas, que os exames não estão ajudando, que estão tendo certas rejeições, problemas de imunidade, problemas de exames alterados que dificultam a cura, Senhor. Bem sabeis quem são estas pessoas, que é uma luta diária para manter-se vivos, animados, e com fé. Fortaleça-os, Senhor, na fé. Fortaleça-os, Senhor, na esperança. Amém.
1: Amém.
0: Levarei no altar do Senhor, filha. Tanto eu quanto os intercessores rezaremos por você. Fique com Deus, Maria Cristina de Brasília, Distrito Federal. Pelo YouTube, pela Rádio Nova Aliança, Cardeal Arcebispo Dom Paulo César Costa. Lembrando, algo que está no nosso coração. Você tem um lugar no nosso coração. Não estamos pedindo nada. Estamos apenas afirmando que você tem um lugar em nosso coração. Por isso, mande as suas intenções, seus pedidos. E pode ter certeza que não só eu, mas os intercessores irão rezar por você. Missas, adorações, terços, súplicas a Jesus das Santas Chagas. Como você faz? Direcione agora o seu celular com a câmera aberta para o QR Code que está na tela e você manda seu pedido. Você pode mandar seu pedido agora, 0800 410 6060. Você fala, não é com máquina não. Você fala com os nossos atendentes, moças e rapazes, e você deixa o seu pedido que será levado, acredite, não só hoje na missa que presido daqui a pouco, mas em toda a festa das Santas Chagas. Muita oração. Também você pode mandar pelo WhatsApp 41-3221-6060. Confie sua intenção, a obra evangelizar é preciso. Aqui, você tem um lugar em nosso coração. Queremos rezar com você e por você. Filhos amados, filhas queridas, nós estamos em plena leitura orante dos profetas. Eu vou para o intervalo e eu volto. Quero lembrar a você, você sente a necessidade de rezar pelos jovens da tua família, pelos jovens de modo geral? Este foi o tema e a proposta da Quaresma de São Miguel de hoje. Se você não fez, depois do programa o faça. No YouTube, Padre Manzotti Oficial. Eu volto já, volte comigo.
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0: E nós começamos sábado sobre os profetas e nós estamos no primeiro, que é Samuel, que é um pouco o final dos juízes e começo do profetismo. E nós vamos dar continuidade. Eu pergunto a você, te tocou? A palavra de Deus nesses dias, não precisa ser necessariamente nesses dias, em algum momento ela te marcou? Partilhe conosco, conte, devo continuar com os profetas? 41-3221-6060, grave um áudio, escute o que tem aí, sacristão, pode ser lá de trás, vai lá.
1: Filha de Deus do Paraná, padre, na leitura orante hoje, foi toda para mim.
0: Pois não.
1: Eu trabalhava em dois empregos e eu acabei sofrendo uma queda e eu não me conformava com essa queda. E durante essa queda que eu tive que fazer cirurgia, estou em casa, estou afastada do serviço, eu me voltei mais para Deus.
0: Opa.
1: E padre, é isso mesmo. É muito lindo a gente ouvir que Deus, ele dá tristeza para a gente conseguir uma conversão. Obrigado,
0: isso.
1: Padre, por estar todos os dias na minha casa. Deus abençoe, padre.
0: É aí que eu digo a leitura orante. 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Vamos lá? Bíblia aberta, cartilha de oração.
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0: E hoje, a vocação profética de Samuel. Ontem, fala, Senhor, que teu servo escuta. Eis-me aqui, Senhor. Hoje, 1 Samuel, capítulo 3, versículo 19, seguintes. Mas é uma continuidade de ontem, quando ele disse: eis-me aqui, Senhor. Fala, Senhor, que teu servo escuta. Versículo 19. Samuel cresceu. O Senhor estava com ele e fazia tudo o que Samuel dizia que ia acontecer. Grave essas duas palavras primeiras. Samuel cresceu. O Senhor estava com ele. Assim, todo o povo de Israel, do norte ao sul do país, ficou sabendo que Samuel era de fato um profeta do Senhor. Versículo 20. Todos reconheciam que Samuel era um profeta. O Senhor continuou a aparecer em Siló, onde havia se revelado a Samuel e falado com ele. E a palavra de Samuel era respeitada por todo o povo de Israel. Eu paro por aqui. Mas só, padre, vejamos. Há muito que olhar para este texto. Lembremos o contexto. É sempre importante. Ele foi consagrado por Ana, aos cuidados de Eli. Foi chamado pelo Senhor e três vezes respondeu: eis-me aqui. Não era Eli, era o Senhor. Até por fim, responder ao Senhor: eis-me aqui. Fala, Senhor, que teu servo escuta. O texto de hoje diz: Samuel crescia. Não se trata somente de uma referência à idade. Esse crescer é aquilo que eu e você somos chamados a fazer. Crescer diante de Deus. Crescer no conhecimento de Deus. Crescer na intimidade e amizade com Deus. Por isso a

0: estava com ele. Essa presença é fundamental na missão de todos nós. Samuel será profeta, porque aprendeu a ouvir. A sua autoridade nasce da relação com Deus. Acredite, não é a missão que sustenta a pessoa, é Deus quem sustenta a missão. Não é a missão que sustenta a pessoa, é Deus que sustenta a missão, é Deus que nos sustenta. Então uma frase orante já é própria agora: Senhor, esteja comigo, permaneça comigo e dai-me a graça, Senhor, de crescer na intimidade contigo. Dai-me a graça de me relacionar profundamente contigo. O texto de hoje, exatamente no versículo 20, diz: Samuel não precisava dizer eu sou um profeta. É o próprio povo de Israel que reconhece que de fato ele era um profeta do Senhor. Samuel não precisa construir uma imagem de profeta. A vida dele fala por ele. Por isso, fica uma reflexão. As pessoas conseguem reconhecer em nossa forma de viver que somos de Deus, que somos batizados? As pessoas conseguem perceber na forma com que falamos, vivemos e agimos que somos realmente discípulos de Jesus? Samuel é reconhecido como profeta. Por isso, me vem a necessidade de rezar esta palavra. E são poucos os versículos. Capítulo 3, 19 e 21, reze comigo. Senhor, faze-me crescer. Não apenas crescer profissionalmente, não apenas crescer na inteligência humana, faze-me crescer na fé, faze-me crescer na escuta, faze-me crescer na coragem, faze-me crescer na fidelidade. Senhor, sobretudo, fica comigo, Senhor. Fica comigo. Eu volto com a leitura orante. Volte, voltamos já.
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0: Senhor, a partir deste texto, insisto, assim como a palavra diz que o Senhor permanecia com Samuel, fica, Senhor, comigo, porque eu posso ter talentos, experiência, conhecimento, capacidade, mas eu preciso da Tua presença. Eu não quero ter medo, Senhor, de ouvir aquilo que preciso ouvir. Que eu não distorça a Tua vontade, Senhor, nem Tua palavra, para torná-la mais conveniente. Fica comigo, Senhor, para que eu tenha coragem de anunciar a Tua palavra com verdade e caridade. Fica comigo, Senhor, para que eu não me perca. Fica comigo, Senhor, para que eu possa crescer na intimidade contigo. Fica comigo, Senhor, para que, quando olharem para mim, possam se dar conta: este é um discípulo de Jesus. Fica comigo, Senhor. Fica comigo na provação. Fica comigo na doença. Fica comigo no deserto. Fica comigo na incerteza. Fica comigo, Senhor, na noite escura. Fica comigo, Senhor. Amém. Amém. Esta foi a leitura orante de hoje. Ela te tocou? Grave hoje um áudio desse retorno a partir desta leitura do profeta Samuel. 41-3221-6060. Forte, né? Muito forte. Adriana, que a paz de Jesus esteja com você, Adriana.
1: Sua bênção, padre.
0: Deus abençoe. De onde você fala, Adriana?
1: Eu falo de Capuã, Caucaia, no Ceará.
0: Minha saudação a Capuã, Caucaia, Ceará. E olha, gente, também contagem regressiva, né, Adriana?
1: Isso.
0: Para
1: mesmo,
0: o evangelizar, pai, é preciso fortaleza. Você já participou? Vai participar?
1: Já. Eu trabalho aqui próximo à beira-mar. Eu fico vendo daqui do prédio que eu trabalho. Eu sou administradora.
0: Tá certo. E esse ano, dia 31, nós temos um encontro marcado no Aterro da Praia de Iracema. Como é que você me acompanha, Adriana?
1: Padre, eu lhe acompanho pelo YouTube.
0: Tá.
1: Eu tenho a TV Evangelizar, que é no canal
0: 21.1.
1: É. Tenho a Rádio Dom Bosco.
0: Certo.
1: E aqui é toda hora que o senhor perto de mim me ajudando.
0: Tá certo, querida. Fale, Adriana, a palavra é sua.
1: Padre, eu tenho um testemunho e um pedido de oração.
0: Pois não, vamos lá.
1: Eu vou começar...
0: Pelo testemunho.
1: Pelo testemunho.
0: Primeiro, agradecer.
1: Padre, eu vivia junta com a pessoa 23 anos. E ele era... A família dele inteira é toda evangélica. Ano passado... Eu pedi, fui pedindo, de todo o tempo pedindo, em oração, e no dia, quando ele voltou, eu tô nervosa, calma.
0: Fica calmo, calmo.
1: ele se voltou para a Igreja Católica.
0: Que maravilha.
1: No dia 11 de abril do ano passado, a gente casou civil.
0: Meu Deus, e aí?
1: Foi. No dia 19 de abril... Ele foi batizado na Igreja Católica.
0: Deus seja louvado.
1: Aqui no Santo Antônio, no Capuã.
0: Certo.
1: E no dia 24 de maio de 2025, nós casamos o civil.
0: Católico.
1: Católico.
0: Meu Deus, que processo lindo, minha filha. 23 anos. Aí, primeiro ele foi batizado, depois vocês casaram no civil, depois casaram na igreja. Louvado seja Deus por isso. Graça recebida?
1: Graça testemunhada. Toca o sino, sacristão.
0: Isso aí, querida.
1: padre, e do dia que ele se batizou até hoje, ele nunca perdeu uma missa de domingo.
0: Que bom, que bom. E você junto sempre?
1: Sempre, sempre. Isso. Juntinho, nós dois.
0: Tá certo. E o pedido, padre, de oração?
1: Pedido de oração. Hoje eu estou com 21 dias que perdi minha mãe.
0: Meus sentimentos.
1: A Maria Nancy da Silva Flores.
0: Deixa eu anotar. Maria Neuci.
1: Nancy.
0: Nancy, desculpa.
1: É.
0: O quê?
1: Da Silva Forte.
0: Tá.
1: E eu estou assim, ela viveu casada com meu pai 52 anos, né? E partiu.
0: Certo.
1: E tá um dor muito grande na nossa família. Eu peço oração pelo meu pai, né?
0: Como é o nome do paizinho?
1: Francisco Oliveira, de Lima Forte.
0: Não é fácil, porque 52 anos é muito tempo, é uma vida, é convivência, é partilha de vida, é praticamente uma vida junto, né? Então é um sofrimento muito grande quando acontece isso.
1: A minha mãe foi um exemplo de mulher aqui no Capuã, e nós deixou 3 filhos, todos criados.
0: Certo.
1: Né? Deixou 5 netos.
0: Certo.
1: E 1 bisneto.
0: Então,
1: 2 genros que são considerados como os filhos.
0: Certo.
1: E uma nora que vem me ajudando muito, a Lucibone.
0: Tá certo. Então, mais uma vez, meus sentimentos. Vamos rezar pela sua mãe. Aqui na Obra Evangelizar, você tem um lugar no coração orante. E vamos rezar pelo seu paizinho. Dá uma atenção especial para o pai. Porque se para você é difícil, imagina para ele, que viveu tantos anos, né? Dê uma atenção, visitas constantes, tirar ele um pouco de casa, porque não é fácil, né?
1: Padre, ele tem 72 anos, ele ainda está indo trabalhar, ele é carreteiro, criou 3 filhos como motorista, né?
0: Oh, que bênção!
1: Hoje ele foi para Mossoró carregar a primeira vez, que ele está saindo depois
0: da
1: perda da mãe, foi. Ele é a primeira vez que ele está indo, né, carregar. E a gente tem uma família muito bem estruturada, sabe? Somos só 3 irmãos, mas somos bem unidos. É o Chiquinho, Francisco, né, que é carreteiro.
0: Tá.
1: E a Claudiana, que é minha irmã.
0: Deus seja louvado, filha. Todos os nomes estão aqui, levarei no altar do Senhor. E vai ser no sábado, dia 31, no aterro da Praia de Iracema. A abertura acontece ao meio-dia, com o Terço Mariano, depois o Momento Jangadeiro, depois Jesus das Santas Chagas, o Terço, Momento da Arquidiocese de Fortaleza. Às 17 horas, Santa Missa presidida pelo Arcebispo Dom Gregório Paixão. Eu concelebro, depois eu conduzo o momento da adoração ao Santíssimo, que é um momento onde é dito Amém da Graça. É, o ápice é a missa e o desdobramento, a bênção com o Santíssimo, depois momento musical. Lembrando que as camisetas do evento já estão disponíveis, a oficial, em todas as casas Pio de Fortaleza e região metropolitana. Eu volto já. Lembrando, terceiro dia de São Pio, gente, pede grande, porque ele é um grande intercessor. Eu volto já.

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0: quanta partilha significativa hoje. Claro, não vamos esquecer da Maria Cristina lá de Distrito Federal, pelo menos no meu coração não passa batido. Depois, a história da Adriana, uma vida superada, um matrimônio que foi levado ao altar depois de 23 anos. Louvado seja Deus. E, claro, aquele trecho de Samuel. Tudo isso vale a pena cada dia, nunca é igual ao outro. Hoje é aniversário do arcebispo Dom Carlos Alberto Pereira, da Arquidiocese de Maceió, Dom Gabriel Marquese, da Diocese de Floresta, Pernambuco. Está assolando a juventude, por isso, se você não fez a quaresma de São Miguel, às 9h30, faça depois. A proposta é liberte os jovens do mal. O mal do vício, o mal das más companhias, das drogas, do aliciamento, do distanciamento da igreja. O tema hoje é rezar pela libertação dos jovens. Faça a quaresma logo depois da bênção final. 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Nós vamos para Palermo, visitamos a Catedral de Palermo, depois vamos a Cefalù, no sul da Itália, uma viagem maravilhosa, diferente de tudo que já fizemos. Na missa dominical, numa catedral normanda, nós iremos à terra de Santa Luzia, protetora dos olhos, onde ela foi martirizada em Siracusa. Vamos a Taormina, um lugar lindíssimo. Também vamos a Messina, Tirreno. Nós vamos a Nossa Senhora de Pompeia, onde tem o Monte Vesúvio. Vamos à Costa Amalfitana, patrimônio mundial da Unesco, Amalfi, onde tem o túmulo de Santo André, o apóstolo. Iremos à ilha de Capri, onde tem a igreja de Santo Estevão, Anacapri, São Miguel Arcanjo, Nápoles, São Januário, que por estes dias, eles fazem a exposição do sangue. E peçamos a Deus que liquidifique. A última vez que não teve esse milagre, veio a pandemia. Depois chegamos em Assis. Em Assis participamos dos 60 anos. Mas celebramos com São Francisco, Santa Clara, o corpo de São Carlo Acutis e vamos a Roma. Em Roma nós vamos às Basílicas Papais e está tudo para ser oficial, um encontro na Sala Paulo VI com o próprio Papa Leão XIV. 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Amado povo de Deus, eu falo, peça grande, porque ele é um grande intercessor. Pegue o seu jornal do Evangelizador e na página 7, a novena de São Pio de Pietrelcina. Rezemos o terceiro dia. Padre Pio, Santo Pio, ó Deus, fonte de amor e misericórdia, nós vos agradecemos por nos terdes dado São Pio de Pietrelcina como sinal vivo de vossa paixão, morte e ressurreição. A ele destes as vossas santas chagas, que São Pio carregou com serenidade e força, comunicando ao mundo a vossa compaixão. Por isso, por intercessão deste tão grande santo, São Pio de Pietrelcina, dai-nos a graça que tanto necessitamos. Coloque esta graça que tanto você necessita. Reze, diga, implore. Jesus, que é exemplo de São Pio, dai-nos a graça de nos unir à vossa paixão e nos abrigar em suas santas chagas e desfrutar de sua gloriosa ressurreição. Jesus, por intercessão de São Pio, concedei-nos a graça de que necessitamos para realizar neste mundo a nossa vocação, a nossa missão, São Pio de Pietrelcina. Ajudai-nos a viver como cristãos, a buscar o perdão e a cura de nossas feridas. São Pio de Pietrelcina, dai-nos mais amor à Eucaristia. São Pio de Pietrelcina, curai nossas feridas pela confissão. São Pio de Pietrelcina, fortalecei os enfermos. São Pio de Pietrelcina, animai nossa vida de oração. São Pio de Pietrelcina, rogai por nós. O Senhor esteja convosco. Ele está no meio de nós. Pegou a água? Está com o recipiente na frente da televisão, do rádio? Abençoai, Senhor, esta água, a roupa dos enfermos, os remédios, as fotos de família. Abençoai aqueles que mais precisam. E hoje, a juventude, que Deus colocou no nosso coração a necessidade de rezar, apartai-os de todo mal. Abençoai, Senhor, nos méritos das Santas Chagas, Pai, Filho, Espírito Santo. Amém. E eu me despeço com um clipe pelas mãos de Maria. YouTube Padre Manzotti Oficial. Evangelizar é preciso.
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0: 11:21.
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0: Muito bom dia, são 11 horas e 30 minutos, está no ar o Noticiário P7, na manhã desta quarta-feira, 16 de setembro de 2026. Essa é a edição que é de número 175 deste ano. Hoje é o Dia Internacional para a Preservação da Camada de Ozônio. Elder Skolimowski, bom dia.
1: Bom dia, Bruna Camargo e ouvintes. Vamos para as manchetes de hoje.
0: Padre Fernando convida a comunidade para participar de campanhas de oração.
1: Coordenador da Defesa Civil de Palmeira detalha atuação após a sequência de temporais no município.
0: Caixa e funcionários voltam a negociar nesta quarta-feira. Greve segue sem prazo para acabar.
1: Estas e outras informações e notícias agora no Noticiário P7. 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
0: A temperatura máxima prevista para esta quarta-feira aqui em Palmeira é de 20 graus. Segundo informações do Climatempo, nós não temos previsão de chuva para hoje. Para amanhã, o tempo deve continuar parecido, mínima de 11 e máxima de 19 graus, entre sol e nuvens e também sem previsão de chuva. Já para sexta-feira, não tem previsão de chuva e as temperaturas elas ficam entre 11 e 21 graus. A chuva deve voltar aqui no nosso município para sábado, previsão de 9 milímetros. Já no domingo, são esperados 33 milímetros. A previsão ela indica ainda possibilidade de chuva na segunda, terça e também na quarta-feira.
1: 11 horas e 32 minutos e agora a Lotérica Nassar traz resultados de loterias. Eu começo com aqui no concurso 7.118. Os números sorteados foram 01, 03, 10, 11 e 70. A quina teve um acertador.
0: Loto Fácil, concurso 3.780. Os números da Loto Fácil foram 1... 2, 3, 4, 5, 6, 7, 12, 15, o 16, 17, 19, 21, 22 e 23. Da Loto Fácil, que foi esse concurso especial, né, Loto da Independência, foram 72 acertadores.
1: Agora o resultado é da Mega Sena, concurso 3.058. As dezenas sorteadas foram 14... 23, 53, 56, 57 e os 60. O prêmio permanece acumulado agora, chega na casa dos 102 milhões de reais.
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1: E hoje tem sorteio da Quina com um prêmio de 600 mil. Ainda Super 7 paga 8 milhões e 100 mil. Tem a Loto Mania com 2 milhões de reais de prêmio. Dupla Sena, 4 milhões e 100 mil. A Loto Fácil, ela está com um prêmio estimado de 2 milhões de reais. Dia de sorte pode pagar 300 mil e tem mais milionária. 95 milhões de reais é o prêmio acumulado. Então faça sua aposta em Nassar Loterias e boa sorte!
0: Agora são 11 horas e 34 minutos, você está acompanhando a Rádio Ipiranga 91.7 FM. Nós vamos para um rápido intervalo.

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0: com o coordenador da Defesa Civil aqui de Palmeira, Kleber Gross. Kleber, bom dia, obrigado por estar conosco.
1: Bom dia, Bruna. Bom dia a todos do Noticiário P7, da Rádio Piranga FM. Uma satisfação, um prazer estar aqui com vocês. Estamos aí, né, para tirar algumas dúvidas da população à disposição no tempo de vocês.
0: Para começar o nosso bate-papo, eu queria te perguntar, quase uma semana depois do início das chuvas, qual que é o panorama da Defesa Civil, né, em relação a esse período aqui em Palmeira? Como foi a atuação nos seus primeiros dias?
1: Então, Bruna, infelizmente a gente teve, desde o último dia 30 de agosto, três temporais consecutivos aí praticamente em 10 dias, né? Então a Defesa Civil não parou, né? De madrugada, altas horas da noite, a gente já estava atendendo a população, porque a Defesa Civil funciona 24 horas por dia. A gente não tem, a Defesa Civil funciona só em tempo comercial, não. A Defesa Civil tem 24 horas por dia, né, atuando para atender a população palmeirense. Infelizmente, né, tivemos, né, bastante trabalho. A Defesa Civil se mobilizou aí, né, em enchente, né, alagamentos de residências, tivemos aí destelhamento, vendaval, granizo, e atingiu muitas residências do nosso município. Então a Defesa Civil fez e está fazendo. Infelizmente ainda a gente está trabalhando, está chegando chamados ainda dos últimos temporais, e a Defesa Civil está trabalhando. Então foi bastante trabalhoso, nossas equipes, quero agradecer aqui em nome do prefeito Otamir, em nome do nosso vice Zé Hilton, toda a equipe mobilizada, o Geraldo, o diretor de operações, a Secretaria de Meio Ambiente também, muito atuante, no secretário Josley, realizando, né, sendo uma parceria, porque quando dá um desastre, a gente tem que ter parceria de todas as secretarias para a gente conseguir atender a população. Claro que às vezes um pouquinho demora atender uma família ou outra, mas a gente não está deixando de atender ninguém.
0: E quais foram as situações mais críticas que mais exigiram a atuação da Defesa Civil aqui em Palmeira, Kleber?
1: Bom, como eu mencionei aqui, Bruna, né, até na pergunta anterior também, foram todas as situações, eu acho que toda a família, né, que está passando por um desespero, uma necessidade ali, né, seja ele o granizo, né, que está alagando a sua casa na noite, principalmente à noite, né, mas a situação mais crítica que a gente, né, recebeu nesses últimos dias, infelizmente, né, todos os canais aí presenciaram, até vocês da Rádio Piranga, foi aí o vendaval, né, que aconteceu, né, no dia, né, na madrugada do dia 11 de setembro, que aconteceu em Vieiras, né, Campestre de Vieiras, queimadas, regiões próximas ali, Pulgas aqui também pegou uma região com, né, com temporal, com vendaval e granizo. Então essa foi a situação mais crítica que a Defesa Civil estava atendendo e ainda está prestando, né, auxílio às famílias. Então, esse posso falar, Bruna, que infelizmente, né, teve muitos prejuízos ali, a população, principalmente na área rural. Então, esse foi um dos pontos mais críticos aí que a Defesa Civil fez o atendimento.
0: Kleber, quando a gente fala no trabalho da Defesa Civil, você já bem explicou que é um trabalho de 24 horas por dia, né? Não tem folga, não tem feriado, mas como que funciona na prática, né? Uma família entra em contato com vocês via telefone. Quais são os primeiros passos da Defesa Civil?
1: Então, primeiramente, o que a Defesa Civil faz, né? A Defesa Civil, ela tem os alertas, né? A gente tem os alertas hoje do Estado, Defesa Civil Estadual, a gente é um conjunto só, Defesa Civil Municipal e Estadual é um conjunto só, né? Então, hoje a gente tem aqui o nosso Tenente Roque, né, que é o comandante ali do NAR de Ponta Grossa, e o Sargento Visbisk, que é aqui de Palmeira, mas também está na coordenadoria, né, estadual. Hoje cuida aqui de 18 municípios, inclusive Porto Amazonas ali, São João do Triunfo, né, regiões próximas. Então, o atendimento primeiramente, pessoal, ali hoje a gente tem o canal oficial, né, que é a Defesa Civil aqui do Corpo de Bombeiros, é 193, pessoal. Então, a gente não tem ainda, infelizmente, o canal 199 funcionando no nosso município. Chegou uma situação de emergência, 193, a gente vai atender o chamado, o bombeiro solicita a gente. Então a gente vai atender essas famílias, seja ela por um vendaval, um deslizamento, uma enchente, né? O primeiro canal, a primeira situação, a família deve, né, ligar 193. Se não for risco iminente, se for ali um risco que dá para esperar, se for alguma coisa, uma situação que dá para esperar, né, não fala um risco, você pode ir na prefeitura, pode abrir o chamado, pode abrir o protocolo e a gente também vai atender, né? Então, de primeiro momento, a emergência, a Defesa Civil tem o canal oficial juntamente com o Corpo de Bombeiros, agradecer a equipe do Corpo de Bombeiros que está sempre nos auxiliando, sempre na porta da frente, como eu sempre falo, ali de linha de frente, estão ali, né, fazendo esse trabalho, distribuição de lonas, enfim, nos primeiros momentos. Então, o canal oficial, primeiramente, aqui no nosso município, ainda é 193, não é 199. Quero deixar, salientar para a população, né, em Palmeira, infelizmente, a Defesa Civil ainda não funciona o 199. E a gente já está providenciando também, né, um aparelho aí, um WhatsApp exclusivo da Defesa Civil nos próximos dias aí, para a gente ter também essa facilidade aí com a população palmeirense.
0: Kleber, a gente sabe que essa situação emergencial dos primeiros dias, né, especialmente ali do dia 11, ela já passou, mas que o trabalho continua como você vem destacando aqui no nosso bate-papo. Agora, nesses dias, o que a Defesa Civil vem realizando? Os chamados ainda estão chegando? Que trabalho está sendo feito atualmente?
1: Então, Bruna, infelizmente, né, devido a esses temporais, devido a esses, né, essa consequência de temporais, de granizo e vendaval, como falei, mencionei nos últimos dias aí, a Defesa Civil está trabalhando, olha, não para de chegar chamados, ainda hoje eu recebi telefonemas de vendaval ainda que ocorreu no último dia 10, o pessoal ainda está aguardando algumas situações que muitas vezes a gente não consegue, né, visitar todas as famílias se a gente não souber. Às vezes a tua casa ela destelhou, só que se a gente não tiver o chamado, a gente não sabe, né? A gente vai onde tem o chamado, primeiramente. É a situação de risco, de urgência, né? A gente está atendendo primeiramente as residências que foram afetadas, graças a Deus já estamos finalizando, né, com a entrega de telhas. E o pessoal ainda está nos solicitando agora bastante na área da agricultura, né? E também quero deixar frisado aqui, Bruna, né? A Defesa Civil, de momento, infelizmente, atende somente residências. A gente não consegue atender um barracão, a gente, infelizmente, na nossa lei, não conseguimos atender uma estufa, a gente consegue atender uma residência. Pela lei, né, a gente consegue atender com telhas ali, né, somente a residência, e também não conta abrigo. Às vezes eu tenho uma edícula lá para trás, eu tenho, né, um puxadinho, uma garagem. Também, infelizmente, a Defesa Civil não contempla no atendimento de telhas nessa situação. Então, é o caso da residência. É ali a sala, a cozinha, o banheiro, é onde a família vive, né? Então, uhum, a Defesa Civil, isso aí, se a tua casa destelhou inteiramente ali, né? Infelizmente, a consequência do vendaval, o granizo atingiu tudo, a gente vai fornecer totalmente as telhas, né, para sua residência ali no quadro onde você vive com a sua filha. Frisando que são telhas, hoje tem famílias que a estrutura da casa permite 6 milímetros, a gente entrega 6 milímetros, mas no nosso município, infelizmente, né, a maioria das pessoas, a gente teve até comentários nas redes sociais que o Ternit, né, infelizmente, a telha de fibra e cimento, que é de 4 milímetros, o pessoal estava criticando, porque melhor uma lona do que a telha, né? Mas essas famílias aí, elas não têm estrutura com madeira ali para colocar uma telha mais forte. Então, a gente não vai colocar uma telha e cair em cima das famílias. Então, a gente vai fornecer o que a família necessita e busca e precisa de primeiro momento.
0: E frisando que é um trabalho emergencial, né?
1: É emergencial. A gente está ali, a Defesa Civil, infelizmente, trabalha. A gente não queria estar fazendo isso, né? Mas a gente está ali para atender, né? Todos esses dias aí trabalhando, ainda estamos entregando telhas, né, para a população. Como eu falei aqui, famílias que suportam o telhado, que conseguem ter a sua telha de 6 minutos, até prefere trocar, né? Uhum. A gente fornece, a Defesa Civil fornece, temos um fundo, temos aí na Prefeitura Municipal, através do Prefeito Otamir, do Vissaíl, temos um fundo municipal da Defesa Civil para atender esse tipo de situação.
0: Kleber, durante esses dias também circularam, né, bastante informações, áudios em grupos de WhatsApp com supostas orientações sobre as chuvas. Eu aproveito para perguntar, qual que é a preocupação da Defesa Civil com a circulação de informações que não são oficiais, né? E a única população deve buscar a informação correta.
1: Então, na semana passada, né, Bruno, eu acho que vocês também, né, até divulgaram, né, a gente estava recebendo muito chamado, inclusive na sexta-feira. Né? Na sexta-feira a gente recebeu várias e várias mensagens, centenas de mensagens na página da Defesa Civil, no nosso no WhatsApp, enfim, pessoal, né, pessoal, todo mundo perguntando, assustado com o áudio que estava circulando nas redes sociais aí, devido a um evento climático severo, né, de muita chuva. Principalmente falava no áudio que tinha mais de 400 milímetros de chuva para a nossa cidade. Então, pessoal, o que é a orientação hoje? Né? Hoje você busque os canais oficiais da Defesa Civil, busque também o CIMEPAR, tem também, você pode se cadastrar lá no SMS 40199 e digitar o CEP aqui de Palmeira, que é 84130 00. Você se cadastra lá e você vai receber em tempo real, se tiver algum alerta vermelho aqui para nossa cidade, você vai receber em tempo real. Então, sempre busque canais oficiais. Não repasse informações sem ter a veracidade do fato. Então, a gente sempre orienta a população a buscar os canais oficiais, ou seja, das rádios aqui de Palmeira, da Rádio Ipiranga, de todos os canais de comunicação. Busque os canais oficiais para você ficar informado diante dessas situações.
0: Reforçando, se alguém ainda está precisando de algum, né, serviço da Defesa Civil, quais são os canais para procurar, Kleber?
1: Então, como mencionei, Bruna, né, eu quero deixar frisado, risco iminente, emergência, é 193, é o Corpo de Bombeiros, né? O Corpo de Bombeiros, que é o nosso parceiro oficial, que é da Defesa Civil. Hoje quem comanda a Defesa Civil é o Corpo de Bombeiros do Estado, né? O Coronel, o Ivan, e aqui na nossa região, o Tenente Roque, o Sargento Visbisque. Então, os canais oficiais ainda é o 93. Se não for risco iminente, você vai e faz o chamado diretamente na prefeitura. Pode abrir pelo site também, é muito prático, muito fácil. Você faz pelo site a sua solicitação ali que a gente vai atender. Infelizmente, temos bastante chamados aí, Bruna, né, nos últimos dias também de poda de árvore, né, pessoal quer fazer levantamento de laudo de pinheiros também, tem bastante situações assim. Então, a gente vai atender todo mundo, mas agora a gente está, infelizmente, né, priorizando as famílias emergenciais que tiveram suas casas destelhadas com vendaval e granizo.
0: Para finalizar o nosso bate-papo, eu queria destacar, né, que foram dias aí de bastante trabalho para as equipes. O que, que você falaria sobre esse período aí que você teve em contato com as famílias, sobre a equipe que trabalha com você também, né? E a colaboração, é claro, da própria população, Kleber.
1: Então, bastante trabalho mesmo, Bruno, né? Infelizmente, a gente teve bastante trabalho. Na última sexta-feira, o prefeito reuniu a gente 7 horas da manhã no gabinete, e aonde a gente teve que fazer muito documento, muito papel, né, para decretar a situação de emergência no município. Então, foi decretado na última segunda-feira a situação de emergência no município. Além do trabalho com as famílias, além do trabalho com as equipes, a gente tem o trabalho com documentação, com muito laudo, muita coisa técnica. Então, a gente trabalhou dia e noite, final de semana, para conseguir, né, emitir o decreto municipal. E também agora já foi lançado também na data de ontem, o governo do estado aprovou, homologou também o decreto estadual. Então a gente tem o decreto municipal homologado e também o decreto estadual, e em dias também vai ser reconhecido no decreto federal, né, pela União, a situação de emergência no nosso município, dos desastres climáticos que tivemos nos últimos dias aqui em Palmeira. Então já temos o decreto válido por 180 dias, reconhecido em Palmeira e reconhecido também no estado, assinado pelo governador.
0: Kleber, obrigada pela sua entrevista. Os microfones da Rádio Ipiranga estão sempre à disposição.
1: Muito obrigado, agradeço mais uma vez. Aqui a gente está às ordens à disposição da população e também da Rádio Ipiranga.
2: 11 horas e 51 minutos. Já no próximo bloco, Padre Fernando convida a comunidade para participar de campanhas de oração.
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8: Já estamos de volta no Noticiário P7, agora 11 horas e 55 minutos.
0: Nós estamos vivenciando na nossa paróquia, a partir deste mês de setembro, campanhas de oração. Para conversar sobre essa dinâmica, como funciona e, claro, convidar você a participar, conversa conosco, Padre Fernando de Souza. Padre Fernando, bom dia, obrigada por estar aqui com a gente.
9: Bom dia, Bruna, bom dia, Helder, bom dia, queridos ouvintes, paroquianos, que alegria. Realmente, é uma novidade, mas a gente já começou, então quero vir aqui reforçar esse convite, né, das campanhas de oração que a gente já está iniciando na paróquia.
0: Oficialmente teve início no último dia 2, certo?
9: Isso, a gente já teve a primeira, né? Todo mês de setembro a gente vai estar dedicando as missas das quartas-feiras, às 19h30, aqui na Igreja Matriz. A gente vai estar dedicando numa campanha de oração com São Miguel. Aproveitando, né, que no final do mês a gente tem a grande festa dos arcanjos. Então a gente trouxe um pouco essa dinâmica espiritual. E cada um dos meses sucessivos, outubro e novembro, nós vamos também ter uma temática espiritual. A campanha de oração nada mais é que uma, digamos assim, uma sequência temática onde a gente possa ter também ali, pedir a intercessão de um santo, pedir a intercessão de Nossa Senhora, né? É quase, né? Eu resumo assim, quase um mini cerco de Jericó, assim, né? Até para que as pessoas que participaram do cerco possam dar continuidade também a todo aquele processo que viveram no nosso cerco.
0: E aí acontece toda quarta-feira, às 19h30, na Igreja Matriz.
9: Isso mesmo. Toda quarta-feira, a missa das 19h30, então, vai ser dedicada a isso, às campanhas de oração, né? Que nem agora, em setembro, a gente está com a campanha de oração com São Miguel. Depois, em outubro, já vou dar um spoiler aqui, viu? A gente vai fazer uma campanha de oração 4 semanas, rezando com Maria Passa na Frente, né? Vai ser um momento de intercessão muito forte. E em novembro, dado finados, Dia de Todos os Santos, a gente vai fazer 4 semanas de oração pela vida eterna, né? Então, serão sempre assim, 4 semanas, que praticamente fecha o mês, para a gente dar uma unidade espiritual também naquilo que nós estamos vivendo.
0: Para bem elucidar, digamos assim, aos nossos ouvintes, né? O senhor brincou que seria um mini cerco de Jericó. É importante destacar que é um momento para pedir, mas também para agradecer, né?
9: Com certeza, com certeza. E por isso, a campanha de oração, ela é um momento isso, de intercessão, né? A gente chama. Poderíamos até chamar depois para frente, é uma campanha de intercessão. Mas agora a gente está chamando assim, campanha de oração. Mas é um momento para vir, agradecer a Deus e também colocar, né? Confiar nele, né? As nossas intenções.
0: Padre, para finalizar, o senhor pode reforçar o convite para os nossos ouvintes e paroquianos, é claro?
9: Com certeza, queridos paroquianos, todos são muito convidados, né? Também você do interior, possa vir aqui à cidade, venha, participe conosco. Se você não pode fazer as 4 semanas, mas venha, participe, não tem problema. O importante é a gente ter esse momento espiritual enquanto paróquia, rezando uns pelos outros, intercedendo uns pelos outros. Então, toda quarta-feira, 19h30, na Igreja Matriz, esperamos vocês com muito carinho e com os braços abertos.
8: Para finalizar, tem missa agendada às 15 horas na Igreja Matriz, 17h30 Moinho da Várzea, 19 horas em Porto Amazonas, na Matriz Menino Jesus, 19h30 novamente na Igreja Matriz, aqui com celebração da palavra e novena também na comunidade de Fátima.
0: A Caixa continua em greve, né? Isso afeta também aqui o nosso município, que tem agência no centro da cidade. As negociações voltam hoje, mas a greve segue sem prazo para acabar.
8: 11h58, finalizamos o Noticiário P7. Tenha uma boa tarde.
0: Uma ótima tarde para você.
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14: Olá, olá, olá, boa tarde, tudo bem? Bem certinho, bem feliz, bem na hora, bem me quero. Como está você, querido ouvinte, querida ouvinte, tudo bem com você? Quantos bem você pode enumerar hoje na sua vida, nesse momento? Você está bem alimentado? Já comeu? Então já está bem alimentado, né? Se você está bem de saúde, já é mais um bem que você pode enumerar na sua listinha aí. Se você está me ouvindo, é porque você está ouvindo bem também. Então, já dá para ser feliz, já dá para ter gratidão no coração, né? Porque já dá para enumerar. Já enumerou 1, 2, 3 bens na sua vida? Então, né? Já dá para agradecer, né, gente? Porque muitas vezes a gente mais reclama do que agradece. O sentimento de gratidão, muitas vezes, ele fica escondidinho no meio de tanta reclamação, frustração, né? Desavenças, enfim, tudo que a gente vai acumulando de ruim e acaba o sentimento de gratidão fica bem quietinho, escondidinho lá no fundo, né? E na verdade temos que ser grato todos os dias. Então enumere quantos bem tem na sua vida hoje, né? quantos bens você pode dizer, mas bens no sentido não de material, de bens materiais, mas no sentido de bem-estar, de bem-querer, de bem-amar, de bem-ser, né? Eu espero que você consiga numerar muitos, né? Enumerando, fazendo uma listinha muito grande. E assim nós começamos o Bem Me Quero de hoje. Hoje que é dia 16 de setembro de 2026. E você está muito bem sintonizado, você está na melhor sintonia, na sintonia da 91.7, é a nossa FM Ipiranga, da Cidade Clima do Brasil, clima esse que vem sendo saudado pelo Astro Rei. Desde as primeirinhas horas do dia, o sol está a postos, trazendo para nós luz, calor, energia. Que maravilha, né, gente? E a gente levanta já assim muito mais animado. Que poder que o Astro Rei tem sobre nós, não é mesmo? Para nos deixar mais bem-humorados, apesar de todas as coisas que estão acontecendo no nosso país, que a gente às vezes amanhece um pouquinho estressada, né, diante das notícias, mas a gente também amanhece com o coração quentinho por esse sol maravilhoso que está sobre a nossa cidade e sobre várias cidades do Paraná, graças a Deus, né? Apesar que a previsão seja chuva mais pro final de semana aí, né? Mas garanto que a dona de casa já está a postos, lavando roupa, cuidando de tudo, deixando tudo pronto para que a chuva não nos pegue de surpresa, né? E que não nos atrapalhe a nossa vida, porque é uma bênção também, né?

e a altivez do espírito precede a queda. Exatamente isso, né? É um texto original lá de Provérbios 16, 18, né? E a soberba, o que que é? Senão mais que o orgulho excessivo, a arrogância, a sensação de superioridade sobre os outros, né? E lógico que a gente conhece muitas e muitas pessoas assim, e vivemos num mundo em que é fácil se destacar, mas difícil permanecer relevante. O momento atual é assim. Todo mundo se destaca, mas se destaca por pouco tempo. Por quê? Porque é tanta exposição, tantas vitrines pessoais cheias de filtros e mentiras, corrupção, vergonha política, gente enriquecendo sentadas nos tronos do poder, enquanto milhares morrem de fome, pessoas fazendo incontáveis cirurgias para se tornarem fisicamente algo que queriam ser, mas acabam sendo vazias por dentro, enquanto centenas e centenas de pessoas esperam nas filas do sistema público de saúde para fazer uma cirurgia que poderia salvar as suas vidas. E muitas pessoas até morrem nessas filas. E é tanta diferença e indiferença caminhando lado a lado, né, querido ouvinte? Diferença social de oportunidades, de dignidades, de direitos e tanta indiferença daqueles que buscam apenas poder e riqueza. E a soberba presente nos poderes públicos nos enoja, né? Por quê? Porque é tanta soberba, tanta falsidade, tanta mentira, enquanto o povo fica a sofrer, né? Mas não podemos comentar política por aqui, mas podemos deixar nas entrelinhas para os bons entendedores, não é mesmo? E sem nos alongarmos muito, insisto em dizer que a vida, querido ouvinte, é frágil. É um sopro, né? É a chama de uma vela e ninguém sabe o seu destino ou a sua hora. O que construímos de material, nada levaremos deste mundo, mas o que construímos no coração, na alma do outro, é o que ficará e o que trilhará o nosso destino final. Ninguém é melhor que ninguém e somos todos frágeis diante da doença, da morte e até das forças da natureza que vem nos provando isso dia a dia, né? Aí com o El Niño. Na verdade, somos frágeis, né? E não sei por que tanta gente por aí acha que é superior aos outros, né? Ao que nos leva a arrogância ou a soberba? Paramos para pensar nisso? A nada, a nada. Às vezes achamos que temos inimigos, mas os verdadeiros inimigos, muitas vezes, podem estar dentro de nós mesmos. E quando você é arrogante, quando você é autossuficiente, quando você é prepotente e orgulhoso, com certeza não nos levará para um bom caminho, né? Porque, como eu disse, a vida é tão frágil, daqui nada levamos. Então, que nós saibamos realmente viver, dominar esses monstros que às vezes também tentam nos dominar, para viver um pouquinho melhor. E assim que a gente passar deste mundo para o outro, nós consigamos deixar uma marquinha nesse mundo. Uma marca boa, uma lembrança boa, alguém que a gente conseguiu de alguma forma tocar ou mudar a vida, né? E assim nós começamos o Bem Me Quero de hoje. E alguns inimigos podem estar dentro de nós, como eu já falava, né? Quando nós cultivamos sentimentos ruins, sensações, mágoas, talvez de algo que fizemos conosco, ou mesmo algo que alguém fez conosco, né? E acabamos muitas vezes sublimando, escondendo em gavetinhas, trancando as sete chaves lá no fundo do nosso inconsciente, mas ainda dá tempo de retirar coisas ruins das gavetinhas para deixar que coisas novas cheguem, né? Às vezes a gente encontra alguma pessoa, né, extremamente difícil de lidar e alguém diz: ah, mas não se preocupe porque é assim mesmo, porque já sofreu muito na vida. Mas essa não é uma justificativa aceitável, né? Porque sofrimento, na verdade, querido ouvinte, todos nós temos traumas, medos, angústias, né? Mas há como conseguir se livrar disso. Me pergunte como e eu te respondo. Através da hipnoterapia. Exatamente. Por quê? A hipnoterapia é uma técnica complementar, né? É uma terapia complementar que ajuda você a acessar o seu inconsciente e tratar das suas dores, dos seus traumas, dos seus medos. 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

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E hoje, então, nós vamos começar um pouquinho diferente e vamos começar com a reflexão do Evangelho de hoje, né? Porque vem bem a calhar um trechinho do Evangelho de hoje, ele vem a calhar já com o que eu comecei a falar no programa. No Evangelho de hoje, queridos ouvintes, aliás, o Evangelho é de Lucas 7, do 31 ao 35, é a quarta-feira da 24ª semana do tempo comum. E no Evangelho de hoje, Jesus compara a indiferença dos homens daquela geração às crianças que não reagem a nada. Não dançam ao som da flauta, nem choram diante das lamentações. Aquela geração rejeitou João Batista por sua austeridade e rejeitou Jesus por sua misericórdia, ou seja, nada os agradava. E essa comparação nos faz um alerta, queridos ouvintes, muitas e muitas vezes nós também, que fazemos parte da geração de hoje, fechamos o coração à voz de Deus porque ela não vem do jeito que esperamos. E como eu falava, às vezes a nossa soberba, a nossa arrogância, a nossa prepotência, até mesmo a nossa autossuficiência, nos faz achar que tudo tem que ser do jeito que a gente quer, do jeito que a gente espera, do jeito que a gente sonha, né? E essa atitude revela um coração endurecido, incapaz de reconhecer a presença de Deus, que se manifesta de tantas e tantas maneiras e muitas vezes de uma maneira que não é exatamente a maneira que a gente quer, porque a gente não é dono da verdade, né? E João Batista, ele anunciava a conversão com austeridade, enquanto Jesus revelava a ternura do Pai através da partilha e da proximidade com os pequenos. Mas ambos eram sinais do amor de Deus. Mas muitos se fecharam, deixando passar a graça. E nós? Quantas vezes fazemos o mesmo? Queremos que Deus haja do nosso jeito, que sua palavra se encaixe nos nossos gostos e planos, que a missa seja celebrada do nosso jeito. E quando a mensagem que nos é passada exige mudança, resistimos? Quando fala da misericórdia, desconfiamos? Jesus nos alerta: a verdadeira sabedoria não se mede pelas aparências, mas pelos frutos. E ela se manifesta na vida daqueles que acolhem a vontade de Deus com humildade e confiança. Quem abre o coração, seja através da penitência anunciada por João, seja através da compaixão revelada por Jesus, encontra o caminho da vida. E hoje, especialmente, nós somos convidados a deixar cair as nossas resistências, as nossas prepotências e autossuficiências, e não olhar com desconfiança os diferentes modos que Deus tem de se aproximar de nós. Ele pode falar pela dor ou pela alegria, pelo silêncio ou pelo encontro, pela exigência de conversão ou pelo abraço da misericórdia. Então, que não sejamos como crianças apáticas, incapazes de reagir, mas filhos atentos, capazes de reconhecer a presença de Deus nos acontecimentos do dia a dia, nas pessoas, nas coisas mais simples, que não deixemos a rotina da fé esfriar o nosso coração a ponto de já não sentirmos falta da presença de Deus, e que saibamos acolher tanto a exigência que nos corrige quanto a ternura do Pai a nos consolar. Que tenhamos um coração aberto e receptivo à mensagem do Senhor, seja qual for a forma em que Ele chegar até nós. Não façamos da nossa autossuficiência motivo para não enxergar além, né? Para não ir além, para não aprofundar a nossa fé. Porque a nossa grandeza está em abrir o coração para que Deus, para que Jesus possam entrar e nele fazer a sua morada.

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4: Voltamos com o Bem Me Quero de hoje. Hoje é 16 de setembro de 2026. Um abração para minha amiga Joelma Bar. Estava indo para o trabalho e ouvindo o programa, né? Que bom, minha querida. Eu li sua mensagem. Muito obrigada pela sua participação. Um abração para você. Se você ainda... Acho que ela ainda está no carro, né? Então, espero que ela ouça que eu mandei um grande abraço. Mas, de qualquer forma, vou mandar depois uma mensagem da mesma forma. Boa tarde para Nelly Marques. Tudo bom, querida? Que bom que você está aí. A Claudete mandou para nós que está trabalhando foto de uns pães maravilhosos, abençoados. Seja você, minha querida, que faz algo que é o sustento das pessoas e um alimento tão sagrado, né? Que Deus abençoe sempre você. Um grande abraço para você e para o Claudinei. Bárbara e Ângela também ouvindo a gente. A Roseli Costa Gonçalves, ela diz assim, ó, que ela tá desejando a todos vocês, queridos ouvintes, uma boa tarde, né? E ela diz que com esse solzinho maravilhoso, né? Hoje ela está aproveitando o bom tempo para lavar roupa, botando a faxina da casa em dia. Eu também, Roseli, parei para vir aqui e vou voltar e vou continuar com a faxininha, né? E ela diz assim, usando as dicas e os produtos de limpeza que você nos passa com tanta sabedoria e amor. Obrigada, eu que agradeço, querida. Um abração gigante para você também, uma quarta-feira muito abençoada. E ela diz que tá aproveitando para lagartear um pouquinho. E o lagartear, Roseli, faz muito bem para a nossa saúde, né? Porque nós precisamos desse solzinho. E como nós ficamos vários dias sem o sol, é importantíssimo o lagartear, né? É importantíssimo a gente tomar uns 20 minutinhos, uma meia hora do sol, porque nós precisamos dele, né? Nós somos criaturas que precisam do sol. Então, é ótimo também e boa lagarteada para você aí. Neuza também ouvindo, tudo de bom para você, Neuza. Um grande abraço. E olha, a Roseli falou das dicas, né? Da dica para faxinar a casa. E veja bem, né, queridos ouvintes. Nós aí até ia falar da dica um pouquinho mais tarde, mas vou aproveitar o gancho que a Roseli me deu aí, né? E vou falar exatamente sobre isso. Saiu esse solzinho maravilhoso, né? Nós podemos abrir as janelas, lavar as roupas. Eu já enchi meus varais hoje. Limpar a casa, deixar tudo limpinho e cheirosinho. Porque vamos combinar, né? Nada melhor que a casa da gente, o quarto da gente, o banheiro da gente e tudo limpinho e cheirosinho. A sensação é indescritível. Indescritível, não é mesmo? 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E a dica do Mundo da Limpeza para você, dona de casa, que nessa hora aí deu uma paradinha para lagartear, mas já volta aos trâmites, aos trabalhos. Olha só as dicas que o Mundo da Limpeza traz para você. Para você manter a casa limpinha, né? Porque hoje lá todo mundo faxina e tudo, mas aí quer manter limpinho. Então vai algumas dicas importantíssimas. Limpar a pia do banheiro após o uso, sempre, né? Você usou ali, então tem gente que às vezes você entra em alguns banheiros, né? Tem até aqueles pedacinhos de pasta grudados ali na superfície, né? Acabou de usar o banheiro, dá uma enxaguadinha na pia, né? Ou até corta ali um pedacinho de papel higiênico, dá uma passadinha, uma enxugadinha na pia, deixa ela limpinha, porque ela vai estar sempre limpinha. Outra questão também, outra dica, é varrer rapidamente a casa ali no finalzinho do dia. Pega uma vassoura no finalzinho do dia, dá uma varridinha para ela amanhecer limpinha. Arrumar a cama ao levantar, né? Tem gente, não sei como é que pode, mas tem gente que deixa o dia inteiro a cama desarrumada, né, gente? Eu já gosto de levantar e a primeira coisa já arrumar a minha cama. Esvaziar os cestos antes que fiquem cheios. E isto vale tanto para cestinho de lixo, né? Lixo de cozinha, lixo de banheiro, como os cestos de roupas sujas também, né? Esvaziar antes que eles fiquem muito cheios. Outra dica, deixar a pia da cozinha limpinha todas as noites, né? Acabou, fez uma refeição, lavou a loucinha, limpa a pia ali, deixa tudo limpinho, arrumadinho. Porque você vai amanhecer no outro dia, até o café que você vai fazer vai ter outro sabor, né? Porque tá tudo limpinho. A sexta dica, ter um pano de microfibra em cada cômodo. Sabe aquelas flanelinhas, aqueles paninhos de microfibra? Deixar um dobradinho num cantinho em cada cômodo, por quê? Ah, a criança lhe derramou alguma coisa, pega o paninho e já limpa. Você derramou alguma coisa, já limpa com o paninho. Tem um pozinho, já passa ali. Não acumula, gente, não fica um serviço acumulado, né? A sétima dica, colocar uma máquina de lavar antes das 10 horas. Ou seja, tem roupa para lavar? Coloque antes das 10. Eu até faço diferente. Eu já coloco à noite e deixo lavando durante a noite. E no outro dia, quando eu levanto, já vai pro varal. Né? É mais prático, não perde muito tempo. E a oitava dica, arrumar as almofadas ao sair do cômodo. Por exemplo, ficou todo mundo assistindo televisão à noite lá, mexeram nas almofadas, ficou aquela bagunça no sofá. Dá uma fofadinha, uma arrumadinha, põe tudo no lugar antes de ir para a cama. A nona dica, limpar enquanto cozinha, mesmo que um pouco. Ou seja, tá ali esquentando a água para colocar o macarrão, tá ali cozinhando o arrozinho, já lava a loucinha que você usou e põe no escorredor. Assim que você terminar o teu almoço, aquela louça já escorreu, aquela louça já tá seca, você não acumula muita louça. E a décima dica, limpar a casa aos poucos todos os dias, porque cada cantinho faz diferença. Então não deixa acumular toda a faxina para um dia só. Ah, eu preciso limpar lá a janela da cozinha? Limpa ali, acabou de lavar a louça, sobrou um tempinho, limpa já aquela janela para não acumular para depois, para não ficar muita bagunça, muita sujeira, né, Nando? Até o Nando tá prestando atenção nas dicas aqui, porque o Nando é dono de casa. De apartamento, ele diz, né? A casa e apartamento é a mesma coisa, Nando. Mas ele cuida lá do apartamento dele, né? 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E nós vamos falar de saúde. Mas acho que eu vou pedir mais um intervalinho para o Nando e eu já volto para falar de saúde para você.
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4: Voltamos com o Bem Me Quero de hoje. Olha a dica que a Carol deu aqui. Ela diz assim que outra dica é ter lenço umedecido no banheiro, daqueles bem baratinhos mesmo. Tem uns que é de 5 e pouquinho, 6 e pouquinho no mercado, né, gente? Daí ela diz aqui, ó, ter lenço umedecido no banheiro, passa na pia, no vaso, no espelho. Exatamente, Carol. Carol, obrigada pela dica aí, ótima dica, porque fica tudo limpinho, né? E além disso, o lenço umedecido deixa cheirosinho, né, o banheiro. Obrigada, Carol, abraço. Neuza Burzinski também ouvindo aí, boa tarde, Neuza. Então agora nós vamos para a dica da saúde. 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Por quê? Nós vamos falar sobre o setembro em flor. Você já ouviu falar sobre isso? Então, falar sobre sangramento vaginal, alterações na região íntima ou dificuldades relacionadas à sexualidade ainda pode causar constrangimento em muitas pessoas, como falávamos aqui com a doutora Ariane uns dias atrás, né? Mas essas questões, na verdade, queridos ouvintes, fazem parte da saúde e precisam encontrar espaço, sim. Espaço nas consultas, nos meios de comunicação, nas redes de apoio, nas conversas de pai para filho, de mãe para filha. Sim, precisamos de orientação, de conhecimentos e de esclarecimentos. E a campanha Setembro em Flor, ela vem para isso. Ela vem para ampliar a conscientização sobre prevenção, diagnóstico precoce e cuidados relacionados aos cânceres ginecológicos. E os cinco principais cânceres ginecológicos são os do colo do útero, do endométrio, do ovário, da vulva e da vagina. E cada um tem características próprias que influenciam na prevenção, na investigação e na escolha do tratamento. E a dimensão dessa doença no Brasil é enorme, gente. Segundo o INCA, né, o Instituto Nacional de Câncer, estima-se que para cada ano do triênio 2026-2028, 19.310 novos casos de câncer do colo do útero surgirão, 9.650 de corpo do útero e 8.020 de ovário. Somadas essas três localizações, representam 36.980 novos casos anuais. O total não inclui os cânceres de vulva e vagina. E a categoria corpo do útero abrange também o endométrio e outros tumores dessa região. O impacto também aparece na mortalidade, porque em 2023, o Brasil registrou simplesmente 7.209 mortes por câncer de colo de útero, segundo o INCA. E esse dado reforça a importância de ampliarmos o acesso à vacinação, ao rastreamento e ao acompanhamento das alterações encontradas nos exames. A mulher não deve normalizar um sangramento diferente, uma dor persistente, um aumento inexplicado do abdômen ou uma alteração na vulva. E, ao mesmo tempo, não deve esperar ter sintomas para cuidar da saúde. Vacinação, prevenção, acompanhamento adequado precisam fazer parte de todas as fases da vida. Prevenção e rastreamento não são iguais para todos os tumores. O câncer de colo de útero, ele está relacionado, na grande maioria dos casos, a infecção persistente por tipos de HPV capazes de causar câncer. A vacinação contra o vírus é uma das principais formas de prevenção, mas não substitui o rastreamento quando ele é indicado. Rastreamento, o que é? É a realização de exames em pessoas com sintomas, dentro dos critérios recomendados. No Brasil, o teste de DNA HPV está sendo incorporado como método primário para o rastreamento do colo do útero. E o Papa Nicolau continua sendo utilizado, onde o novo teste ainda não está disponível. O exame indicado e o intervalo entre as coletas devem seguir a orientação do serviço de saúde e o histórico de cada pessoa. E esses exames, eles têm finalidades específicas e não rastreiam todos os cânceres ginecológicos. Para os tumores de endométrio, de ovário, de vulva e de vagina, não há recomendação de rastreamento populacional em mulheres sem sintomas e de risco habitual. Isso reforça a importância de investigar queixas e avaliar individualmente quem apresenta fatores de risco, incluindo histórico familiar sugestivo de predisposição hereditária. Mas nós falaremos sobre esse assunto detalhadamente nos próximos programas, porque como o nosso programa está condensado por causa das propagandas políticas, gente, eu não posso me estender muito num dia só. E esse assunto aí do Setembro em Flor, ele tem muita coisa para se falar. E eu vou trazer muitas coisas para vocês. Já preparei, já está tudo organizadinho. Nós falaremos sobre as causas, sobre os sintomas, sobre a prevenção de cada um desses cânceres. Também falaremos, trataremos dos mitos e das verdades sobre o HPV. Por exemplo, um diagnóstico positivo de HPV indica que houve uma traição? Será? Mito ou verdade? Então nós veremos isso nos próximos programas. Mas, para finalizar aí nessa questão, eu volto a reforçar. Consultar um ginecologista, fazer exames preventivos, exames laboratoriais e de imagem são fundamentais. 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E, né, como diz no popular, eu não procuro porque se procurar, acha. E se achar, cura. Então, nós temos que fazer a nossa parte, né? Nós temos que fazer os nossos preventivos, ficar sempre alertas, porque as doenças não dão trégua. Elas estão aí, né? E a gente precisa se cuidar. Nós vamos para um rápido intervalinho, nós já voltamos falando mais um pouquinho e trazendo para você a tradução do dia de hoje.
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14: Voltamos, mas e aí, né? Eu falando hoje da sensação indescritível que é a de chegar em casa e tá tudo limpinho e cheirosinho. Mas tem outra sensação, queridas amigas que estão aí me ouvindo, indescritível, que é de ganhar presente, né? É uma sensação maravilhosa, né? E se a gente não ganha, a gente acaba se presenteando pra gente sentir essa coisa gostosa, né? De ganhar um presente, nem que seja da gente mesmo. 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E agora nós chegamos naquele momentinho da tradução, e a tradução vem pela Influx.
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14: 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E no oferecimento da Influx, nós chegamos com a tradução de hoje, The Scientist. De quem? Nada menos que Coldplay. 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

The Scientist, do Coldplay. Chris Martin utiliza metáforas científicas para tentar entender sentimentos que fogem à lógica. No trecho I Was Just Guessing at Numbers and Figures, Pulling the Puzzle Apart, Caches of Science, Science and Progress, Do Not Speak as Loud as My Heart, eu estava apenas tentando adivinhar números e valores, desmontando os quebra-cabeças, questões de ciência, ciência e progresso não falam tão alto quanto meu coração. Nesse trecho, o cantor evidencia o contraste entre a busca racional por respostas e a intensidade das emoções. A letra mostra que mesmo com todo o conhecimento e progresso científico, não é possível explicar ou resolver as dores do amor e do arrependimento. O desejo de recomeçar é um dos temas centrais da música, reforçado pelo refrão Take My Back to the Start. Me leve de volta ao começo. E pela repetição da vontade de voltar ao início. O contexto da composição, inspirado por uma tentativa frustrada de tocar uma música de George Harrison, contribui para o tom de vulnerabilidade e busca por reconciliação. Porque, na verdade, né, o cantor, o Chris Martin, ele estava no piano tentando reproduzir essa canção do George Harrison. E o piano estava meio que desafinado, né, e foi numa tentativa frustrada que a música surgiu, essa composição. E o videoclipe, filmado em ordem reversa, reforça visualmente esse desejo de desfazer erros e retornar ao ponto de partida. Assim, The Scientist se destaca como uma reflexão sincera sobre as dificuldades de lidar com falhas em um relacionamento, reconhecendo que nem sempre existe uma solução simples para certas dores, né? E essa música realmente é uma música que fala bem a verdade sobre os relacionamentos, né, gente? Nem sempre a gente pode voltar para refazer as coisas. Fica você aí. Vamos encerrando o nosso Bem Me Quero de hoje. Desejando a você uma excelente tarde de quarta-feira. Amanhã nós voltamos com mais um Bem Me Quero. Você fica ao som de Science, Coldplay.

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1: 13 horas 30 minutos, aliás, 13 horas 31 minutos agora. Sejam todos muito bem-vindos a mais um Baú da Ipiranga, começando agora nesta quarta-feira, dia 16 de setembro. Lembrando, pessoal, quando eu falo quarta-feira, eu já lembro. Lembrando, pessoal, que nas quartas-feiras, depois que acaba o Baú da Ipiranga, dá espaço à transmissão da novena de Nossa Senhora do Perpétuo Socorro, aqui direto da Igreja Matriz, e hoje não será diferente. Hoje teremos novena logo depois do Baú da Ipiranga, a partir das 15 horas da tarde, beleza? 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Beleza? Vamos então mandar aqui um grande abraço, seu Edson. Acabou de me transferir aqui o papel. Um grande abraço pro pessoal do CMEI, Alderico Viante. Em especial para Lucimara Rutikoski, de Idade Nova hoje. Olha, completando aniversário, parabéns. Muitos anos de vida, felicidade para a senhora pedagoga Lucimara. Obrigado também a Roberta, diretora, que lembrou de nós e mandou um pratão de bolos deliciosos. Tem? Eu não estou sabendo disso. Ah, é? Ah, é? Não estou sabendo disso, olha. Sério? Oh, vou conferir daqui a pouco. Então mais um motivo para mim parar de falar o quanto antes. Ó, 13 horas 33 minutos. Reforçar aqui o agradecimento à diretora Roberta lá do CMEI. E de novo, parabéns para Lucimara Rutikoski. Parabéns, felicidades, muitos anos de vida. E outra coisa, falando em CMEI, eu me lembrei de criança. Lembrando de criança, eu me lembrei, sabe do quê? Eu me lembrei da campanha Meu Brasil Minha Pátria. É isso aí. Então a campanha é uma parceria da Rádio Ipiranga com a Cressol, ela foi prorrogada e continua durante todo o mês de setembro, pessoal. A proposta da campanha: crianças de até 12 anos podem participar fazendo desenho à mão sobre o tema Meu Brasil Minha Pátria. A técnica é livre, você pode usar lápis de cor, giz de cera, canetinha, tinta, o que preferiu. Ontem até o Gilmar Antônio falou, não, giz não usa. Eu acho que o Gilmar não gosta muito de desenhar com giz, não, mas dá pra usar giz de cera. Podem participar crianças até 7 anos, a primeira categoria, depois a segunda categoria de 8 a 10 anos e a terceira categoria de 11 a 12 anos. Por que, que tem três categorias? Porque serão escolhidos 6 vencedores, 2 em cada categoria. E cada ganhador vai receber R$100 em poupança. Para participar, você pega o desenho. Ele precisa ser feito numa folha em papel sulfite A4. E depois que fizer o desenho, que a criança fizer o desenho, é só entregar na recepção aqui da Rádio Ipiranga. Ou, se você preferir, pode deixar lá na Cressol. Tem até o fim do mês de setembro para entregar esse desenho. Hoje é dia 16, né? Então tem um bom tempinho ainda. No verso do desenho, é preciso colocar o nome completo da criança, a idade e o telefone de um responsável. Beleza? A campanha Meu Brasil Minha Pátria, uma realização

na igreja em vez de fazer a novena. Não, mas hoje é quarta, eu acho que é quarta. Até vou, agora fiquei até meio preocupado, vou perguntar para o seu Edson ali. Mas enfim, que seja quarta, seja quinta-feira, um ótimo dia para você aí, meu amigo Atair. E o que, que ele diz? Toca para curtir com a esposa, com a dona Giza. Cool the Gang, Cherish. Opa, essa não tem engano. A gente se engana com o dia, mas com música a gente não se engana, né? Cherish é muito bom. Gosto demais dessa música. Cool the Gang é o nome da banda. Uma banda que fez muito sucesso nos anos... lá pelos idos dos anos 70. E é fantástico essa música, Cherish. Adoro ela, adoro. Muito boa. O Tair sempre pedindo música boa. Obrigado, Tair. E essa música vai lá pra dona Giza, pra eles curtirem lá. Obrigadão aí, meu amigo. Na sequência tem aqui... tem aqui a dona Roseli Costa Gonçalves. Boa tarde, estimado Nanda. Ela diz, obrigado. Por favor, se der, toca Tina Turner, The Best, que combina muito com o solzinho de hoje. Muita gratidão, um abraço e uma excelente quarta-feira. Maravilhosa Tina Turner. Eu não sei se eu tive tempo de contar pra vocês. Eu assisti umas duas semanas atrás. Eu lembro que eu comentei com os microfones desligados com a professora Joselba, mas eu assisti algumas semanas atrás o filme Tina, que é o filme sobre a biografia da Tina Turner. Esse filme já não é novo, é um filme de 1992, e tem a Angela Bassett como a Tina Turner, tem o Lawrence Fishburne como o Ike Turner. Muito bom os dois, eles foram indicados, tanto ele como ela, o Oscar de melhor ator e melhor atriz. Tão fora de série eles e a trajetória da Tina Turner até meados dos anos 80, é toda contada nesse filme, e é fantástico. Que filme interessante, que filme bom. É, conta toda a turbulência do casamento dos dois, o quanto a Tina Turner sofreu muita violência doméstica do Ike Turner, e é um filme que podia ser muito sobre isso, sobre a violência doméstica, sobre a agressão. Poderia ser um drama, mas ele não é. É um filme cheio de vida, é um filme cheio de alegria, e é muito bom. Ele deixa você pensando muito sobre tudo que aconteceu e como nada disso abalou ela. Ela é uma mulher toda plena, a Tina Turner, e é fantástico. O filme é fantástico. A música The Best, infelizmente, não toca no filme, porque ela compôs depois do período de tempo que o filme mostra. Na verdade, o filme acaba quando a Tina Turner começa a fazer sucesso na carreira solo dela. É muito, muito bom o filme. Ele toca a música do filme, que toca a Don't Wanna Fight, que eu já toquei inclusive várias vezes aqui no Baú do Ipiranga, que é a música que a Tina Turner compôs pro filme. Não é uma música que ela canta no filme, mas é uma música que ela compôs pro filme, porque tem tudo a ver com o tema do filme, né? A música diz: eu não quero brigar mais. Ela tá farta de brigar. Então e é uma música linda também, aquela lá. Mas como todas as músicas da Tina Turner, The Best também é sensacional. E eu vou puxar aqui, já que a dona Rosali pediu, Roseli, né? Dona Roseli Costa Gonçalves pediu Tina Turner, The Best. Sensacional essa música, sensacional. Essa música também eu lembro que o Alessandro e a nós que gosta bastante. Acho que é a música preferida dele, da Tina Turner. Se estiver nos ouvindo, Alessandro, aí ó, vai tocar Tina Turner, The Best, pedido da dona Roseli. Obrigado, dona Roseli. Depois, o Roberto Rivelino, boa tarde, Luiz Fernando. Estamos na escuta. Hoje sai aquela? Aquela não, hoje não sai aquela, Roberto. Ele disse brincadeira. Nós estamos, como a professora Joselba falou agora há pouco, a gente está com o tempo todo apertado por causa da propaganda política. E o Roberto ainda me pede música de 10 minutos de duração. 10 minutos de duração, só se eu conseguir encontrar um jeito de inserir a propaganda política no meio da música. Só, e até agora não consegui encontrar, então não tem jeito, meu amigo, não tem jeito.
E depois, quando acabar o período eleitoral, eu vou ter que inventar um pretexto para não puxar ela quando já não tiver propaganda política. Porque, de qualquer maneira, esse tipo de música de 10 minutos de duração acaba com o tempo da gente. E quem trabalha no rádio, quem trabalha aqui no rádio, você pode conversar com qualquer pessoa, comigo, com a professora Joselba, com o Edenilson Miranda, com o Giovanni, com a Bruna Camargo, qualquer um.

eles vão dizer que tempo é fundamental aqui, aqui. O único que não vai falar isso é o seu Edson. O único que não fala é só o seu Edson. Pro seu Edson, na cabeça dele, dá tempo pra tudo. Mas, enfim. Obrigado assim mesmo, Roberto. Peça alguma outra coisa, daí a gente vê. Também, ó, o Jefferson, meu amigo Jefferson. Volte meio encontro ele pra rua. Jefferson tá participando, acredito que lá da Ciclis Borges. Ele diz assim: boa tarde, Nando. Toca Raul Seixas e Marcelo Nova. Será que isso, Pastor João e Igreja Invisível? É o nome da música? Olha, confesso que essa eu não conhecia. Deixa eu ver, Igreja Invisível. Se não tivermos aqui, já providencio pela internet. É, não conhecia mesmo, não tem, mas eu já providencio essa música. Agora até fiquei curioso. Realmente admito que fiquei curioso. Obrigado, Jefferson. Vamos providenciar sua música. Um abraço para o pessoal lá da Ciclis Borges que está nos ouvindo, acredito eu. Quem mais aqui? A dona Marisa Salles. Boa tarde. Gostaria de ouvir a música Torneiro com Santo Califórnia. Essa música foi tocada ontem de novo. A dona Marisa Salles, ela tem uma espécie de pensamento sincronizado com os outros ouvintes. Aconteceu a mesma coisa uns dias atrás. Pediram uma música, ela foi tocada, e dona Marisa Salles lembrou dessa música algumas horas depois, alguns dias depois, não me lembro bem, se não me engano era do Nazaré, e hoje aconteceu de novo. Olha só que coisa impressionante, Torneiro tocou ontem, dona Marisa Salles. Mas eu vou providenciar uma música aqui para a senhora. Vou trazer Joan Osborne, One of Us, que é uma música que inclusive a professora Joselba traduziu outro dia atrás. E é uma música, ela é uma música com uma mensagem religiosa, além de uma música fora de série, que concorreu até a Grammy de melhor música do ano, da Joan Osborne. Sensacional essa música. Vou trazer aqui para oferecer para dona Marisa Salles. Também a dona Nereida aqui. Boa tarde, Nando. Abençoada quarta-feira para você. É, hoje vou deixar você escolher uma música. Tô na maior correria, só na correria. Então, outra música, deixa eu ver aqui. Eu tenho aqui comigo Air Supply, dona Nereida. Eu sei que a dona Nereida gosta muito de músicas dos anos 80. Então vamos de Air Supply, Making Love Out of Nothing at All, alguma coisa assim. É uma daquelas músicas que não é fácil de dizer o nome, mas é muito boa de cantar. E Air Supply, sensacional. O Atair gosta bastante de Air Supply também. Qualquer coisa, Atair, que eu sei que tá na escuta, acompanha aí a música. Brigadão aí, dona Nereida. Quem mais? A Regiane. Regiane lá do nosso salão. Genis. Oi, Nando. Boa tarde, tudo bem? Toca pra nós Elton John. Uma música que quase não toca no programa, mas é maravilhosa. And Still Standing. Realmente, não toca essa música, porque o pessoal gosta só de pedir Nikita. O que eu posso fazer? Mas o Elton John tem dezenas de músicas boas. Essa Standing, inclusive, toca no... É a última música a tocar no filme sobre a vida do Elton John, que é um filme bem comovente. Não sei se vocês já viram, se chama Rocketman, o filme. E o Elton John, ele é interpretado pelo Taron Egerton, que ganhou o Globo de Ouro de melhor ator por esse filme. É um filme que já tem alguns anos, uns 8 anos mais ou menos esse filme, mas é show de bola o filme, é comovente a trajetória. Ó, falei do filme da Tina Turner, que é ótimo, maravilhoso, e tem o filme do Elton John, Rocketman, que também é muito bom. Deixa eu ver se nós temos a Standing, porque às vezes a música não toca, quase não toca no programa, justamente por não ter no playlist. Tem que ver aqui se ela tem no playlist, mas... Mas se não tiver também, a gente providencia. Não se preocupe, Regina. Não precisa se preocupar. Não tem no playlist, mas é coisa que acontece. Mas eu providencio, já vou providenciar do Raul Seixas pro Jefferson. Providencio essa aí pra Regiane também. Obrigadão pelo pedido. Uma boa tarde. Aqui também tem a Carol. O que a Regina falou aqui? Vou colocar na lista de filmes para assistir os dois que você indicou hoje. Ah, obrigado, são bons, são bem bons. Tina, sobre a Tina Turner, e Rocketman, sobre o Elton John. Carol, lá da Fazenda Pecan, diz assim:
Oi, Nando, boa tarde. Como semana passada pedi Lágrimas e Chuva, para combinar com o tempo, realmente, ótima música. Hoje vou pedir Lá Vem o Sol, do Lulu Santos. Olha, bacana. Vamos ver se nós temos Lá Vem o Sol. Esse é difícil não ter, né? Lulu Santos, Lá Vem o Sol. Deixa eu ver. Tudo ao vivo, pessoal. Providenciando na hora, tudo ao vivo as músicas aqui. Lá Vem o Sol. É pra ter, mas não encontrei aqui ainda. Será que não tem? Não, talvez não tenha, mas como eu disse... Olha, já é a terceira música que eu vou providenciar na internet. Mas providenciamos aqui, não se preocupe, Carol. Não tem problema. Melhor, a gente enriquece o playlist, assim. Uma música que devia ter e não tem, a gente providencia. Mas fique aguardando aí que vai tocar na sequência. Também... Depois da Carol, a mãe dela, Dona Olga, tá participando. O Inando na escuta, gosto da Rita Lee. Ah, Rita Lee é muito bom. Vamos ver o que, que temos de Rita Lee aqui pra Dona Olga. Rita Lee, eu tendo a gostar muito daquela música. Eu gosto muito da música Buana da Rita Lee. É boa pra caramba. Mas ela tem tanta coisa boa. Ao Baila Comigo, Banho de Espuma, Desculpe o Awe, é boa. Tem aquela Lança Perfume. Vou puxar Lança Perfume. Vamos ouvir Lança Perfume na sequência, beleza? Quem mais aqui está conosco? Nossa, já está quase fechando o primeiro bloco, 3 horas e 47 minutos. Não se preocupe, logo vai tocar música. Não se preocupe. É isso aí, é. Dona Olga, ela deu um joinha que então ela quer ouvir Lança Perfume. Vamos ouvir então na sequência. Já tá fechando o primeiro bloco, pessoal, mas não se preocupem. Vocês podem ainda mandar mais mensagem no 42999533669, que tem mais o segundo bloco ainda. Então, o Baú da Ipiranga ainda está só no começo. Vamos lá então, vamos ouvir música.

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14 horas 52 minutos, você ouve Tracy Chapman Fast Car, a música que encerra o baú da Ipiranga de hoje. É isso aí, pessoal. Obrigado pelas participações, obrigado pelos pedidos musicais. Muita gente participou hoje, como sempre, então eu agradeço. Caso você não tenha tido tempo de participar, de pedir sua música, não se preocupe, amanhã o Baú do Ipiranga volta nesse mesmo horário, nessa mesma frequência 91.7, beleza? Na sequência, vocês ficam com a transmissão da novena em louvor à Nossa Senhora do Perpétuo Socorro, diretamente da Igreja Matriz. E depois, às 16 e pouquinho, ele, Gilmar Antônio, com a programação da tarde. Fiquem todos com Deus, tenham todos uma ótima tarde e até a próxima.

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3: A palavra de Deus e dirijamos nossas súplicas à Mãe do Perpétuo Socorro em favor das pessoas aflitas e acolhedoras. Em pé, iniciemos nossa celebração cantando.

0: Em nome do Pai, e do Filho, e do Espírito Santo.
1: Amém.
0: Que a graça de nosso Senhor Jesus Cristo, o amor do Pai e a comunhão do Espírito Santo estejam convosco.
1: Bendito seja Deus que nos reuniu no amor de Cristo.
0: Reunidos para celebrarmos este santo sacrifício, nos coloquemos na presença do nosso Deus para suplicarmos o seu perdão e a sua misericórdia sobre cada um de nós, de tal maneira que Ele próprio nos dê a graça de celebrarmos com dignidade estes mistérios da nossa salvação.

0: Deus Todo-Poderoso, tenha compaixão de nós, perdoe os nossos pecados e nos conduza à vida eterna.
1: Amém.
0: Oremos. Hoje celebramos com a Igreja a memória dos santos Cornélio, Papa, e Cipriano, Bispo, mártires da Igreja. Ó Deus, em São Cornélio e São Cipriano, destes ao vosso povo pastores dedicados e mártires invencíveis. Concedei que, por sua intercessão, fortalecidos na fé e na perseverança, trabalhemos incansavelmente pela unidade da Igreja. Por nosso Senhor Jesus Cristo, vosso Filho, que é Deus e convosco vive e reina, na unidade do Espírito Santo, por todos os séculos dos séculos.
1: Amém.
0: Rezemos as orações da nossa novena, entoando os louvores de Nossa Senhora. Música.

0: Ó Mãe do Perpétuo Socorro, nós nos reunimos nesta novena para vos louvar, bendizer e agradecer todas as graças que por vossa intercessão temos recebido.
1: Virgem do Perpétuo Socorro, Santa Mãe do Redentor, socorrei o vosso povo que almeja ressurgir. Dai a todos a alegria de caminhar na consciente e ativa solidariedade com os mais pobres, anunciando de modo novo e corajoso o Evangelho do vosso Filho, fundamento e ápice de toda a convivência humana, que aspira a uma paz verdadeira, justa e duradoura, como o menino Jesus, que admiramos neste venerável ícone, também nós queremos apertar a vossa mão. A vós não faltam nem o poder, nem a bondade para nos socorrer em todas as necessidades e em cada pedido. Agora é a vossa hora. Vinde, pois, em nosso auxílio e sede para todos refúgio e esperança. Amém.
0: Queremos pedir por toda a Igreja.
1: Intercedei por nós, ó Mãe do Perpétuo Socorro.
0: Pelos missionários, apóstolos leigos e nossos líderes.
1: Intercedei por nós, ó Mãe do Perpétuo Socorro.
0: Pelas vocações sacerdotais e religiosas e pelas famílias.
1: Intercedei por nós, ó Mãe do Perpétuo Socorro.
0: Pela paz no mundo.
1: Intercedei por nós, ó Mãe do Perpétuo Socorro.
0: Pelos pobres e abandonados, pelos injustiçados e excluídos.
1: Intercedei por nós, ó Mãe do Perpétuo Socorro.
0: Pelos doentes e aflitos.
1: Intercedei por nós, ó Mãe do Perpétuo Socorro.
0: Pelos agonizantes e as almas do purgatório.
1: Intercedei por nós, ó Mãe do Perpétuo Socorro.
0: Pelas nossas intenções particulares.
1: Intercedei por nós, ó Mãe do Perpétuo Socorro.
0: Mãe do Perpétuo Socorro, ajudai-me a ser sempre de Deus. Tudo passa como vento, Deus permanece. Eu quero ser de Deus e por isso vos suplico, socorrei-me nesta vida. Ajudai-me a não perder Deus nos sofrimentos e necessidades.
1: Bondosa Mãe, aumentai minha fé, confiança e socorrei-me com vosso amor.
0: Mãe de Jesus e minha Mãe, dai-me um coração para ajudar o próximo, misericordioso para perdoar sempre, humilde e manso para carregar e suportar suas fraquezas. Jesus disse que sempre faço a Ele aquilo que faço aos outros, por isso, ajudai-me a melhor amar a Deus e aos meus irmãos.
1: Nossa Senhora do Perpétuo Socorro, socorrei-me na graça que vos peço.
0: Quantas vezes, ó Maria, meu coração fica triste, atribulado, cheio de dúvidas e angustiado. Isso acontece porque não me recolho no silêncio da oração e nem procuro ver o que Deus quer de mim. Não sei escutar Deus.
1: Maria, peço-vos a graça de acreditar que Deus me ama sempre, mesmo na dor.
0: Ó Deus fiel e misericordioso, que nos destes a graça de venerar a vossa bem-aventurada Mãe sob o título de Nossa Senhora do Perpétuo Socorro, concedei-nos que em todas as nossas necessidades sejamos acompanhados pela proteção da Virgem Maria e que depois de nossa peregrinação nesta vida alcancemos o prêmio da redenção eterna. Vós que viveis e reinais por todos os séculos dos séculos.
1: Amém.
0: Ave Maria, cheia de graça, o Senhor é convosco. Bendita sois vós entre as mulheres, e bendito é o fruto do vosso ventre, Jesus. Santa Maria, Mãe de Deus, rogai por nós, pecadores, agora e na hora de nossa morte. Amém. Ouçamos com atenção a liturgia da palavra.
2: Aspirai, leitura da carta de São Paulo aos Coríntios. Irmãos, aspirai aos dons mais elevados. Eu vou ainda mostrar-vos um caminho incomparavelmente superior. Se eu falasse todas as línguas, as dos homens, as dos anjos, mas não tivesse caridade, eu seria como um bronze que soa ou um símbolo que retine. Se eu tivesse o dom da profecia, se conhecesse todos os mistérios e toda a ciência, se tivesse toda a fé, a ponto de transportar montanhas, mas se não tivesse caridade, eu nada seria. Se eu gastasse todos os meus bens para sustento dos pobres, se entregasse o meu corpo às chamas, mas não tivesse caridade, isso de nada me serviria. A caridade é paciente, é benigna, não é invejosa, não é vaidosa, não se ensoberbece, não faz nada de inconveniente, não é interesseira, não se encoleriza, não guarda rancor, não se alegra com a iniquidade, mas regozija-se com a verdade. Suporta tudo, crê tudo, espera tudo, desculpa tudo. A caridade não acabará nunca. As profecias desaparecerão, as línguas cessarão, a ciência desaparecerá. Com efeito, o nosso conhecimento é limitado e a nossa profecia é imperfeita. Mas, quando vier o perfeito, desaparecerá o que é imperfeito. Quando eu era criança, falava como criança, pensava como criança, raciocinava como criança. Quando me tornei adulto, rejeitei o que era próprio de criança. Agora, nós vemos no espelho confusamente, mas então veremos face a face. Agora conheço apenas de modo imperfeito, mas então conhecerei como sou conhecido. Atualmente permanecem essas três coisas: fé, esperança e caridade. Mas a maior delas é a caridade. Palavra do Senhor.
1: Graças a Deus.

0: O Senhor esteja convosco.
1: Ele está no meio de nós.
0: Proclamação do Evangelho de Jesus Cristo segundo Lucas.
1: Glória a vós, Senhor.
0: Naquele tempo, disse Jesus: como hei de comparar os homens desta geração? Com quem eles se parecem? São como crianças que se sentam nas praças, se dirigem aos colegas, dizendo: tocamos flauta para vós, e não dançastes. Fizemos lamentações, e não chorastes. Pois veio João Batista, que não comia pão nem bebia vinho, e vós dissestes: ele está com um demônio. Veio o Filho do Homem, que come e bebe, e vós dizeis: ele é um comilão e beberrão, amigo dos publicanos e dos pecadores. Mas a sabedoria foi justificada por todos os seus filhos. Palavra da salvação.
1: Glória a vós, Senhor.
2: No Evangelho de hoje, Jesus nos traz esta reflexão, que é muito atual também para os nossos tempos de hoje. Se já naquele tempo Jesus dizia: com quem hei de comparar os homens desta geração, com quem eles se parecem? Quanto mais o Senhor diria para a geração do nosso tempo também. Não mudou muita coisa. Passaram-se 2000 anos, mas a realidade do pensamento humano, e muitas vezes a humanidade ferida pelo pecado, é a que fala mais alto do que a graça de Deus em nossa vida. Quando na busca da vida cristã, o que nós devemos justamente olhar como objetivo é permitir que a graça de Deus possa ir nos transformando, ou seja, mudando nossa vida, o nosso modo de pensar, nosso modo de ver, de agir. Isso é o que nós chamamos conversão. A palavra conversão não é só uma palavra que a gente usa durante o tempo da quaresma e durante o tempo do advento, mas ela é uma palavra que acompanha a nossa vida no nosso cotidiano. Quando nós mudamos nossas atitudes, quando vemos que podemos melhorar no nosso modo de agir, de ver, de falar e assim por diante, Deus está realizando em nossa vida uma autêntica conversão. Para que essa conversão de fato se realize em nós, precisamos que haja algo ou alguém que nos converta. E esse alguém é Deus, e é a sua graça. É a sua palavra quem orienta e ilumina os nossos caminhos e que nos proporciona e nos dá essa possibilidade de retornar ao caminho de Deus quando nos afastamos. Os tempos mudaram, algumas coisas sim, mas algumas coisas sempre permanecem iguais. Jesus, ele dá essa comparação ao povo daquela geração. São como crianças que se sentam nas praças e se dirigem aos colegas dizendo: olha só, tocamos flauta para vós e não dançastes. Fizemos lamentações e não chorastes. Por que Jesus dá essa comparação? Porque num determinado momento as pessoas começaram a questionar o Senhor e começaram a dizer: veio João Batista, que não comia, nem bebia e tal, e falaram que ele estava fazendo isso porque estava possuído por um demônio. Veio Jesus, que se juntava com os seus, celebrava, participava do banquete junto com os seus, se alegrando, visitava as pessoas, visitava também os pecadores, e começam a dizer que Jesus era o amigo dos publicanos, dos pecadores, um comilão e um beberrão. Traduzindo isso para a nossa realidade de hoje, o povo nunca se contenta com as coisas. Se Jesus faz o bem, vamos reclamar porque ele está fazendo o bem. Se Jesus não o faz, vamos reclamar porque ele não está fazendo o bem. Isso se aplica na nossa vida também. Nós sempre estamos insatisfeitos com as coisas. E esse é um grande perigo na nossa vida espiritual, porque nunca conseguimos aproveitar o tempo de Deus, a graça de Deus, no que nós podemos viver hoje. Ontem estava melhor, Padre. Amanhã pode ser melhor. E a gente acaba não aproveitando o hoje da nossa vida. Quando Deus se dispõe com a sua graça, nos favorecer com algo, louvado seja Deus pela sua vontade que se realiza em nossa vida. E quando algo não vai de acordo com aquilo que nós tínhamos planejado, o mesmo Senhor está ali conosco. Não mudou Ele, não mudou as circunstâncias do meu amor por Ele. Por isso, o grande problema da nossa sociedade é que nós sempre temos que julgar e sempre temos que, desculpa a expressão, mas é que senão a gente não se entende, né? Meter o bedelho em todas as coisas. Às vezes, as pessoas acham sarna para se coçar. Porque, às vezes, não tem nada que fica dando opinião da vida dos outros, mas coça a língua e quer opinar de tudo e de todos. Se o fulano fez, eu vou falar. Se o fulano não fez, vou falar também. O importante é falar. O importante é fofocar. O importante é comentar a vida dos outros. Já diria nosso querido Padre Léo, que em paz descanse, acha uma louça para lavar, vai carpir um quintal, vai fazer alguma coisa, mas não fica opinando da vida dos outros quando a tua opinião não é pedida. Por quê? Porque senão você nunca vai se contentar com o que Deus te proporciona hoje na tua vida. Você sempre vai estar amarrado ao que está acontecendo ao teu redor e às vezes não, sempre, 99% das vezes, você não tem todos os elementos necessários para fazer um juízo de qualidade sobre aquilo que falaram, deixaram de falar, fizeram ou deixaram de fazer. Quem conhece o interior dos corações é Deus. Você pode ver o exterior do que foi feito, foi falado. Mas fazer um juízo de qualidade das pessoas ou das circunstâncias é muito temerário da nossa parte, né? Porque nem sempre nós vamos ter todos os elementos. Se já na época de Jesus, por ele fazer o bem, por ele estar com os outros, por ele chamar os pecadores a participar da mesa, criticavam e chamavam ele de beberrão e de comilão, quem somos nós na fila do pão para, às vezes, achar que não vão nos criticar, que não vão falar mal de nós e tudo isso. Acho que muito parte também da nossa atitude para o quando isso acontece. Jesus, no Evangelho de São Mateus, ele dá uma máxima que pode nos ajudar muito a nos cuidar desse aspecto. De uma forma positiva, Jesus disse, faça aos outros aquilo que você gostaria que fizessem a você. De uma formulação negativa, o mesmo princípio. Não faça ao outro aquilo que você não gostaria que fosse feito a você. Se você não gostaria que ficassem te criticando, que ficassem falando mal de você ou fofocando sobre a sua vida, então não faça isso com os outros. Se você gostaria que a sua vida ela fosse, digamos assim, reconhecida por aquilo de fato que você vive, a tua fé pelas obras, faça também esse reconhecimento da vida dos outros. Praticamente, o ensinamento de Jesus que vai se complementando um com o outro, até porque todo o ensinamento de Jesus toma como base aquilo que São Paulo fala aos Coríntios na carta, esse hino belíssimo, a caridade. Ainda que eu fale todas as línguas dos anjos, tudo isso e tal, se eu não tenho amor, eu nada sou. Quando a gente pensa sobre o martírio, hoje nós celebramos dois mártires, São Cornélio e São Cipriano. O martírio não é só a entrega da vida deles para morrer, mas é tudo o que antecede àquele momento. Não basta simplesmente chegar ali e falar assim, pronto, estou aqui disposto para morrer por Jesus, me deram um tiro, ai, morri mártir. Não, é a tua vida. Aquele momento do martírio, entregando sua vida por Jesus, é o ápice, é, digamos assim, a cereja do bolo, mas o bolo já estava feito. Ou seja, a vida desses homens foi um constante amar a Deus. E por amor a Deus, entregaram sua própria vida por amor aos irmãos. Que o amor a Deus e o amor aos irmãos seja de fato a fonte da nossa entrega, do nosso martírio do dia a dia. não esperemos as grandes ocasiões para dar testemunho de Jesus. Ao contrário, nas pequenas contrariedades, pequenas dificuldades do nosso dia a dia, saibamos ali também dar testemunho do Senhor. Mas sempre olhando esse exemplo de Jesus, de buscar viver coerentemente aquilo que Ele nos ensina como valor evangélico. Talvez o valor que possamos levar essa semana, também pela intercessão de Nossa Senhora, é justamente esse, de não fazer ao outro aquilo que não gostaríamos que fizessem a nós. Eu prefiro a parte negativa, não porque eu sou negativo, mas é porque assim a gente entende. Porque quando toca a tua própria vida e a ferida da tua vida, opa, aí o negócio dói. Mas quando a gente está apertando o dedo na ferida do outro, a dor não é em nós, e por isso que a gente faz. Então, não façamos aos outros aquilo que não queremos que façam a nós. Mas demos aos outros aquilo que também gostaríamos que nos dessem. O amor, a acolhida, a misericórdia, o perdão, de fato, a verdadeira conversão do nosso coração. Louvado seja nosso Senhor Jesus Cristo. Preparemos junto com o ofertório para, com o pão e o vinho, ofertar nossa vida, nosso trabalho, enfim, tudo aquilo que temos e somos.

0: Orai, irmãos e irmãs, para que o meu e o vosso sacrifício seja aceito por Deus Pai Todo-Poderoso.
1: Receba, o Senhor, por tuas mãos este sacrifício para a glória do seu nome, para nosso bem e de toda a sua santa igreja.
0: Acolhei, Senhor, os dons do vosso povo apresentados na paixão dos vossos santos mártires, as oferendas que deram a São Cornélio e São Cipriano, admirável fortaleza na perseguição. Dêem também a nós constância nas adversidades. Por Cristo nosso Senhor.
1: Amém.
0: O Senhor esteja convosco.
1: Ele está no meio de nós.
0: Corações ao alto.
1: O nosso coração está em Deus.
0: Demos graças ao Senhor nosso Deus.
1: É nosso dever e nossa salvação.
0: Na verdade, é digno e justo. É nosso dever e salvação dar-vos graças sempre e em todo lugar, Senhor Pai Santo, Deus eterno e todo-poderoso. Vós sois exaltado quando celebramos os santos, e tudo o que eles suportaram no martírio é obra admirável do vosso poder. Em vossa bondade dais o ardor da fé, inspirais a firmeza da perseverança, e no combate concedeis a vitória por Cristo, Senhor nosso. Por isso, o céu e a terra vos adoram entoando um cântico novo, e nós nos unimos aos coros dos anjos para cantar sem cessar a uma só voz.

0: Na verdade, ó Pai, vós sois santo, fonte de toda santidade. Santificai, pois, estes dons, derramando sobre eles o vosso Espírito, a fim de que se tornem para nós o corpo e o sangue de nosso Senhor Jesus Cristo.
1: Enviai o vosso Espírito Santo.
0: Estando para ser entregue, abraçando livremente a paixão, Jesus tomou o pão, pronunciou a bênção de ação de graças, partiu e o deu a seus discípulos, dizendo: Tomai todos e comei. Isto é o meu corpo, que será entregue por vós.

Do mesmo modo, no fim da ceia, ele tomou o cálice em suas mãos e, dando graças novamente, o entregou a seus discípulos, dizendo: Tomai todos e bebei. Este é o cálice do meu sangue, o sangue da nova e eterna aliança, que será derramado por vós e por todos para a remissão dos pecados. Fazei isto em memória de mim.

0: Em comunhão com o Papa Leão, com o nosso Bispo José Antônio, os bispos do mundo inteiro, os presbíteros, os diáconos e todos os ministros do vosso povo.
1: Lembrai-vos, ó Pai, da vossa Igreja.
0: Lembrai-vos também na vossa misericórdia dos nossos irmãos e irmãs que adormeceram na esperança da ressurreição e de todos os que partiram desta vida. Lembremos os falecidos colocados como intenção e hoje, de modo especial, no sétimo dia de Elber Fernandes, Maria Isabel. Acolhei-os junto a vós na luz da vossa face.
1: Concedei-lhes, ó Senhor, a luz eterna.
0: Enfim, nós vos pedimos, tende piedade de todos nós e dai-nos participar da vida eterna. Com a Virgem Maria, Mãe de Deus, São José, seu esposo, os apóstolos, São Cornélio, São Cipriano e todos os santos que neste mundo viveram na vossa amizade, a fim de vos louvarmos e glorificarmos por Jesus Cristo, vosso Filho. Por Cristo, com Cristo, em Cristo, a vós, Deus Pai Todo-Poderoso, na unidade do Espírito Santo, toda honra e toda glória por todos os séculos.

0: Rezemos juntos com amor e confiança a oração que o Senhor Jesus nos ensinou. Pai nosso,
1: que estais no céu, santificado seja o vosso nome. Venha a nós o vosso reino. Seja feita a vossa vontade, assim na terra como no céu. O pão nosso de cada dia nos dai hoje. Perdoai-nos as nossas ofensas, assim como nós perdoamos a quem nos tem ofendido. E não nos deixeis cair em tentação, mas livrai-nos do mal.
0: Livrai-nos de todos os males, ó Pai, dai-nos hoje a vossa paz. Ajudados pela vossa misericórdia, sejamos sempre livres do pecado e protegidos de todos os perigos, enquanto aguardamos a feliz esperança e a vinda do nosso Salvador Jesus Cristo.
1: Vosso é o reino, o poder e a glória para sempre.
0: Senhor Jesus Cristo, dissestes aos vossos apóstolos: eu vos deixo a paz, eu vos dou a minha paz. Não olheis os nossos pecados, mas a fé que anima a vossa igreja. Dai-lhe segundo o vosso desejo a paz e a unidade, vós que sois Deus com o Pai e o Espírito Santo.
1: Amém.
0: A paz do Senhor esteja sempre convosco.
1: O amor de Cristo nos uniu.

0: Felizes os convidados para a ceia do Senhor. Eis o Cordeiro de Deus que tira o pecado do mundo.
1: Senhor, eu não sou digno de que entreis em minha morada, mas dizei uma palavra e serei salvo.
0: Que o corpo e o sangue de Cristo nos guardem para a vida eterna.
1: Amém.

podemos formar duas filas, vindo pelo corredor central e retornando pelos corredores laterais. Ao aproximar-se para receber a comunhão, comungue diante do sacerdote ou ministro em sinal de respeito e fé.

0: Oremos. Senhor, nós vos pedimos humildemente que pela participação nestes mistérios, a exemplo dos santos mártires Cornélio e Cipriano, confirmados pela força do vosso Espírito, possamos dar testemunho da verdade do Evangelho por Cristo nosso Senhor.
1: Amém. Amém. Ação social. Estamos arrecadando café, óleo, macarrão, trigo e quirera para compor as cestas básicas das famílias assistidas. As doações podem ser entregues no expediente paroquial, a SIC, Amor que Une a Humanidade.
0: Só lembrando também que nós, na missa da noite, das 19h30, estamos realizando durante esse mês de setembro aquela campanha de oração de 4 semanas rezando com São Miguel. Hoje seria o segundo dia, então todos são convidados também a participar deste momento oracional de espiritualidade junto com a nossa paróquia. Estamos, lógico, aqueles que estamos presentes aqui na Igreja Matriz, mas também intercedendo por toda a nossa paróquia e cada uma das comunidades e famílias, para que São Miguel Arcanjo nos proteja e nos defenda de todo mal e de todo perigo. Aqueles que trouxeram algum objeto devocional para ser abençoado, ou água, velas, chaves, o que vocês trouxeram para ser abençoado, apresente neste momento. O padre vai fazer uma oração da bênção. Depois, logo após a bênção final, o diácono vai aspergir com água benta aqueles que desejarem. Aí quem quiser receber água benta, vem até aqui à frente, próximo do presbitério, para receber também a aspersão. A nossa proteção está no nome do Senhor,
1: que fez o céu e a terra.
0: Senhor Deus de bondade, infinita misericórdia, dignai-vos abençoar esses objetos de devoção, estas chaves, fotos, águas, que estes filhos vos apresentam hoje com devoção e com humildade imploram a vossa bênção. Que o Senhor possa afastar todo mal e perigo e trazer para cada um deles a sua graça e proteção. Por Cristo nosso Senhor.
1: Amém.
0: O Senhor esteja convosco.
1: Ele está no meio de nós.
0: Pela intercessão da bem-aventurada Virgem Maria, abençoe-vos o Deus Todo-Poderoso, Pai e Filho e Espírito Santo.
1: Amém.
2: Glorificar a Deus com vossas vidas, ide em paz, que o Senhor sempre vos acompanhe.
1: Graças a Deus.
2: Olhe para o seu irmão ao lado e deseja a paz de Cristo.

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9: Muito bem, só alegria, moçada. Olha, 4 horas e 2 minutos. Vamos levando, né? Vamos levando o nosso som, o som da programação da tarde. Muita alegria por aqui. É a sintonia da alegria, né? Muita paz pra você. Vamos deixando a tristeza aí do ladinho, né? Porque por aqui, por perto, você aí também me ouvindo. O nosso abraço, o nosso carinho de coração pra coração. Vamos juntos aí, sempre, sempre, né? Na melhor sintonia.
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9: Tristeza? Que é isso, né? Deixa a tristeza. Vamos aí, continuando com a programação, né? Começando a programação, seguindo aí até as 18 horas. E é claro, com muito amor, com muito carinho. Vamos aí com muita alegria. Agora é hora de alegria. É hora de você participar também através do 999-53-3669.
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9: Então tá bom, né? Que alegria reine realmente aí no seu coração, que você seja feliz da vida. Um abraço pra você que tá na estrada. Hoje é dia do caminhoneiro, né? Você que tá viajando, cuidado na estrada, vai devagar, né? Vai com cuidado, vai respeitando aí as sinalizações também, né? Isso é muito importante. Falando em dia do caminhoneiro, dia do motorista, vamos então aí pro calendário já. Já mandamos um abraço aí pros motoristas e também pra você, né? Pra você, motoristas aí de Uber, né? Taxista, também o nosso grande carinho. Vamos falando um pouquinho aí desta metade de semana, hoje quarta-feira.
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9: Maravilha, maravilha então. Hoje estamos aí vivendo o dia 16, né, gente? Hoje é dia 16 do mês de setembro. Hoje é o aniversário da emancipação de Alagoas. Também hoje, Dia Nacional de Combate à Prevenção à Trombose, né? Problema de saúde aí que sempre o pessoal tem que estar cuidando, né? Se prevenindo, fazendo equilíbrio aí na alimentação, fazendo equilíbrio em tudo aí, né? Fazendo check-up, né? Sempre observando aí como é que está a tua saúde, fazendo aquele check-up que realmente são importantes. Hoje, portanto, é Dia Nacional de Combate à Prevenção à Trombose. Um problema de saúde aí que prejudica muita gente aí tem que também tomar cuidado, né? E fazer, portanto, como já disse aí, os exames aí sempre, sempre tá aí, portanto, se prevenindo e fazendo os exames periódicos aí, né? A respeito de qualquer problema de saúde, tem que realmente ter cuidado aí, cuidar de saúde, né? Porque saúde é vida também, né? Olha, hoje também, portanto, dia 16, estamos aí vivendo O dia do caminhoneiro. Hoje, portanto, o dia do caminhoneiro. Como já falei aqui no comecinho do programa, aquele abraço, aquele carinho, cuidado na estrada, né? E é claro, um bom trabalho, uma boa viagem para você que tá aí na estrada. E é claro, curtindo, ouvindo aqui a 91.7. Também hoje, dia internacional para a preservação da camada de ozônio. Uma conscientização também desse dia de hoje, né? O Dia Internacional para a Preservação aí da Camada de Ozônio. Calendário de hoje, portanto, E a gente vai agora já direto aí falando com o Nando a respeito da temperatura, o nosso clima, que hoje tá gostoso, né? Tá gostoso.
0: Tá bom.
9: É, tá bom. Eu, a rinite me incomodando um pouco, mas tá bom demais, né? Vamos conversando com você. Boa tarde.
0: Boa tarde, seu
9: Gilmar. Como é que tá a temperatura nesse momento?
0: Olha, tá boa, né? Fazem 20 graus na cidade de Palmeira, um clima muito bom. Tá mais pra quente do que pra frio, mas não tá muito quente, que é bom, né? Quando é muito, quando é extremo, seja calor extremo, seja frio extremo, já começa a incomodar. Mas depois do frio extremo desses últimos dias, agora estamos com um calorzinho bem agradável. E a boa notícia é que esse calorzinho agradável deve persistir para os próximos dias, como nós falamos, quinta, sexta-feira, a mesma previsão de temperatura e a mesma previsão de um tempo limpo, sem chuva. Então os próximos dias tendem a ser muito parecido com o de hoje, tirando o sábado, né, que já tem uma previsão de chuva, assim como também uma ligeira queda de temperatura. E de ontem para hoje, a previsão de chuva para domingo se acentuou mais ainda. Parece que domingo vai chover bastante. Curiosamente, tanto domingo como segunda, embora chovam muito, até mais, a previsão de chuva de domingo é maior do que a de sábado. Mas a temperatura, a temperatura vai ficar alta. Veja que curioso, domingo registra uma máxima de 24 graus. Que é calor.
9: Calor mesmo.
0: Então eu acho que o que a gente vai ver é um período assim, tanto domingo quanto segunda, se a previsão se manter, é um período assim de bem daquelas pancadas de verão, sabe? Dá uma pancada, daí já limpa o tempo, já sai sol, daí dá mais uma pancada depois, sabe? Um tempo quente e úmido. Aparentemente é o que a gente vai ver nesse domingo, nesse final de semana. Mas sábado vai ser chuvoso e frio, infelizmente.
9: Então tá aí, né? Então tá aí. Olha, esse tal do sobe e desce da temperatura de um dia para outro que prejudica a saúde nossa.
0: Prejudica,
9: né?
0: É daí que o Gilmar Antônio vem que tá se aguentando na rádio.
9: Sábado uma temperatura de um tipo, no domingo outro, né? Ó, de um dia para outro, né?
0: Exatamente.
9: Barbaridade. Quero mandar um abraço pro Rodrigo antes da mensagem. Ele que tá dizendo o seguinte: ô Gilmar, finalmente aqui em Curitiba, uma tarde ensolarada. Realmente aqui também tá, Rodrigo? Aqui também tá um dia bonito, ensolarado. Boa tarde para você aí, Rodrigo, né? Bom trabalho.
0: Porque Curitiba aproveita. A gente sabe que é frio, né? Quando esfria, esfria, né?
9: É pior, um pouquinho pior que aqui a nossa cidade, né? Abraço aí, Rodrigo, você em Curitiba, nos ouvindo pela net, né? Aí pelo aplicativo da 91.7. Muito bem, vamos refletir um pouquinho sobre essa quarta-feira. Estamos aí vivendo já a metade da semana. Hoje, quarta-feira, dia 16 de setembro.
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9: E hoje, dia 16 de setembro, tarde ensolarada, é o melhor dia da sua vida, com certeza. Aposte hoje, né? Não guarde a sua alegria e as suas expectativas para amanhã. Se você tem que fazer alguma coisa importante hoje, faça hoje, porque amanhã, né? Todos os dias, faça ao menos alguma coisa que você realmente goste. Cuide-se, viva cada dia como se fosse o primeirinho dia da sua viagem, da sua vida. Porque, é claro, viver aquele dia maravilhoso é uma viagem fantástica. E a vida, gente, a gente tem que viver sempre no presente. Já dissemos, já ouvimos uma música no comecinho do programa ontem que falava sobre isso, né? Falava sobre isso. Nós somos o semente do amanhã, né? Como diz a música do Erasmo Carlos, que nós ouvimos ontem no programa. Portanto, viva hoje, seja feliz hoje, sorria, aproveite a vida nesta tarde gostosa. Seja competente nesse dia de hoje, tenha iniciativa, comece hoje a construir os seus sonhos e viva a realidade de hoje com bastante entusiasmo. Como já dissemos em programas anteriores, ter um dia, uma boa tarde, uma boa noite, sempre vai depender mais de você do que ninguém, né? Do que qualquer outra pessoa. Portanto, cada dia é único. Não se perca na rotina. Faça de cada dia um dia especial. Muito bem, vamos marcando 4:11. Vamos começar o programa trazendo hoje, Nando preparou para nós hoje uma das Zizi. Vamos ouvir a Zizi hoje para começar no nosso momento especial musical do começo de programa. Então hoje fica por conta da Zizi Posse. Asa Morena, primeirinha de hoje. Daqui a pouco eu vou atender a Nereida, vou atender também o Marcelo. Permaneçam ligados. Primeiro então, Zizi Posse, 4:12 agora.

0: Muito bem, né? É, sempre a gente tem que observar. Eu, quando escuto uma música, meu amigo Nando, a gente tem que observar não só o toque musical, é claro, o toque musical anima, né? Mas a gente sempre tem o cuidado de prestar atenção na letra também, né? E essa letra é bonita, né? Da Zizi Posse aí, né? Uma letra romântica, uma letra bem inteligente, uma letra sensacional, né? Uma poesia romântica. Que
1: foge do básico, né? Do convencional, muito interessante. Exato. Eu gosto dessa música.
0: Zizi Posse, Asa Moreno, vimos aí. Tem uma outra da Zizi que eu gosto também, né? Tem poucas músicas dela que eu conheço e que eu gosto. Essa é bonita, né? E também a música Perigo, que eu também, inclusive, sempre estou selecionando no misto musical.
1: É, esse é dos anos 80, anos já. 80 Asa já. Moreno, eu acho que ainda é do finalzinho dos anos 70. Mas o Perigo é dos anos 80. Se não me falha a memória, nós com as nossas novelas, né, eu é acho verdade. Que essa Perigo da Zizi Posse foi tema da Selva de Pedra. Isso, da novela Selva de Pedra, se não estou enganado.
0: Mas tá aí, vamos marcando 4h17 agora, então tivemos a Zizi Posse para começar a Asa Morena. Vamos aproveitar agora então para trazer, tem duas músicas muito bonitas agora. Vamos aproveitar para mandar para os aniversariantes do final de semana. Hoje não tem aniversariante, mas tem uma galera aí, meu amigo Nando, que fez aniversário aí no sábado, no domingo, que são ouvintes assíduos aqui da programação do Gilmar Antônio. Vamos lá então. Prestando aniversário aos aniversariantes de... hoje é 16, 14, né? Esses são os aniversariantes do sábado, é isso?
2: Parabéns, parabéns, parabéns pra você. 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
0: É, esses aqui são do dia 14, né? Então vamos lá para esse aniversário aos aniversários do dia 14, gente que ouve segunda, o nosso, né, programa. Segunda-feira, isso mesmo. Eu tava me equivocando aqui porque são aniversariantes aí que já passou, né? Hoje, portanto, estamos vivendo o dia 16 hoje, né? Então vamos aí parabenizando os aniversariantes do dia 14, o seu Cristiano Yashinski, ele tá me ouvindo lá em Faxinal do Silva. E também a professora, a dona Neuza Babus, aqui de Palmeira. Ô, dona Neuza! Ela que está aniversariando hoje, inclusive foi professora aí do nosso companheiro de rádio aqui, do Edson Antônio, né? Dona Neuza, ô, que tal? Ô, dona Neuza, feliz aniversário aí. Muita saúde, muita paz para a senhora, tá, professora? Também de aniversário, no dia 15, no feriado aí, olha, no feriado aí, terça-feira ontem, completaram aniversário a senhora Alcione de Araújo, a irmã Maria do Socorro, ambas moradoras aqui da cidade de Palmeira. Também aqui em Palmeira, a Jaqueline Cape Carmazin e a senhora Fabielle Novak, todos moradores aqui da cidade. E também lá no Lago, né? O senhor Neuri Gorte. Ô, Neuri, grande ouvinte nosso, né? O Neuri que é pai da Letícia, né? Letícia. O Neuri é pai da Letícia, que também com certeza está me ouvindo lá com a família, né, Letícia? Ela que por um tempão, né, esteve aqui conosco, aqui fazendo parte da equipe Ipiranga FM. Parabéns aí, Neuri, o Neuri Gorte, né? Fez aniversário no feriadão aí no dia 15, parabéns. Um abraço aí pro teu pai aí também que está me ouvindo, né? Um abraço aí, um abraço. É o seu Humberto, né? Deu um branco aqui. O seu Humberto, né? Me ouvindo aí no Lago, né? Ô, seu Humberto Gorte, né? Um abraço pra toda a família Gorte aí do Lago. Parabéns lá pro Neuri. Todo mundo me ouvindo. Ah, no Paiol do Fundo também, no feriado. Fez aniversário ontem, feriadão. O Isaac Andrade Simon. Alô, Isaac. Parabéns também. Muita, muita alegria pra você. Juntamente com a família, me ouvindo aí no Paiol do Fundo. Muito bem, são 4 horas e 20 minutos. Vamos atender aqui, daqui a pouco eu mando mais abraços. Vamos atender aqui a nossa ouvinte que está me ouvindo lá, né? A Nereida, ela pediu para nós uma música muito bonita do Chitãozinho e do Chororó, que fala muito aí do nosso planeta, da nossa natureza, né? Aí o cantinho, né, da natureza. O pessoal sempre fala, né? Mas eu ia me referir ao canto dos pássaros, né? O canto dos passarinhos, né? Como é bom observar aí o canto do pássaro. né? O gado no mar, aí no, na fazenda, né? E tudo mais, né? A natureza é uma maravilha, né? Uma obra de Deus. Vamos ouvir então obras de poeta. Chitãozinho e Chororó atendendo a Nereida. Depois, balançando aí, né? Um sucesso gaúcho bem, bem dançante mesmo, né? Muito, muito bonito sucesso que chega depois. Gauchesco com Os Serranos, Cambichos. 4h22.

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0: Muito bem, né? Tá aí Cambichos, Os Serranos, ouvimos também Obras de Poeta com Chitãozinho e Chororó. Hora do intervalo, primeiro intervalinho do horário, a gente já retorna, permaneçam ligados, estamos recebendo cartinha aqui também, a gente vai atender daqui a pouco.
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0: Maravilha, vamos marcando a hora certa por aqui, 4h34. Quero mandar um grande abraço aqui, Nando, lá pro pessoal do CIMEI, Alderico Viante, né? Um abraço aí, pessoal do CIMEI, Alderico Viante. Inclusive, tem gente de aniversário por lá, né? Um abraço lá pra dona Lucimara Rutkowski. Ela que tá completando aniversário hoje, né? Ela que é lá do CIMEI, muitos anos de vida, felicidade aí pra dona Lucimara Rutkowski, ela que também recebe um abraço e os parabéns de toda aquela gente querida lá do CIMEI, né? Muito bem, obrigado pela audiência aí, dona Lucimara, e parabéns aqui do Gilmar Antônio, do Nando, todos nós aqui da emissora, parabenizando a senhora aí pelo aniversário hoje, né? Um abraço também pra toda a família Rutkowski. Também quero mandar um alô lá para a Roberta, né? A diretora, a Roberta, ela também faz parte lá do CIMEI, né? Como diretora. Inclusive, ela lembrou de nós, Nando, né?
19: Lembrou
0: de nós, mandou um pratão de bolo aqui, olha só, né? Obrigado por esse carinho todo, né? Por esse pratão aí, delícia esse bolo aí, né?
19: Opa, excelente.
0: Né? Excelente demais. Um abraço, portanto, aí, Roberta. Tudo de bom para vocês aí, para os alunos também, professores, demais professores, um abraço nosso aqui. Realmente é um local aí de educação, né, que está sempre prestando aí a boa educação aí a todos os alunos, né, que é claro, merecem ter uma educação legal, né, bastante participativa também, de toda a equipe aí, portanto, do CIMEI Alderico Viante. Tá? Olha, 4h36, vamos continuando por aqui. Abraço aqui também para Dona Marisa, acompanhando o nosso programa. Já passou aqui a sua mensagem. Bom dia, estamos ouvindo aqui no Faxinal dos Quartins, Dona Marisa Gonçalves. Obrigado pela audiência aí, Dona Marisa. Pessoal lá em Faxinal dos Quartins, isso, né? Também um alô pro Ariel, que tá passando por aqui também. Ele tá ligado com a nossa programação. Ele nos ouve aí na Vila Rosa, pessoal da Vila Rosa ouvindo o nosso programa. Obrigado pela audiência. Ele tá dizendo aqui, o Ariel, né, que tá indo trabalhar lá no sentido Irati, né? Ele tá indo para lá, pessoal de Irati também nos ouvindo, ele tá, portanto, se deslocando até lá, né? Obrigado, portanto, aí, Ariel, e um abraço para todo mundo aí que tá na estrada, inclusive ele deve estar na estrada também, rumo a Irati. Obrigado aí, Ariel, um abraço para todo mundo aí de Irati, também ligados com o programa, agora 4h37. Vamos seguindo trazendo música, então, tem duas cartinhas aqui, eu vou atender daqui a pouquinho. Seu Josias tá me ouvindo também, obrigado aí, seu Josias. O Marcelo Scheid também acompanha o nosso programa.

o presente, né? Que é o nosso futuro. Nosso futuro tá aí, né? Vivendo o presente. E essa música fala disso. Inclusive, o artista Elias Muniz, ele coloca na posição, né, de quem está sempre aprendendo. Quem está sempre aprendendo, cada dia, como uma nova lição. A verdadeira felicidade, ela é encontrada em coisas, às vezes, simples, pequenas, né? Como, por exemplo, sentir o vento, a chuva, o sol, estar perto dos amigos, né? Sentir esse sol maravilhoso que, aliás, faz dias que não aparecia, hoje está dando o ar da graça, né? Tudo isso, né? É, admirar o canto dos passarinhos, né? Admirar lá o João de Barro fazer a sua casinha, né? Tudo isso faz parte, né? E o Elias Muniz, compositor e cantor, ele fala disso, né? Nessa música. Vamos ouvir então, vamos saborear um pouco a vida? Elias Muniz. Depois trazemos Saudades de Minha Terra, Chitãozinho e Chororó, 4h40. Boa tarde.

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1: Essa foi com César Menotti e Fabiano. Música bonita demais por aqui. São 4 horas e 48 minutinhos. Daqui a pouquinho temos aí, portanto, os 5 minutos com Jesus na programação. Mas é claro, a gente volta depois, seguindo com a programação da tarde. Temos aqui agora Milionário e José Rico, Vá Pro Inferno com o Seu Amor, a pedido, né, Nando? A pedido essa música aqui. Quero mandar um abraço lá pro Roberto, que tá ouvindo o programa. Um abraço também, um alô lá pra Monte Alegre. O seu Renato Assunção também gosta demais desse sucesso, né? Então vamos ouvir aí, Vá Pro Inferno com o Seu Amor. Depois tem Daniela Mercury. Olha, 4h49.

Muito bem, vamos marcando 4h55. O pessoal vai fazendo aí as suas indicações, né? Obrigado pelas indicações, pelos pedidos musicais. Ouvimos aí a Daniela Mercury, A Primeira Vista. Nós tivemos antes também a música com Milionário e José Rico, Vá Pro Inferno com o Seu Amor. Por aqui, programação da tarde, né? A gente para um pouquinho agora. Agora são 4h56, portanto, a gente vai para mais um pequeno intervalinho. Temos também os 5 minutos com Jesus. Daqui a alguns minutos, voltamos aí com a programação. Permaneçam ligados, juntos sempre na melhor sintonia pela 91.7.

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15: Saúdo e cumprimento os nossos amados ouvintes com a graça e a paz de nosso Senhor e Salvador Jesus e convido-os a meditarmos hoje sobre o tema Há sempre uma esperança. E fundamentados no Salmo de número 31, versículo 5, e de onde lemos: Nas tuas mãos entrego a minha vida. Tu me salvarás, ó Senhor, porque tu és Deus fiel. Se alguém nos perguntasse qual é o melhor lugar do mundo, o que responderíamos? Existem locais deslumbrantes, mas qual deles seria o melhor? Cada um tem suas preferências, mas há um lugar incomparável: estar nas mãos de Deus. Ali encontramos segurança e esperança. Por isso, em meio a muitas dificuldades, o rei Davi declarou: Tu estás sempre cuidando de mim. Nos momentos de sofrimento e angústia, muitas pessoas questionam a existência de Deus e buscam apoio em qualquer outra coisa. Primeiro confiam em si mesmas, mas logo percebem sua fragilidade e limitação. No entanto, quando os problemas surgem, isso não significa que Deus nos abandonou. Ele pode usar as dificuldades para abrir nossos olhos e fortalecer nossa fé. Davi também afirmou: "Nas tuas mãos entrego a minha vida. Tu me salvarás, ó Senhor, porque tu és Deus fiel." Saber que temos um Deus que cuida de nós e se compadece da nossa fragilidade é um grande consolo. Quem confia nele encontra forças para enfrentar as dificuldades diárias. Em Deus há sempre esperança. Estar nas mãos do Pai Celestial é o melhor lugar para viver. Ele nos ama tanto que enviou seu Filho Jesus para nos salvar. Confiando em Cristo, podemos enfrentar qualquer situação, certos de que, ao final da nossa vida, receberemos dele a vida eterna. Por isso, ore comigo. Senhor, louvamos-te porque, em nenhuma outra situação, nos sentimos tão amparados e protegidos como em tua companhia. Mantém-nos sempre junto a ti e sob a tua proteção. Em nome de Jesus. Amém. As atividades das congregações luteranas para este final de semana. Sexta-feira, à noite, 19h30, culto com celebração da Santa Ceia na Congregação Rei Jesus, no bairro Rocio 2. Sábado, pela manhã, 9h30, culto com celebração da Santa Ceia na Congregação Santa Trindade de Faxinal dos Mineiros. Domingo, 9h, culto com celebração da Santa Ceia na Congregação Bom Jesus, em Vieiras. E a paz de Deus, que excede todo entendimento, guarde nossos corações e mentes em Cristo Jesus para a vida eterna. Amém.
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0: Muito bem, estamos aí retornando, vamos marcando a hora, 5 horas e 8 minutos, é a programação da tarde aqui com o Gilmar Antônio. Obrigado você que está me ouvindo. Olha, chegando cartinha por aqui, isso, tem muita gente que participa aí da moda antiga ainda, né? Olha, quem esteve inclusive aqui na rádio foi o Osvaldo de Matos. Ô, seu Osvaldo, obrigado pela audiência, ele que tá acompanhando o programa, pede uma moda aqui também, né? Só não colocou o nome do cantor. Quem é o cantor, como diz o, aquele cantor lá, né? Mas tá aí então, né? Obrigado pela audiência aí, seu Osvaldo de Matos, que tá me ouvindo, deixou uma cartinha aqui dizendo que é fã do programa. Obrigado, seu Osvaldo. Muito bem, também o Acir do Algodão, também sempre tá ouvindo o programa, tá? E acompanhando sempre nós, né? Ele pede uma do Zé Moraes aqui, né? Vamos ver se vai dar tempo hoje, mas vamos preparando por aqui. Obrigado, Acir. Ele sempre tá corradinho me ouvindo e acompanhando nós. Obrigado, Acir. O Acir do Algodão. Grande abraço, amigo. Boa tarde também lá pra Ana, que tá me ouvindo, dona Ana, acompanhando o nosso programa. Obrigado, obrigado. Pede uma aí com Zezé de Camargo e Luciano, Olhos de Lua. Obrigado aí, dona Ana.
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0: É, todo mundo nos ouvindo aí no Paraná, né? Você me ouvindo no Paraná, você lá na região de Santa Catarina também me ouvindo. Olha o nosso boa tarde. Boa tarde também pro seu Rubens Gonçalves. Ele tá mandando mensagem aqui pra nós também, né? Obrigado aí, seu Rubens. Boa tarde. Estou acompanhando o programa Gilmar Antônio. É o Rubens de Faxinal dos Quartins. Olha só, pessoal de Faxinal acompanhando o programa em massa aí, portanto, nessa quarta-feira. Obrigado aí, seu Rubens Gonçalves, lá do Faxinal. Obrigado pela mensagem. Muito bem, vamos mandando moda. Quero mandar um abraço aqui também, né, lá pro Wagner. Alô, Wagner. Ele que tá nos ouvindo aí no supermercado, né? Tá acompanhando o nosso programa, ele, o Tu, que estão nos ouvindo lá no Mercado Palmeira. E ele pede pra nós mandar um abraço aí pro pessoal lá do Palmeiras, né? E também lá pro H+, né? Os mercados aí, os dois mercados nos ouvindo. Obrigado pela audiência. O Wagner é açougueiro lá do mercado. Obrigado aí, Wagner. Um abraço para todos os açougueiros aí. E também para todo mundo aí, né? Que estão aí, portanto, no mercado ouvindo o Gilmar Antônio. Obrigado pelo carinho da audiência. Aproveito também para mandar abraço para todo mundo que está aí, portanto, nos mercados me ouvindo, com o rádio ligado. Falando em mercados, já que falamos aí do Palmeiras, quero mandar um alô lá para um ouvinte meu. Eu estava descendo para a rádio. E ele me deu um grito lá do mercado, lá do Osternac, lá da Dom Roberto Gonçalves, né? Tá ligado, quero mandar um abraço. Ele falou: ô, Gilmar, tamo ligado aqui. Não deu pra ver quem que era o ouvinte, né? Eu tava já vindo, tava inclusive de bike, né? E ele lá na porta do mercado, né? Mas você que tá me ouvindo aí, que me deu um alô lá pra mim, mandar um abraço pra você, vai um abraço aqui, né? Vai um abraço, tá? E aproveito pra mandar pra todo mundo aí do Osternac que estão me ouvindo, né? Pessoal lá do Zoom, ligam o rádio lá nas caixas de som lá e ficam ligados com o Gilmar Antônio. Obrigado, pessoal do Osternac, aí da Dom Alberto. Então vamos lá, vamos trazer moda, vamos trazer música. Chico Rei Paraná? Chico Rei Paraná, vamos trazendo Canarinho Prisioneiro. O pessoal do Wagner que pediu, né?
2: Isso.
0: Então vai pra vocês aí, açougueiros que estão me ouvindo. Depois vamos trazer um grande destaque para recordar, né? Com o cantor Aguinaldo Timóteo, em parceria com a Ângela Maria, Tango pra Tereza. 5:13.

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0: Muito bem, olha 5h20, tango pra Tereza. Ouvimos aí Ângela Maria, Aguinaldo Timóteo. Obrigado você que está nos ouvindo, você que está acompanhando a programação da tarde. Hoje estamos aí vivendo essa maravilhosa quarta-feira, né? Que tal? Ouvimos aí também Chico Rei Paraná na programação Música Sertaneja com Chico Rei Paraná. Obrigado pela audiência, mais uma vez um abraço aí para os açougueiros que estão acompanhando o programa. O Wagner está me ouvindo, é um dos açougueiros aí que me ouve, né? Em nome dele eu mando um abraço aí para todos os açougueiros de todos os mercados aí da cidade que estão aí, portanto, nos ouvindo, acompanhando o nosso programa. Muito bem, você que está de aniversário hoje, parabéns. Fala em aniversário, Nando. Você sabe qual a origem aí do assoprar das velhinhas no bolo aí?
1: Eu me lembro, não.
0: Pois é, né? Todo mundo, é um hábito, né? Um hábito, uma tradição que todo mundo segue, né? Aí ao pé da letra, porque a gente sempre que vai num aniversário, sempre tem a velhinha lá e a pessoa vai apagar. Inclusive agora tem as velhinhas aí que são teimosas, né? Não apagam.
1: Tem,
0: né?
1: Tem umas que acendem várias vezes.
0: Acende várias vezes. Mas então vamos lá, né? Olha, gente, a tradição de apagar as velas no bolo de aniversário começou na Grécia Antiga, onde os fiéis levavam bolos redondos, enfeitados, com velas acesas ao templo de Ártemis, a deusa da lua. E os bolos eram redondos para imitar a lua cheia, e as velas acesas representavam o brilho característico do astro. Os gregos, então, os gregos antigos, acreditavam que a fumaça, ao soprar as velas, levava os pedidos e desejos diretamente até os deuses. Com o passar dos séculos, o costume se espalhou pela Europa toda e ganhou novos significados, como, por exemplo, afastar coisas ruins e também atrair boas energias para o novo ano de vida. Tá aí então, pessoal, tá aí então a origem de apagar as velinhas do bolo, né? Olha, vem de tempos em tempos, né?
1: Da antiguidade.
0: Séculos, né? Da antiguidade aí, né? Que tal, né? São curiosidades que a gente vai procurando colocar aqui no programa, né? Para você ir sabendo aí dessas curiosidades interessantes, né? Interessantíssimas. 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Aliás, a promoção é para criançada, né? 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Agora 5h24, o programa não para não. Agora a gente vai trazer um duplo muito especial, né? Vamos trazer um duplo muito especial. A Odete tá passando a sua mensagem. Boa tarde, Odete, né? Essa aqui a Odete vai gostar de ouvir, né? Manolo Otero, né? Vai gostar dessa aqui, Odete, né? Ela gosta desse tipo de música, né, Odete? Um abraço pra ela que tá passando mensagem aqui, dizendo que tá na escuta do programa, passando um joinha pra gente. Manolo Otero, Voer Voati. Aliás, são dois cantores espanhóis, né? Segundo o Nando tava pesquisando lá, são dois cantores espanhóis. O Manolo Otero, Voer Voati, música romântica demais do Manolo. E depois a música Rei, do cantor que também é espanhol, o Julio Iglesias. São duas músicas românticas, recordando um pouquinho, né, esses dois clássicos aí, tá? 5h24 aqui na programação.

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1: Barbaridade, tchê, tremendo de frio. Como é que falar em frio, como é que tá a temperatura agora? Aí baixou ou subiu?
2: Deu uma baixadinha, tá 17 graus.
1: 17 graus então aí, né? 17 graus, ouvimos aí, portanto, dois sucessos românticos aí, dois sucessos de dois cantores espanhóis, o Julio Iglesias, Rei, e também o Manolo Otero, Vuervo a Ti. Olha, 5h33, daqui a pouquinho tem música sertaneja, mas agora é intervalo, isso, intervalinho, já voltamos aí com o programa, inclusive para fechar, né, com a última meia hora o programa desta quarta-feira. Permaneçam ouvindo aqui a nossa programação de hoje.
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8: Olha, intervalo rápido esse, né? Porque estamos de volta, são 5h36, obrigado pelo carinho da audiência, estamos aí com a programação da tarde, abraçando esse pessoal querido, que estão aí participando, ouvindo sempre nós, né? Sempre no horário aí das 4 às 6 da tarde. Um abraço lá pro pessoal do CEMEI, Alderico Viante, que estão ouvindo o programa, pessoal bacana aí, sintonizando nós, né? Obrigado pela audiência, gente. Seu Renato me ouvindo também, lá no Monte Alegre. Um alô pro pessoal do Pulga, gente do Porto Amazonas, o nosso obrigado pela audiência. Muito bem, quero mandar um abraço aqui também pra Odete. A Odete passando mensagem aqui para nós, obrigado. Ela que tá indicando uma música do Moacir Franco, pedindo para nós escolher. Eu vou fazer o seguinte, Odete. Vou trazer cartas na mesa, mas na voz da cantora As Mineirinhas, né? Tem um ouvinte meu que mora lá no Rússio, gosta demais de ouvir, né? Então vamos trazer com As Mineirinhas a música Cartas na Mesa, que é do Moacir Franco. E depois vamos trazendo um grande destaque sertanejo aqui no programa, agora 5h37, com os Gães do Pagode, Tião Carreira e Pardinho, Golpe de Mestre. Um abraço lá pro Paulo e Alto. Alô, Paulo, um abraço para você e para toda a família.

0: Ouvimos aí, portanto, os Reis do Pagode, Tião Carreira e Pardinho, Golpe de Mestre, aqui na programação da tarde. Obrigado pelo carinho da audiência, né? Também ouvimos aí as Mineirinhas com a regravação da música Cartas na Mesa. Um alô lá pra Odete mais uma vez, obrigado pela audiência, amiga. Nosso programa tá terminandito, né? Vamos trazer um duplo aí pra fechar o programa. Hoje não dá tempo de trazer um triplex, vamos trazer um duplex. Olha, é 5h46, quero mandar um abraço a ele que tá passando mensagem agora pra mim aqui. O Jamison Conceição. Alô, Jamison, obrigado pela audiência, desejando uma tarde boa, abençoada pra nós aqui. Obrigado, Jamison. Um abraço pra todos vocês aí da família Conceição, tá, Jamison? Muito bem, vamos trazer as duas últimas então, né? Vamos trazer as duas últimas. É pra fechar o programa, a segunda música do duplo é com a Jaine e o Aguinaldo Raiol, Amigos para Sempre. Uma música muito bonita que fala daquela amizade verdadeira, aquela amizade sincera, né? Vai fechar bem o programa então com a Jaine e o Aguinaldo Raiol, mas a primeira é uma do Leandro Leonardo, foi gravada em 1990. E olha, gente, olha, Nando, a composição dessa música, Talismã, é de Michael Sullivan e Paulo Massadas.
1: Olha!
0: Olha, dois grandes compositores, né? Sim. E a música usa a figura de um amuleto. A música usa a figura de um amuleto para descrever a pessoa amada como um símbolo de proteção, sorte, luz e equilíbrio emocional. A pessoa amada é vista como um pequeno talismã que ilumina os dias e afasta a solidão. Vamos lá então ouvir esse talismã aí, esse amuleto aí.
1: Pois é, bora lá escutar.
0: Bora lá, a música é romântica, é bonita e é um clássico. Talismã, depois Amigos para Sempre com a Jaine e Aguinaldo Timóteo fechando o programa de hoje.

0: É, amigos, pra sempre, Jaine e Aguinaldo Raiol, aqui na programação, finalizamos bem, né? Finalizamos também com Talismã, Leandro Leonardo. Muito bem, obrigado você que esteve nos ouvindo, obrigado Nando também, né?
1: Obrigado eu, Sr.
0: E amanhã estamos aí de volta, se Deus quiser, né?
1: Com a graça de Deus.
0: A partir das 16h, obrigado você que está me ouvindo, olha que você tem uma noite de quarta-feira abençoada, aproveite para descansar e voltamos amanhã. Lembrando que à noite tem o Miranda, tá? Participe do Miranda, o programa Sintonia Total. Eu volto amanhã às 16h.

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0: O anjo do Senhor anunciou a Maria, e ela concebeu do Espírito Santo. Ave Maria, cheia de graça, o Senhor é convosco. Bendita sois vós entre as mulheres, e bendito é o fruto do vosso ventre, Jesus. Santa Maria, Mãe de Deus, rogai por nós, pecadores, agora e na hora de nossa morte. Amém. Eis aqui a escrava do Senhor. Faça-se em mim segundo a vossa palavra. Ave Maria, cheia de graça, o Senhor é convosco. Bendita sois vós entre as mulheres, e bendito é o fruto do vosso ventre, Jesus. Santa Maria, Mãe de Deus, rogai por nós, pecadores, agora e na hora de nossa morte. Amém. E o Verbo divino se fez carne e habitou entre nós. Ave Maria, cheia de graça, o Senhor é convosco. Bendita sois vós entre as mulheres, e bendito é o fruto do vosso ventre, Jesus. Santa Maria, Mãe de Deus, rogai por nós, pecadores, agora e na hora de nossa morte. Amém. Rogai por nós, Santa Mãe de Deus, para que sejamos dignos das promessas de Cristo. Oremos. Infundi, Senhor, nós vos pedimos em nossas almas a vossa graça, para que nós, que conhecendo pela anunciação do anjo a encarnação de Jesus Cristo, vosso Filho, cheguemos por sua paixão e sua cruz à glória da ressurreição, pelo mesmo Jesus Cristo, nosso Senhor. Amém. Glória ao Pai, ao Filho e ao Espírito Santo, como era no princípio, agora e sempre. Amém.
1: Santo anjo do Senhor, meu zeloso guardador.
0: Rezemos ao nosso anjo da guarda, pedindo a ele a sua intercessão e proteção. Santo anjo do Senhor, meu zeloso guardador, se a ti me confiou a piedade divina, sempre me rege, me guarde, me governe, me ilumine. Amém. Que Deus abençoe nossa tarde, nossa noite, que esse momento de espiritualidade alimente sempre as nossas almas. Em nome do Pai, e do Filho, e do Espírito Santo. Amém.

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0: E hoje contemplaremos os mistérios gloriosos.

0: Creio em Deus Pai Todo-Poderoso, Criador do céu e da terra, e em Jesus Cristo, seu único Filho, nosso Senhor, que foi concebido pelo poder do Espírito Santo, nasceu da Virgem Maria, padeceu sob Pôncio Pilatos, foi crucificado, morto e sepultado, desceu à mansão dos mortos, ressuscitou ao terceiro dia, subiu aos céus e está sentado à direita de Deus Pai Todo-Poderoso, donde há de vir a julgar os vivos e os mortos. Creio no Espírito Santo, na Santa Igreja Católica, na comunhão dos santos, na remissão dos pecados, na ressurreição da carne, na vida eterna. Amém. Pai nosso que estais no céu, santificado seja o vosso nome. Venha a nós o vosso reino. Seja feita a vossa vontade, assim na terra como no céu.
1: O pão nosso de cada dia nos dai hoje.

0: mal. Amém.
1: Ave Maria, cheia de graça, o Senhor é convosco. Bendita sois vós entre as mulheres e bendito é o fruto do vosso ventre, Jesus.
0: Santa Maria, Mãe de Deus, rogai por nós, pecadores, agora e na hora de nossa morte. Amém.
1: Ave Maria, cheia de graça, o Senhor é convosco. Bendita sois vós entre as mulheres e bendito é o fruto do vosso ventre, Jesus.
0: Santa Maria, Mãe de Deus, rogai por nós, pecadores, agora e na hora de nossa morte. Amém.
1: Ave Maria, cheia de graça, o Senhor é convosco. Bendita sois vós entre as mulheres e bendito é o fruto do vosso ventre, Jesus.
0: Santa Maria, Mãe de Deus, rogai por nós, pecadores, agora e na hora de nossa morte. Amém.

0: Pai nosso que estás no céu, santificado seja o vosso nome. Venha a nós o vosso reino, seja feita a vossa vontade, assim na terra como no céu.
1: O pão nosso de cada dia nos dai hoje. Perdoai-nos as nossas ofensas, assim como nós perdoamos a quem nos tem ofendido. E não nos deixeis cair em tentação, mas livrai-nos do mal. Amém.
0: Ave Maria, cheia de graça, o Senhor é convosco. Bendita sois vós entre as mulheres, e bendito é o fruto do vosso ventre, Jesus.
1: Santa Maria, Mãe de Deus, rogai por nós, pecadores, agora e na hora de nossa morte. Amém.
0: Ave Maria, cheia de graça, o Senhor é convosco. Bendita sois vós entre as mulheres, e bendito é o fruto do vosso ventre, Jesus.
1: Santa Maria, Mãe de Deus, rogai por nós, pecadores, agora e na hora de nossa morte. Amém.
0: Ave Maria, cheia de graça, o Senhor é convosco. Bendita sois vós entre as mulheres, e bendito é o fruto do vosso ventre, Jesus.
1: Santa Maria, Mãe de Deus, rogai por nós, pecadores, agora e na hora de nossa morte. Amém.
0: Ave Maria, cheia de graça, o Senhor é convosco. Bendita sois vós entre as mulheres, e bendito é o fruto do vosso ventre, Jesus.
1: Santa Maria, Mãe de Deus, rogai por nós, pecadores, agora e na hora de nossa morte. Amém.
0: Ave Maria, cheia de graça, o Senhor é convosco. Bendita sois vós entre as mulheres, e bendito é o fruto do vosso ventre, Jesus.
1: Santa Maria, Mãe de Deus, rogai por nós, pecadores, agora e na hora de nossa morte. Amém.
0: Ave Maria, cheia de graça, o Senhor é convosco. Bendita sois vós entre as mulheres, e bendito é o fruto do vosso ventre, Jesus.
1: Santa Maria, Mãe de Deus, rogai por nós, pecadores, agora e na hora de nossa morte. Amém.
0: Ave Maria, cheia de graça, o Senhor é convosco. Bendita sois vós entre as mulheres, e bendito é o fruto do vosso ventre, Jesus.
1: Santa Maria, Mãe de Deus, rogai por nós, pecadores, agora e na hora de nossa morte. Amém.
0: Ave Maria, cheia de graça, o Senhor é convosco. Bendita sois vós entre as mulheres, e bendito é o fruto do vosso ventre, Jesus.
1: Santa Maria, Mãe de Deus, rogai por nós, pecadores, agora e na hora de nossa morte. Amém.
0: Ave Maria, cheia de graça, o Senhor é convosco. Bendita sois vós entre as mulheres, e bendito é o fruto do vosso ventre, Jesus.
1: Santa Maria, Mãe de Deus, rogai por nós, pecadores, agora e na hora de nossa morte. Amém.
0: Ave Maria, cheia de graça, o Senhor é convosco. Bendita sois vós entre as mulheres, e bendito é o fruto do vosso ventre, Jesus.
1: Santa Maria, Mãe de Deus, rogai por nós, pecadores, agora e na hora de nossa morte. Amém.
0: Glória ao Pai, ao Filho e ao Espírito Santo,
1: como era no princípio, agora e sempre. Amém.

0: Pai nosso que estais no céu, santificado seja o vosso nome. Venha a nós o vosso reino, seja feita a vossa vontade, assim na terra como no céu.
1: O pão nosso de cada dia nos dai hoje. Perdoai-nos as nossas ofensas, assim como nós perdoamos a quem nos tem ofendido. E não nos deixeis cair em tentação, mas livrai-nos do mal. Amém.
0: Ave Maria, cheia de graça, o Senhor é convosco. Bendita sois vós entre as mulheres e bendito é o fruto do vosso ventre, Jesus.
1: Santa Maria, Mãe de Deus, rogai por nós, pecadores, agora e na hora de nossa morte. Amém.
0: Ave Maria, cheia de graça, o Senhor é convosco. Bendita sois vós entre as mulheres e bendito é o fruto do vosso ventre, Jesus.
1: Santa Maria, Mãe de Deus, rogai por nós, pecadores, agora e na hora de nossa morte. Amém.
0: Ave Maria, cheia de graça, o Senhor é convosco. Bendita sois vós entre as mulheres e bendito é o fruto do vosso ventre, Jesus.
1: Santa Maria, Mãe de Deus, rogai por nós, pecadores, agora e na hora de nossa morte. Amém.
0: Ave Maria, cheia de graça, o Senhor é convosco. Bendita sois vós entre as mulheres e bendito é o fruto do vosso ventre, Jesus.
1: Santa Maria, Mãe de Deus, rogai por nós, pecadores, agora e na hora de nossa morte. Amém.
0: Ave Maria, cheia de graça, o Senhor é convosco. Bendita sois vós entre as mulheres e bendito é o fruto do vosso ventre, Jesus.
1: Santa Maria, Mãe de Deus, rogai por nós, pecadores, agora e na hora de nossa morte. Amém.
0: Ave Maria, cheia de graça, o Senhor é convosco. Bendita sois vós entre as mulheres e bendito é o fruto do vosso ventre, Jesus.
1: Santa Maria, Mãe de Deus, rogai por nós, pecadores, agora e na hora de nossa morte. Amém.
0: Ave Maria, cheia de graça, o Senhor é convosco. Bendita sois vós entre as mulheres e bendito é o fruto do vosso ventre, Jesus.
1: Santa Maria, Mãe de Deus, rogai por nós, pecadores, agora e na hora de nossa morte. Amém.
0: Ave Maria, cheia de graça, o Senhor é convosco. Bendita sois vós entre as mulheres e bendito é o fruto do vosso ventre, Jesus.
1: Santa Maria, Mãe de Deus, rogai por nós, pecadores, agora e na hora de nossa morte. Amém.
0: Ave Maria, cheia de graça, o Senhor é convosco. Bendita sois vós entre as mulheres e bendito é o fruto do vosso ventre, Jesus.
1: Santa Maria, Mãe de Deus, rogai por nós, pecadores, agora e na hora de nossa morte. Amém.
0: Ave Maria, cheia de graça, o Senhor é convosco. Bendita sois vós entre as mulheres e bendito é o fruto do vosso ventre, Jesus.
1: Santa Maria, Mãe de Deus, rogai por nós, pecadores, agora e na hora de nossa morte. Amém.
0: Glória ao Pai, ao Filho e ao Espírito Santo,
1: como era no princípio, agora e sempre. Amém.

0: Pai nosso que estais no céu, santificado seja o vosso nome. Venha a nós o vosso reino, seja feita a vossa vontade, assim na terra como no céu.
1: O pão nosso de cada dia nos dai hoje, perdoai-nos as nossas ofensas, assim como nós perdoamos a quem nos tem ofendido. E não nos deixeis cair em tentação, mas livrai-nos do mal. Amém.
0: Ave Maria, cheia de graça, o Senhor é convosco. Bendita sois vós entre as mulheres, e bendito é o fruto do vosso ventre, Jesus.
1: Santa Maria, Mãe de Deus, rogai por nós, pecadores, agora e na hora de nossa morte. Amém.
0: Ave Maria, cheia de graça, o Senhor é convosco. Bendita sois vós entre as mulheres, e bendito é o fruto do vosso ventre, Jesus.
1: Santa Maria, Mãe de Deus, rogai por nós, pecadores, agora e na hora de nossa morte. Amém.
0: Ave Maria, cheia de graça, o Senhor é convosco. Bendita sois vós entre as mulheres, e bendito é o fruto do vosso ventre, Jesus.
1: Santa Maria, Mãe de Deus, rogai por nós, pecadores, agora e na hora de nossa morte. Amém.
0: Ave Maria, cheia de graça, o Senhor é convosco. Bendita sois vós entre as mulheres, e bendito é o fruto do vosso ventre, Jesus.
1: Santa Maria, Mãe de Deus, rogai por nós, pecadores, agora e na hora de nossa morte. Amém.
0: Ave Maria, cheia de graça, o Senhor é convosco. Bendita sois vós entre as mulheres, e bendito é o fruto do vosso ventre, Jesus.
1: Santa Maria, Mãe de Deus, rogai por nós, pecadores, agora e na hora de nossa morte. Amém.
0: Ave Maria, cheia de graça, o Senhor é convosco. Bendita sois vós entre as mulheres, e bendito é o fruto do vosso ventre, Jesus.
1: Santa Maria, Mãe de Deus, rogai por nós, pecadores, agora e na hora de nossa morte. Amém.
0: Ave Maria, cheia de graça, o Senhor é convosco. Bendita sois vós entre as mulheres, e bendito é o fruto do vosso ventre, Jesus.
1: Santa Maria, Mãe de Deus, rogai por nós, pecadores, agora e na hora de nossa morte. Amém.
0: Ave Maria, cheia de graça, o Senhor é convosco. Bendita sois vós entre as mulheres, e bendito é o fruto do vosso ventre, Jesus.
1: Santa Maria, Mãe de Deus, rogai por nós, pecadores, agora e na hora de nossa morte. Amém.
0: Ave Maria, cheia de graça, o Senhor é convosco. Bendita sois vós entre as mulheres, e bendito é o fruto do vosso ventre, Jesus.
1: Santa Maria, Mãe de Deus, rogai por nós, pecadores, agora e na hora de nossa morte. Amém.
0: Ave Maria, cheia de graça, o Senhor é convosco. Bendita sois vós entre as mulheres, e bendito é o fruto do vosso ventre, Jesus.
1: Santa Maria, Mãe de Deus, rogai por nós, pecadores, agora e na hora de nossa morte. Amém.
0: Glória ao Pai, ao Filho e ao Espírito Santo,
1: como era no princípio, agora e sempre. Amém.

0: Pai nosso que estais no céu, santificado seja o vosso nome. Venha a nós o vosso reino, seja feita a vossa vontade, assim na terra como no céu.
1: O pão

0: mal. Amém.
1: Ave Maria, cheia de graça, o Senhor é convosco. Bendita sois vós entre as mulheres e bendito é o fruto do vosso ventre, Jesus.
0: Santa Maria, Mãe de Deus, rogai por nós, pecadores, agora e na hora de nossa morte. Amém.
1: Ave Maria, cheia de graça, o Senhor é convosco. Bendita sois vós entre as mulheres e bendito é o fruto do vosso ventre, Jesus.
0: Santa Maria, Mãe de Deus, rogai por nós, pecadores, agora e na hora de nossa morte. Amém.
1: Ave Maria, cheia de graça, o Senhor é convosco. Bendita sois vós entre as mulheres e bendito é o fruto do vosso ventre, Jesus.
0: Santa Maria, Mãe de Deus, rogai por nós, pecadores, agora e na hora de nossa morte. Amém.
1: Ave Maria, cheia de graça, o Senhor é convosco. Bendita sois vós entre as mulheres e bendito é o fruto do vosso ventre, Jesus.
0: Santa Maria, Mãe de Deus, rogai por nós, pecadores, agora e na hora de nossa morte. Amém.
1: Ave Maria, cheia de graça, o Senhor é convosco. Bendita sois vós entre as mulheres e bendito é o fruto do vosso ventre, Jesus.
0: Santa Maria, Mãe de Deus, rogai por nós, pecadores, agora e na hora de nossa morte. Amém.
1: Ave Maria, cheia de graça, o Senhor é convosco. Bendita sois vós entre as mulheres e bendito é o fruto do vosso ventre, Jesus.
0: Santa Maria, Mãe de Deus, rogai por nós, pecadores, agora e na hora de nossa morte. Amém.
1: Ave Maria, cheia de graça, o Senhor é convosco. Bendita sois vós entre as mulheres e bendito é o fruto do vosso ventre, Jesus.
0: Santa Maria, Mãe de Deus, rogai por nós, pecadores, agora e na hora de nossa morte. Amém.
1: Ave Maria, cheia de graça, o Senhor é convosco. Bendita sois vós entre as mulheres e bendito é o fruto do vosso ventre, Jesus.
0: Santa Maria, Mãe de Deus, rogai por nós, pecadores, agora e na hora de nossa morte. Amém.
1: Ave Maria, cheia de graça, o Senhor é convosco. Bendita sois vós entre as mulheres e bendito é o fruto do vosso ventre, Jesus.
0: Santa Maria, Mãe de Deus, rogai por nós, pecadores, agora e na hora de nossa morte. Amém.
1: Ave Maria, cheia de graça, o Senhor é convosco. Bendita sois vós entre as mulheres e bendito é o fruto do vosso ventre, Jesus.
0: Santa Maria, Mãe de Deus, rogai por nós, pecadores, agora e na hora de nossa morte. Amém.
1: Glória ao Pai, ao Filho e ao Espírito Santo,
0: como era no princípio, agora e sempre. Amém.

0: livrai-nos do mal. Amém.
1: Ave Maria, cheia de graça, o Senhor é convosco. Bendita sois vós entre as mulheres e bendito é o fruto do vosso ventre, Jesus.
0: Santa Maria, Mãe de Deus, rogai por nós, pecadores, agora e na hora de nossa morte. Amém.
1: Ave Maria, cheia de graça, o Senhor é convosco. Bendita sois vós entre as mulheres e bendito é o fruto do vosso ventre, Jesus.
0: Santa Maria, Mãe de Deus, rogai por nós, pecadores, agora e na hora de nossa morte. Amém.
1: Ave Maria, cheia de graça, o Senhor é convosco. Bendita sois vós entre as mulheres e bendito é o fruto do vosso ventre, Jesus.
0: Santa Maria, Mãe de Deus, rogai por nós, pecadores, agora e na hora de nossa morte. Amém.
1: Ave Maria, cheia de graça, o Senhor é convosco. Bendita sois vós entre as mulheres e bendito é o fruto do vosso ventre, Jesus.
0: Santa Maria, Mãe de Deus, rogai por nós, pecadores, agora e na hora de nossa morte. Amém.
1: Ave Maria, cheia de graça, o Senhor é convosco. Bendita sois vós entre as mulheres e bendito é o fruto do vosso ventre, Jesus.
0: Santa Maria, Mãe de Deus, rogai por nós, pecadores, agora e na hora de nossa morte. Amém.
1: Ave Maria, cheia de graça, o Senhor é convosco. Bendita sois vós entre as mulheres e bendito é o fruto do vosso ventre, Jesus.
0: Santa Maria, Mãe de Deus, rogai por nós, pecadores, agora e na hora de nossa morte. Amém.
1: Ave Maria, cheia de graça, o Senhor é convosco. Bendita sois vós entre as mulheres e bendito é o fruto do vosso ventre, Jesus.
0: Santa Maria, Mãe de Deus, rogai por nós, pecadores, agora e na hora de nossa morte. Amém.
1: Ave Maria, cheia de graça, o Senhor é convosco. Bendita sois vós entre as mulheres e bendito é o fruto do vosso ventre, Jesus.
0: Santa Maria, Mãe de Deus, rogai por nós, pecadores, agora e na hora de nossa morte. Amém.
1: Ave Maria, cheia de graça, o Senhor é convosco. Bendita sois vós entre as mulheres e bendito é o fruto do vosso ventre, Jesus.
0: Santa Maria, Mãe de Deus, rogai por nós, pecadores, agora e na hora de nossa morte. Amém.
1: Ave Maria, cheia de graça, o Senhor é convosco. Bendita sois vós entre as mulheres e bendito é o fruto do vosso ventre, Jesus.
0: Santa Maria, Mãe de Deus, rogai por nós, pecadores, agora e na hora de nossa morte. Amém.

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0: bem, você curtiu aí na programação em Perigo FM, Starship, Nothing's Gonna Stop Us Now, aqui na programação Ipiranga FM. Chegando bem de leve, bem de mansinho assim, com o nosso programa Sintonia Total a partir de agora, juntinhos na melhor sintonia até as 9 da noite. Muito prazer, muita alegria, hein? Ednilson Miranda chegando sintonia, a partir de agora para fazer a sua companhia aqui na 91.7 FM, programa Sintonia Total está no ar.
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0: É isso aí, para participar comigo você já sabe, né? 99533669 é o zap zap aí, para você ficar à vontade, mandando sua mensagem, confirmando audiência, contando de onde você sintoniza a 91.7 e, claro, indicando aquela música boa também para você curtir, tá bom? Você curte a boa música sertaneja? Vai lá, manda a sua indicação. Ah, é a música gaúchesca que você mais gosta? Manda pra gente aí a sua, hein? A sua indicação. Ah, eu gosto, eu prefiro aí um flashback. Manda pra nós, fique à vontade pra participar, tá bom? Tanto no nacional quanto internacional, o rock nacional também, né? Pode mandar pra gente aí, fique à vontade, tá? Aí eu prefiro o universitário. Ah, não tem problema não, viu? Manda a sua indicação. Um dos programas mais ecléticos do rádio brasileiro está começando agora. E a gente vai assim juntinho, na melhor sintonia, até as 9 da noite. 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
0: Vamos que vamos assim? Juntinhos na melhor sintonia? Bora lá. Abraço pra Maria. Alô, Maria. E no Farajala já está por aqui na melhor sintonia. Um grande abraço.

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1: Falando em carinho para os ouvintes, tem abraço, né? A gente manifesta o nosso carinho aqui justamente através do abraço, né? Que a gente sempre tá mandando pro povo que tá com a gente aí, né? Deixa eu ver se eu tenho aqui aquela que o nosso querido ouvinte Adriano aí do Pinheirão de Cima pediu pra nós ontem. Nós acabamos não conseguindo atendê-lo a tempo aí, né? Débora Blando foi a indicação dele, né? Abraço forte ao Adriano, à sua esposa também aí, toda a família, né? Tá sempre ligado e participando. Boa noite, se possível, toca em memória do Mato Grosso e Matias pra nós, tá bom? Um abraço aqui pro nosso ouvinte, o Paulo Pancheschi Filho. Fala, Paulão, como é que você tá? Tudo bem aí? Obrigado pela audiência, viu? Paulo Pancheschi, não lembro, acho que é a primeira vez participando nesse horário aqui, né? Seja bem-vindo, viu? Forte abraço pra você, meu irmão. Obrigado pela audiência aí, viu? Quem tá aqui também, o Ariel. Tudo bem, Denilson? Hoje de plantão aqui, hein? Eu com meu amigão, o João Denilson. O João, né? João. Aí sim, pausa. Denilson, toca aí a música do Amado Batista, Vida de Trabalhador, tá bom? Pra todos os ouvintes, especialmente pra nós, sempre na sintonia. Aqui no Papagaios Novos, hoje sentido Irati. Ah, é? Que tal? Papagaios Novos, tá certo? Abraço forte pra vocês aí, viu? Tudo de bom. Quem mais tá com a gente? Aparecida, não é Aparecida da Silva, né? Mas ela tava sumidona aí. Alô, Márcia, tudo bem? Depois de um pôr de sol maravilhoso, de um dia espetacular, pra fechar, só ouvindo as boas músicas do Sintonia Total, né? Gostaria de ouvir uma das antigas hoje, a música do Hit, Só Pra o Vento, só pra curtir, tá bom? Um abraço, Márcia da Vilinha. Oi, Márcia, que bom que você tá aqui, hein? Que bom, um abraço pra você também, toda a família aí. Tem mais gente com a gente? Tem, né? Amigo Roberto Gurski, grande Robertão. E aí, rapaz, como é que você tá preparando tudo pras entregas amanhã? É amanhã, né, que você faz entrega na cidade ou é na sexta? Roberto Gurski preparando aí as hortaliças, as verduras, né? Pra fazer entrega na cidade e na... É amanhã ou na sexta que você faz, o Robertão? É amanhã, eu acho, né? Ou é na sexta? Tamo na escuta aqui, toca pra nós. Música boa aí, tá? Viva a vida, milionários é rico, tá bom? Beleza, Robertão. Esse rapaz é show também, né? Tempos atrás, a esposa dele... me parou aí na festa do Pinheiral de Cima, contando também que é ouvinte da gente. Claro, família toda lá, né? Agradeço o carinho de todos vocês aí, sempre na sintonia aqui, tá? Bora lá? Tá a fim de pedir uma também? Aliás, pede não. Manda sua indicação que a gente acata aqui a sua sugestão aí, tá bom? Manda aí, tô esperando você. Alô, Adriano! Mais uma vez, um grande abraço, viu?

0: aí, Nazaré cantando pra gente, pra matar saudade, né? Pra matar saudade. Where are you now? Pra participar comigo, já sabe, em 995-33-669. Uma sequência mais light, mais tranquilinha de músicas, né? Tivemos Nazaré, tivemos Débora Bland. Mas nós temos aqui a boa música sertaneja, que você pode pedir também, a boa música gaúcha, que é um programa eclético, né? Rolando um pouco de tudo pra todos aí, né? Olha quem tá com a gente aqui, seu Moacir Antônio Andreassa, aí em Campo Largo. Tava meio quietão esses dias também, senhor Moacir, que bom que o senhor tá de volta com a gente. Obrigadão, viu? Seja bem-vindo, um grande abraço, muito obrigado, tá? Pela audiência aí. Por aqui também... A Ana Rita, toca pra nós a Barquinha de Ouro aí, tá bom? Show! Quem tá indicando música boa também pra nós aqui, ó, é o senhor Nivaldo Bordião, do Na Rosália, aí no Poço Grande, né? São ouvintes sempre passando por aqui.
1: Boa noite, Denilson.
0: Oi.
1: É a Rosália. Tudo bem? Toca uma música do Roberto Carlos aí pra nós, nós estamos na escuta, beleza?
0: Beleza. E a primeira que me veio à mente foi essa aqui, viu, dona Rosália? Curte aí. As Baleias, tá bom? Abraços. Música bonita essa aqui. Bora curtir?

0: A música As Baleias, Roberto Carlos, aqui na programação. Ela transforma a denúncia ambiental em um apelo emocional direto, questionando a insensibilidade diante da morte desses animais e antecipando o peso moral que recairá sobre as futuras gerações. O verso: seus netos vão te perguntar em poucos anos pelas baleias que cruzavam oceanos. Conecta a letra ao contexto histórico da caça predatória, mostrando a preocupação do artista com o legado deixado para os descendentes e a possível extinção das baleias. A imagem do troféu em forma de arpão, no refrão da música, reforça a crítica à vaidade humana e a transformação da violência em símbolo de conquista. Enquanto o vermelho derramado no azul das águas destaca o contraste entre a beleza natural e a destruição causada pelo homem. 7:07 na Cidade Clima do Brasil. Boa noite para você ligado aqui na nossa programação. Queremos ouvir César e Paulinho. Garçom, me ajude. Então tá bom. É a Vera e o Nelson aqui ligados também na programação. Continuem. A gente volta na sequência com mais músicas aqui no Sintonia Total. Enquanto isso, vai mandando a sua aí também. O 99533669 é o zap para você mandar a sua mensagem pra gente. Bora lá? Tô esperando você aqui também. Boa noite. 7:07 agora.
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0: Dias Memória. Boa noite, agora são 19h16.
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0: Me ajude aí, vai. Pede mais uma. Mais uma música boa pra gente programar aqui, tá bom? César e Paulinho, boa noite.

0: você ou só vocês?
1: Só vocês, galera. Vai.

0: Fala sério, né? Uma melhor que a outra. Esse popurri aí com o Chitãozinho e o Chororó junto com o Bruno e Marrone ficou sensacional.
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0: Pago dobrado, amor a três, faz um ano e estrada da vida. Em homenagem ao Zé Rico, né? Da dupla Milionário e José Rico. Ou aos dois, né? Por que não?
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0: Ficou maravilhoso, hein? Esse poporri aí do Bruno Marrone com Chitãozinho e Chororó. Agora são 7h26 na Cidade Clima do Brasil. Uma excelente quarta-feira. Já é meio de semana, né? Meio de semana é bom, né? É bom demais estarmos vivendo já a meiota da semana, né? 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Muito bem, são 7h27, ó, daqui a pouquinho tem Porca Véia por aqui, indicação do Pedrão. Alô, Pedro Cesanoski. É daqui a pouco essa aqui, hein? Um abraço lá pra Renata, pro Christian, também pra Maitê. Tempos atrás a Maitê mandou pedindo essa música aqui, eu fiquei pensando qual que era a música, não lembrava qual que era. Ela mandou um trechinho da música aí. Minha quieta. Alô, Maitê, um abraço, beijo pra família toda aí. Agora tem a pequenina também, né? Essa família querida. Essa parte que ela mandou aqui, ó.
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0: A indicação hoje é do Pedrinho Cesanoski. Alô, Pedro, abraço. É, Pedroca, Pedrão, mas o Leonardo Cesanoski se referiu a ele como Pedrinho. Então é Pedrinho Cesanoski, né? Grande abraço!
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0: Daqui a pouco tem essa e mais algumas aí, gauchescas. Dá uma olhada em meu WhatsApp pra ver quem que mandou mensagem pedindo mais alguma gauchesca pra gente aproveitar a sequência daqui a pouco.
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0: São 19 horas e 29, boa noite.
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0: Queridona e filha do nosso querido Adriel e da Elisiane. Não vou perder tempo não, né? Vamos trazer já essa moda então para nossa querida Yasmin. Obrigado, Yasmin, pelo carinho, pela mensagem, pela participação e audiência sempre, viu? Abraço! Tudo de bom.
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2: Legal, tá aí o som do Corpo e Alma aqui na programação Ipiranga FM. Alô, Tony! Tamo aí na escuta da programação, toca pra nós. É mentira desses loucos, tá chegando as eleições, né? Tá na hora de começar. Pois é, meu amigo, pois é. Esse período aí é complicado, tem algumas músicas que é meio complicado a gente rodar, pegou o pessoal queria reinar com nós aí, né? Pois é, por conta dessas músicas aí. Mas é verdade, né? A música realmente, ela fala umas verdades, é que se pegar no calo do pessoal envolvido e com política, pode ser que dê ruim pra nós. Então nesse período agora a gente precisa evitar algumas músicas aí, meu amigo. Amigo Tony, né? O Robertão pediu essa esses dias, né? Eu já acabei não rodando por conta disso, né? É uma grande verdade. A música realmente fala de algumas verdades que pode pegar no calo de alguém aí, né? De alguém. Então é melhor deixar quieto por enquanto, né? Logo passa esse período e a gente vai poder ter um pouco mais de liberdade, talvez, pra rodar de tudo aí na programação, não é? Cuidado! É outra música do Eduardo Costa, que o pessoal volta e meia pede pra gente também, que faz uma crítica bem forte aí nessa galera aí, né? Mas a verdade é que realmente esse período agora é o período que eles aparecem bastante, né? Querem espaço, querem aparecer e tudo mais. Passa, daí a gente não vê mais, é buia, né? Essa é a grande verdade, não adianta. 7h45, quem tá com a gente aqui, o Tony. Então tá ligado com a gente, obrigado, Tony, a esposa aí, a dona... Pô, esqueci o nome da menina. Mas um abraço forte pra todos aí, obrigado pelo carinho, tá? Quem tá aqui também... A Margarete Pereira.

0: Toca pra nós uma do Corpo e Alma. Acabou de rolar aí, né? Perigosa e linda. Pras meninas lá. As meninas, filhas, netos e netas, toda a família. Um abraço, Margarete. Tá sempre com a gente aqui, né? Muito obrigado. Leonardo Cesanoski, Jocilene. Tamo na escuta, ouvindo aqui sempre, hein? Toca uma do Criolo Batista. Falando em Criolo Batista, eu lembrei que tô devendo uma do Amado Batista pra rodar daqui a pouco aqui também, né? Valeu, gente. Abraços. Quem mais? Vera, seu Ayrton, não é Ayrton, é o Dirceu, né? Aí de Rio de Areia.
1: Boa noite, Denise, aqui é a Vera do assentamento do Rio de Areia. Amigo Dirceu, na escuta aí. Olha que taça de pranto pra nós aí.
0: Qual a música?
1: Acho que tá feliz pra todo mundo que estiver ouvindo.
0: Taça de pranto,
1: olha,
0: né?
1: Que taça de pranto pra nós aí. Acho que tá feliz pra todo mundo que estiver ouvindo. Apaguei duas mensagens que andei errando aí.
0: Normal, às vezes esse corretor aí, né, no celular acaba realmente, a gente digita uma coisa, não entende outra, né, e acaba que não dá boa, tem que fazer tudo de volta. Então vamos lá. Boa música, boa indicação aí, dona Vera, um abraço, boa noite.
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0: Muito bem, tá aí o trio Parada Dura e a Barquinha de Ouro. Aí o Tony mandou assim, Ednilson, já que não dá pra rodar então aquela, toca essa aqui então, ó. Amado Batista, Seresteiro das Noites. Então tá. Um abraço. Vai rolar também Só Pro Vento, hit. Pra nossa ouvinte, a Márcia. Alô, Márcia, boa noite pra você e toda a família aí na vilinha, né? Grande abraço. Meu amigo, a Sir Cap, tá aqui também, ó, rapaz. Ele tá confirmando a audiência, galera de Faxinal. Faxinal dos Quartins, Faxinal do Silva aí nessa região toda. Um grande abraço pro povo aí, viu? Muito obrigado. Quem mais tá aqui comigo também? A Maria do Carmo pedindo Êxtase do Guilherme Arantes. Vou aproveitar essa sequência, vai rolar então junto aí, né? Hit, Amado Batista e o Guilherme Arantes. Alô Maria, um abraço pra você, viu? A Emiliane tá aqui ligada também, Emiliane aqui no centro de Palmeira. Tamo aqui ligadinhos na Ipiranga FM. Valeu Emiliane, a menina das massas aí, né? Aquele macarrãozinho caseiro, aquela massa de pastel, bolos também. Ela é prendada, essa menina aí, né? Tem o dom. Empenhada aí na lida com as massas sempre. Alô, Emiliane! Já conhece as massas da Emiliane? Tem nos supermercados da região, hein? Tem. Macarrão caseiro, bem fininho assim, né? Uma delícia. Muito bem feito, caprichado. Alô, Emiliane, um abraço forte aí, viu? Amigo Ezequiel Carneiro, tá aqui também. Boa noite, câmbio, na escuta. Valeu, rapaz. Obrigado, hein? Vamos lá, intervalo comercial, então, rapidinho. Já tem Hit, tem Amado Batista e tem Guilherme Arantes nessa sequência que vem aí já.
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0: Tá a fim de indicar a sua também? Fique à vontade, manda lá. Nosso zap é o 995336. Manda aí.
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0: Tudo bem, estamos de volta aqui 8h19 na Cidade Clima do Brasil, ao som da Bárbara Streisand. Essa aqui é boa, hein? Woman in Love. Vamos lá, mensagem do Mineiro. Puxa vida, demorei a ver a mensagem dele, já tô em casa. De véio já, né, Mineiro? Tão de véio em casa já. Porque já faz tempinho que vocês mandaram a mensagem, mas tá aí, deve estar na escuta lá o Mineirão, velho, junto com o Padre Dinho, com o Padre Eliano e Felipe, né? E estavam retornando de Palmeira aí, sintonizando, ouvindo rádio no carro, curtindo aí a programação. Grande abraço!
1: Boa tarde, meu amigo Denilson.
0: Tarde, ó.
1: Faz favor e toque o trote do Alazão pro teu compadre Dinho, pro Felipe e pra Duda, que estamos aqui de Palmeira rumo a Pindá de Baixo. Fala comigo, bebê.
0: Alô, garoto! São 8h20, boa noite, ó.

0: Na sombra do arvoredo, com o Teixeira, foi a indicação da dona Irene e o seu José lá de Correias, ligados aqui com a gente. Para os parentes de Ponta Grossa, hoje fui visitar eles lá, daí falaram que escutam sempre o seu programa, hein? Muito bom! Eita, que bom, fico feliz com o carinho. Como é o nome deles lá, dona Irene? Pra gente mandar um abração bem especial pra eles. Manda pra mim o nominho do pessoal lá, tá bom? Quem mais? Rosvaldir Schweigert no Quero Quero, tá ligadaço aqui também. Muito obrigado pela audiência. Quem mais conosco? O seu Elzio, que está em Ponta Grossa, ligado com a gente. Ele e a dona Maria, né?
1: Olha, Denilson, boa noite.
0: Opa!
1: Dá para tocar para nós hoje, Rei Chu? Eu não sei quem canta essa música, sei que é muito bonito. Obrigado.
0: Bem, a versão internacional é os Beatles, né? Aí tem a versão nacional com Kiko Zambianti, né? Tem a versão em português com o Kiko Zambianti e em inglês aí com os Beatles.

0: Beleza? Então, seu Elzio, ó, essa aqui é a versão internacional aí, ó. Com os Beatles. 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E essa aqui é a versão nacional com o Kiko Zambianchi.
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0: Aí o Kiko Zambianti cantou pra gente, então, Hey Jude, 1996, o ano de lançamento dessa versão aí do Kiko com o Kiko Zambianti.
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0: Vamos lá, então, abraços aqui ao nosso ouvinte, aos nossos ouvintes aí de Ponta Grossa, aos pontagrossenses aí na escuta. O Elgio foi quem indicou essa aí, né? E aí, segundo a dona Irene e seu Zé de Correias, lá em Ponta Grossa, nos ouvem também o cunhado lá, o seu Chico, né? E a Lourdes, a Luciane e família. Então, um abraço pro seu Chico, a Lourdes, a Luciane e toda a famiagem de vocês aí de Ponta Grossa, hein? Muito obrigado. 8h36, mais uma pausa, mais um intervalinho comercial e mais músicas aqui na sequência do programa.
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3: Ok, são 8h40, já na reta final aí do nosso programa, hein? Como passa rápido o tempo aqui, né? Alô, Delmir Wendler Costa. Alô, Margarete Pereira. Toca uma terceira dimensão pra nós. Ô, Leonardo, escolhe aí, manda bala pra nós aqui. Valeu, valeu, Margarete Pereira. Quem tá por aqui também? Marilei. Oi, Mari, boa noite pra você. Quem mais? A galera tá aí com a gente, tá participando. Vamos atendendo esse povão querido. Oi, Emiliane.

Daí sucessão terceira dimensão, casar não é comigo, não quero me casar. Pra que não, né? Vamos que vamos, então, seguindo com a programação aqui, ó, falando pra você da loja Tecidos e Companhia. 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Agora são 8h46 em Palmeira, 8h46. Para participar comigo, 995336-69. Gente, deixa eu lembrar aqui, deixa eu falar aqui, ó, já a respeito da campanha. Tem umas crianças que ouvem nós aí, né? Ô, Yasmin, deixa eu te perguntar, Yasmin. Você já fez ou ainda não vai fazer, né? Não vai ficar de fora da promoção aí, né? Tá ligada?

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A campanha Meu Brasil, Minha Pátria. Yasmin, conta pra mim, você já fez o desenho ou não? Um desenho que represente aí, né? Que represente o que que significa esse tema aí, né? Um desenho que represente esse tema, Meu Brasil, Minha Pátria. Tem que ser um desenho à mão, bonitinho, bem coloridinho, né? Um desenho que represente pra você aí, né? Com o tema Meu Brasil, Minha Pátria. Você pode deixar aqui com a gente na rádio ou pode deixar ali direto na Cressol, tá bom? Para participar, 6 crianças serão contempladas, categoria até 7 anos, de 8 a 10 e de 10 a 12 anos, tá? São 2 crianças de cada categoria que estarão sendo sorteadas aí para participar dessa... É, para ganhar, né? Enfim, para ganhar uma poupança de R$100 na Cressol, ok? Então, ganhando você vai poder abrir a conta, vai ter lá R$100 na poupança já acreditado por conta aí da Cressol aí para a criançada que participar, tá bom? Aos contemplados. 2 em cada categoria, tá? E a pergunta então, Yasmin e demais ouvintes mirins e papais, mamães, incentivem os filhos a fazer um desenho, tá bom? Com o tema, um desenho que representa esse tema aí, Meu Brasil, Minha Pátria. Pensa em algo aí que representa, né? Pra estar participando desta promoção bacana e vai até o final do mês. E o sorteio vai acontecer aí ao vivo, então vai ter a divulgação aqui no rádio também. Provavelmente no Noticiário P7, né, em outros programas também, a divulgação do nome das crianças contempladas aí com esta poupança de R$100 na Cressol, ok? São 8h48 na Cidade Clima do Brasil. Reta final do nosso programaço desta quarta-feira maravilhosa.

0: Ronaldo, Fonte de Desejos.
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0: Quem tá me ouvindo, eu quero mandar um beijo carinhoso, um abração bem especial pra minha maninha Lourdes, lá em Curitiba, ligadinha. Forte abraço pra você, mano, e a todos que estão na escuta aí do seu programa. Valeu, maninha. Um abração forte pra ti também, pras menininhas aí, pro garotão, pro Cauende. Muito obrigado pelo carinho, pela sintonia aí na Fazenda Rio Grande, em Curitiba.
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7: Muito bem, para fechar então, Criolo Batista, loira mulher brasileira. Essa aí vai pro meu amigo Leonardo Cisanos, que indicou para nós, e o Roberto Rivelino também é fãzaço do Criolo Batista. Com essa nós fechamos o Sintonia Total de hoje. Amanhã tem mais, amanhã às 6:30 da tarde estaremos aqui com mais uma edição do nosso programa. Porém, antes, né, 7:30 da manhã tem programa Canal Aberto. A gente tá por aí pra fazer a sua companhia. Eu e a Bruna Camargo, hein, trazendo informações, notícias, alegria no seu rádio, música boa e a sua participação. Grande abraço, gente querida. Ótimo finalzinho dessa quarta-feira e uma quinta, ó. Supimpa, de primeira, espetacularmente boa. É o que a gente deseja para cada um de vocês. Até amanhã.

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3: 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As notícias do governo federal que movimentaram o país no dia de hoje.
4: Olá, boa noite.
5: Uma boa noite para você que nos acompanha em todo o país.
4: Quarta-feira, 16 de setembro de 2026.
5: E vamos ao destaque do dia.
4: Brasil cria política nacional para minerais críticos e estratégicos.
5: A ideia é produzir mais e agregar valor aos recursos naturais brasileiros. Gabriela Noronha.
6: A lei cria uma política nacional voltada a minerais considerados estratégicos para o país, além de estabelecer incentivos fiscais e instrumentos de financiamento para o setor.
4: Segurança Pública.
5: Forças integradas de combate ao crime organizado deflagraram a operação em 19 estados.
4: E mais de 500 milhões de reais foram bloqueados de organizações criminosas. Claudimário Carvalho.
7: A operação investiga crimes como tráfico de drogas e armas, lavagem de dinheiro, homicídios, extorsão e atuação de organizações criminosas violentas.
5: Problemas com plano de saúde.
4: Saiba como acionar a Agência Nacional de Saúde Suplementar em busca de orientações. Cleide Lopes.
8: A ANS disponibiliza um serviço gratuito para orientar os consumidores sobre seus direitos e as regras dos planos privados de saúde no Brasil.
5: Hoje, na apresentação da Voz do Brasil, Nazi Brum e Mariana Jungmann.
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5: Foi sancionada agora há pouco a Política Nacional de Minerais Críticos e Estratégicos.
4: A nova lei busca agregar valor à indústria nacional, utilizando esses recursos naturais, além de fomentar a pesquisa e a inovação.
5: Vamos ouvir os detalhes agora na reportagem de Gabriela Noronha.
6: A lei sancionada nesta quarta-feira cria uma política...